viagem até casa parece interminável, tenho a certeza que a música certa o vai ajudar a encurtar esse caminho. Entre as 11 da noite e as 2 da manhã, as baladas da sua vida passam todas por aqui. Eu sou o Nelson Miguel e está no ar mais uma edição do M80 Ballads.

finalmente no sofá, pronto para mais uns capítulos do seu livro. 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Nelson Miguel e as 80 Ballads, até às 2 da manhã.

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3: Bom dia, deste lado Sandra Ferreira. Já é quarta-feira, são 5 da manhã, 23 de setembro. O outono chegou oficialmente há poucas horas atrás, embora as temperaturas ainda não tenham recebido o aviso, não é? Porque continuamos com dias muito, muito quentes. Boa quarta-feira, agora toca The Hall of the Moon, Waterboys. E daqui a pouco, Ana Carolina e seus Jorge.

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1: Vamos continuar com um tempo muito quente, temperaturas muito altas para hoje, céu pouco nublado ou limpo em quase todo o país, com algumas nuvens no litoral norte e centro. Agora, durante a manhã, o calor, lá está, continua forte, sobretudo no interior, onde as temperaturas podem chegar aos 38 graus e vários distritos mantêm aviso amarelo devido ao calor. Portanto, houve alguém que não recebeu a informação de que o outono já chegou. Foi a 1h05 desta madrugada. Sou Sandra Ferreira, consigo até às 7, aqui na rádio que toca a música da sua vida. Vem aí No Doubt, Just a Girl, e depois vou juntar também Vídeo Maria, do Gênio.
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0: bom dia, boa quarta-feira. Sim, já é quarta-feira e volto a lembrar que até sexta-feira há condicionamentos na Ponte 25 de Abril, trabalhos de repavimentação entre as 10 da noite e as 6 da manhã. Portanto, não se esqueça disso. Talvez precise de sair de casa um bocadinho mais cedo, já há muito trânsito a esta hora. E boa viagem para si. Vamos voltar à música com Paul Young, já a seguir no Every Time You Go Away, e depois junto uma das minhas músicas preferidas do David Bowie e ainda o famoso anzol dos Rádio Macau.
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Neste dia, em 1977, David Bowie lançava Heroes, música que também deu nome ao álbum lançado quase um mês depois. Heroes foi inspirada numa cena de amor proibido junto ao muro de Berlim. Um beijo apaixonado entre o produtor de David Bowie, que era casado, e uma jovem alemã que ele conheceu na altura e por quem se apaixonou. É um dos grandes hinos de David Bowie. Há mais música na M80.

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2: Olá, bom dia. Sandra Ferreira deste lado. Este é o Despertador M80. A quarta-feira está a andar. É o primeiro dia de outono, mas as temperaturas continuam de verão e muito altas, com distritos com aviso amarelo devido a

0: 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A seguir, Michael Jackson.
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0: vida boa. E a ouvir a M80, uma ótima quarta-feira, com muito calor, apesar de ser o primeiro dia do outono. Chegámos à hora em que ouvimos os macaquinhos no sótão, aquilo que ontem foi para o ar com Susana Romana. Vamos lá.
1: É quando tu disseres para largar o jingle, canina.
2: Antes do jingle, uma pequena introdução.
1: Ok.
2: Este jogo das empresas é um jogo especial, que eu já tinha feito há mais tempo, em que todos os nomes de empresas têm um nome de um animal.
0: Ok.
2: É uma espécie de jardim zoológico. Mas agora, olhando para isto, além deste jogo, eu tenho uma sugestão de um subjogo, que é no final, de todos os nomes destas empresas, vamos encontrar um que vai ser a alcunha do bebé do Paulo.
0: Ok.
2: Está bem.
1: Repara com
2: um
1: sentiste o silêncio
2: um
1: aqui.
2: Um destes vai ser.
0: Já estou pronta para tomar nota.
2: Um destes vai
1: não
2: ser.
1: Não vamos ferir. Vamos lá. Então, jogo das empresas, Susana, quando tu quiseres.
2: Vai.
3: Comezas sem mesas, proezas e bralezas. Certezas e incertezas, realezas e riquezas. Todas podem ser nomes de empresa.
2: Adivinha de quê? Entra no jogo. Ora, vamos então ao primeiro.
1: Manda ver.
2: O que é que faz a empresa Panda Amigável?
0: Panda Amigável.
2: Vês como são boas alcunhas? Ué, pérolas.
0: Jardinagem.
2: Panda Amigável. Comércio e retalho de veículos automóveis ligeiros, atividades de enfermagem e de parteiras, ou comércio por grosso de flores e plantas?
0: Grosso de plantas.
2: Grosso das plantas, diz Ana Moreira, apontando para mim, dizendo grosso de plantas. Eu sou sim, senhor.
1: É a primeira, com toda a segurança.
2: Tu tens que parar de dizer. Qual é que é a primeira, menino Paulo?
1: Comércio.
2: Sim.
1: Relacionado com crianças.
2: Não, enfermagem é o segundo. Comércio a retalho de veículos automóveis e ligeiros ou atividades de enfermagem e de parteiras?
1: É a primeira, os veículos.
2: Mas vem.
1: Pá, isto é muito difícil de criar as três.
2: Mas eu vou deixar de contar. A próxima vez que um de vocês der, primeiro e segundo, o ponto vai com o outro.
1: Ok, justo. Ei, ok,
2: Estou atento. A partir daí, o ponto vai para o vosso opositor. Okay. Não quer saber.
0: Game on.
1: Sim.
2: E neste precisamente, o ponto, infelizmente, vai para o Paulo.
1: Okay.
2: Sem querer.
0: Ainda por cima.
2: Comércio a retalho.
0: Sem saber ler neste.
2: Panda Amigável é comércio a retalho de veículos automóveis e ligeiros em Lamego.
1: Lamego.
0: Beijinho para o Lamego.
2: O que é que faz a empresa Suricata Sentinela?
1: É que uma pessoa não se consegue concentrar no que é que acho que o nome é bom demais.
0: Adoro
2: Suricata. Suricata Sentinela. Arrendamento e exploração de bens imobiliários. Próprios ou em locação, pronto, arrendamento ou exploração de bens imobiliários, associação de resgate, cuidado e acolhimento de animais ou instalação de sistemas de segurança.
1: Uma suricata em sentinela, o que é que se passa na vizinhança?
0: Mas eu ia dizer essa.
2: Se quiserem dizer os dois, podem dizer.
1: Ainda dá para dizermos os dois.
0: Estou convencida que é isso.
1: Sentinela.
2: Sim. Instalação de sistemas de segurança.
1: Tem de ser.
2: Que disseram os dois esta porque está errado.
1: Opa.
2: Por isso é que eu vendi os dois, digam. Está errado. Arrendamento e exploração de bens imobiliários.
0: Okay. Ponto para a Susana.
2: O que é que faz a empresa Iguana Poética?
1: Sete explicações.
2: Restaurante com lugares ao balcão. Associação Cultural. Ou TVDE?
0: Associação Cultural.
1: Epá, eu... Não quero pôr...
0: Precisas de recordar as próximas?
1: Não, eu ia para ti.
2: Eu ia para a
1: que a Ana escolheu também, mas vamos lá separar
0: então
1: aqui as águas.
0: Então vou para a TVD.
1: Não, deixa estar. Agora não quero. Porque eu vou para o restaurante em pé.
0: Não.
2: O balcão.
0: TVD.
1: É
0: o meu.
1: Ok.
2: Então decidam-se.
1: Já está.
2: A Ana diz TVDE e tu dizes qual?
1: Tenho comida ao balcão.
2: O balcão.
1: Sim,
2: o Paulo diz o balcão. Ainda contei o balcão e eu contei. E contei bem, porque é ponto para ti. A Iguana Poética é um restaurante ao balcão em Lolé, sem início de atividade. Que dá para ver, no site que eu vou ver, não nos dá para ver. Okay. Não tem início de atividade e eu acho um desperdício. Lolé e os lolianos, lolotanos, lolinhos, lolelos. Não querem contar.
1: Lolelos.
2: Sim.
1: Por favor.
2: Os lolelos não poderem contar com o restaurante chamado Iguana Poética. Okay. Acho mal.
0: Okay. Eu acho que isso foi uma tentativa. Estão a resgatar esse nome que podia ser para outra coisa qualquer.
2: Sim.
0: Pronto, vá.
2: Ora bem. 2-0 para Paulo Fernandes, faltam 2. O que é que faz a empresa Formiga à Chuva?
0: Opa, adoro.
1: Transporte de crianças.
2: Formiga Atividades
0: à chuva.
2: Funerárias e conexas, transportes rodoviários e de mercadorias, fabricação de estruturas e partes de estruturas metálicas.
1: Eu fico com a relembro-me, havia uma funerária.
2: Atividades funerárias e conexas, transportes rodoviários de mercadorias.
1: Diz-me só o nome da empresa?
2: Formiga à Chuva.
1: Funerária.
2: o Paulo com consternação.
1: Consternação e convicto ao mesmo tempo.
2: A formiga à chuva fica, posso dizer, em P2. E é transportes rodoviários e de mercadoria. Ponto para ninguém. O Paulo já
4: 0-0-0.
2: E o Paulo está a ganhar 2-0.
4: Quem está a gostar disto são os louletanos. E as louletanas.
1: Okay, bom dia, louletenses.
2: Os loulinhos, como eu lhe chamo. Bom.
1: Não,
4: okay, é não. Louletanos. Okay. Deixa de estar quieto.
1: Okay. Bom dia, louletenses.
2: Os loulinhos, como eu lhe chamo. Bom.
1: Não,
4: é louletanos. Deixa de estar quieto.
1: Okay.
2: O que é que faz?

0: bem que as suas partes, pá.
1: Recuperação de equipamento elétrico.
0: As suas partes, está-me aqui. É o tipo de coisas que a Susana acha graça. Era e suas partes. É logo partes. Meio caminho andado para ela pôr.
1: Eu já bloqueei a minha, Ana.
0: Nós estamos a ir. Eu vou para as partes. Vou mudar para as
2: Vais
0: partes.
2: Vais mudar para as partes.
1: Bem.
2: Ana Moreira. E mudaste tão bem, porque estava certo e tu mudaste para a errada. Girafa Dinâmica começa a retalhar artigos em segunda mão na Guarda.
1: Bem, bom dia, Guarda, e...
2: Bom dia para todas as girafas dinâmicas do Guarda.
0: Fiz o pleno novamente, que é não acertar.
2: Aliás, é isso, tu
1: queres dizer que ganhei.
0: Ganhaste, mantém-se a tradição.
1: Diz, Ana. Tentou uma
0: oportunidade. Ganhaste.

0: Jogo.
1: Entra no jogo.
2: E não é demais lembrar que os macaquinhos no sótão também se podem ouvir através da aplicação Rail, que pode descarregar gratuitamente para ter acesso a todos os conteúdos aqui da rádio. Os Scorpions só conseguir, depois junto também Kylie Minogue, e daqui a pouco estão aí as manhãs em 80 com o Paulo Fernandes e a Ana Moreira, entre as 7 e as 11. Meu nome é Sandra Ferreira, estou por aqui amanhã, a esta hora.

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pegar a Kylie Minogue, Can't Get You Out of My Head foi oferecida aos S Club 7 e a Sophie Ellis-Bextor. Há mais música na M80 com Kylie Minogue.

0: Somos nós, bom dia, e são 7 em ponto, é a altura de abrir aqui as hostes. Começamos então as manhãs da Matete e começamos por ti, Gonçalo Teles. Bom dia, começamos pelas notícias que têm que ver com a previsão de tempo para hoje e para estes próximos dias. O outono começa com calor e infelizmente incêndios, claro.
1: E foi dominado pouco antes das 5 da manhã o incêndio que tinha começado ontem à tarde em Santo Tirso. Fonte da Proteção Civil disse à Agência Lusa que o fogo chegou a ter duas frentes ativas, uma bombeira ficou ferida, teve de ser levada ao Hospital de São João. Ainda estão nas operações deste incêndio mais de 130 pessoas. A esta hora está ativo um outro incêndio. Começou ontem à noite em Mugães, Viana do Castelo, e tem pouco mais de 60 operacionais no combate. Quanto ao calor, hoje há aviso amarelo em 9 distritos, são os do interior centro e norte, e ainda Lisboa e Évora. Quanto ao perigo de incêndio, máximo em 70 concelhos do interior centro e norte e em parte do Algarve, neste que é o primeiro dia de outono. A reitoria da Universidade do Porto aplicou uma pena suspensa de 45 dias ao antigo diretor da Faculdade de Medicina. Estão em causa alegadas pressões para que fossem integrados 30 candidatos ao concurso especial de acesso à medicina da Universidade do Porto. Houve, ao todo, 11 processos disciplinares, 8 a professores e 3 a técnicos da faculdade. O Automóvel Clube de Portugal quer um referendo às trotinetas elétricas partilhadas em Lisboa por causa do aumento do número de acidentes ligados a este tipo de transporte. São precisas 5 mil assinaturas para um referendo municipal. A proposta do ACP já tem 20 mil, como explica o presidente do clube, Carlos Barbosa.
2: As trotinetes não estão regulamentadas em nenhuma cidade em Portugal e, portanto, nós consideramos que os lisboetas têm a palavra a dizer se querem ou não querem trotinetes em Lisboa. O ACP não tem aqui nenhum voto a favor ou contra, tem simplesmente a intenção de levar à Assembleia Municipal estas 20 mil assinaturas para que depois a Assembleia Municipal envie a pergunta para a Câmara Municipal e que a Câmara Municipal faça um referendo aos lisboetas se querem ou não querem as trotinetas em Lisboa.
1: O ACP leva esta proposta de referendo à Assembleia Municipal de Lisboa na próxima semana. O Irão e os Estados Unidos reuniram-se para negociar a reabertura do Estreito de Hormuz. Os média iranianos adiantam que as condições de Teherão são o levantamento imediato do bloqueio naval norte-americano, a libertação de bens iranianos congelados e o fim da guerra. O Benfica entrou a vencer na Liga dos Campeões Feminina, bateu a Juventus por 2-1 em Itália, com 2 golos da norueguesa Marit Lund. O próximo jogo do Benfica é de hoje a uma semana, recebe o Bayern de Munique.
0: Até já, Gonçalo, já voltamos a falar contigo. Agora são 7:02, tempo e trânsito para conferir já a seguir.
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19: Agora são 7:06. Cláudia Capela, bom dia.
20: Olá, muito bom dia.
19: Que
20: muito
19: tal,
20: bom dia.
19: Colega? Hoje nem nos cruzámos aqui pelo corredor. Estás bem?
20: Estou bem. Tu também?
19: Também. Está tudo espetacular. Está tudo bem. Está tudo bem. Está tudo bem. Não tenho aqui a música à mão, se não punha.
20: Isso é que se quer.
19: Já percebeste o que te espera hoje, Cláudia. Estamos acelerados.
20: Ah, ainda bem. É bom sinal. Eu já trago mais notícias.
19: Assim não pode ser. Assim não queremos essa vida para os nossos ouvintes.
20: Eu também não queria. Mas há já informação de duas ocorrências, não tenho ainda muitos detalhes para já. A informação de via central ocupada a seguir ao primeiro viaduto do Feijó, na descida em direção ao norte de Almada. Estou a falar da Autoestrada do Sul, a caminho da Ponte 25 de Abril e de Lisboa, com uma ocorrência que já está a complicar mais, claro, a circulação, com dificuldades já a partir do segundo viaduto do Feijó, portanto a zona de Almada já com esta ocorrência. E também a informação de de uma situação ou acidente ou avaria muito perto do viaduto da Crel, no IC19 de Sintra para Lisboa. Aqui também já o trânsito a ficar mais condicionado, logo a seguir ao posto de abastecimento do Cacém em direção a Queluz e depois abrandamento Queluz, reta dos comandos da Amadora. Começa amanhã também com um acidente em resolução na Via Verde, mais à esquerda, nas portagens em Alverca. É um acidente que ocorreu no sentido sul-norte, Lisboa-Alverca, sendo que nesta zona das portagens também continuam os trabalhos nas vias mais à direita na Praça das Portagens, com a Estrada Nacional 10, ponto Marechal Carmona, a apresentar dificuldades devido a trabalhos em ambos os sentidos. É a ligação Vila Franca de Xira, Porto Alto, e em Tomar, a informação do despiste de um camião em Carvalhos de Figueiredo, a cortar a circulação na Estrada Nacional 110, na zona do posto de abastecimento. Cenário mais tranquilo, felizmente, a norte, nas ligações ao Porto, um aumento de intensidade nos pontos habituais sem acidentes. Mais informações, 820-2010. Eu tô...

0: Ui, Ana, como ele está hoje.
1: Ainda bem, nós queremos ao Paulo soltinho, soltinho.
2: É para compensar o resto da semana. Então vamos lá avançar até, até já, Cláudia, ver se traz melhores notícias daqui a meia hora. Avançamos para o tempo, que nem a 80 é uma oferta Cruise Market, loja de cruzeiros. Venha de lá esse tempo quente, Ana Moreira.
1: E de facto é verdade, tempo quente para este primeiro dia de outono, céu geralmente limpo, havendo nebulosidade é na faixa costeira e durante a manhã já sabemos como é que é. No que toca a temperaturas, pontos mais frescos serão as ilhas, Ponta Delgada e Funchal 26, Sines 27, Aveiro 28, Viana do Castelo, Setúbal e Faro vão chegar aos 30, Guarda e Sagres 31, Porto e Bragança 33, Vila Real, Viseu e Lisboa 34, Porto Alegre e Leiria 35, Braga e Beja 36, Castelo Branco, Coimbra e Évora 37 de máxima. Santarém mais uma vez é o ponto mais quente hoje com 38 graus.
2: Obrigado, colega Ana. 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E agora são 7 horas 10 minutos. Bom dia, um Paulo Fernandes e uma Ana Moreira que já se vão jogar à melhor de duas. E o que é isto? Novíssimo em folha do à melhor de duas aqui nas manhãs da M80.
1: Fresquíssimo, fresquíssimo. Nós lançamos um tema. Pode ser o melhor grito, pode ser o melhor refrão, o melhor início de uma música. Nós uma vez já fizemos uma espécie disto que foi qual é a melhor explosão numa música. O Paulo dá uma, eu dou outra.
2: Damos as que podemos, claro.
1: Argumentamos e chegaremos a uma conclusão.
2: Claro.
1: Qual delas é que é, a na melhor, verdade, sim, a melhor qualquer coisa.
2: Portanto,
1: e hoje já temos...
2: Já temos. Adivinhe também quem é que vai mediar isto tudo. Claro, o simpático e querido ouvinte que está connosco e vai fazê-lo através do 910-25-80-81. Jogamos já a seguir. Para já.
1: Ai, para tudo. Assim, então, abruptamente.
2: Claro. O vosso faz anos, estás a brincar?
1: Pois é, pedimos imensa desculpa, Sr. Bruce Springsteen, parabéns.
2: Faz anos, um dos maiores de sempre, 77 anos, para
1: será
2: o nosso.
1: Será que ele já acordou umas 4 horas para trás?
2: Não sei, mas sei que isto é maravilhoso. Dancing in the Dark, nas manhãs da 80.

0: Um dos maiores, é nosso, é nossa propriedade, nossa, quando eu disse nosso, é da humanidade, faz anos hoje, Bruce Springsteen, Dancing in the Dark, nas manhãs da 80, de longe, a música da sua vida, 7 horas 14 minutos, vamos lá estrear aqui um momento novo nas manhãs da 80.
1: A melhor de duas.
2: Eu gosto desta música,
0: portanto,
2: tem power.
0: Todas as quartas-feiras a premissa é simples: encontrar a melhor música dentro de uma categoria muito específica. Não é a melhor música de sempre, não. É
2: não,
0: a melhor
2: não,
0: música,
2: não.
0: Por exemplo, dentro do melhor crescendo de música, a melhor nota, a nota mais alta, a melhor break de bateria, a melhor letra de música portuguesa. E hoje, a categoria em que eu e Ana vamos gladiar vai ser no melhor solo de guitarra. Pode, obviamente, ser suas considerações através do 910-25-80-81 e dizer que lá está Tim Paulo, Tim Ana, e se quiser também argumentar, Ana está ali a fazer aquecimentos, tem mania que é artista de circo. Olha lá.
2: Porque eu já sei qual é a música com
0: o melhor solo de guitarra.
2: O melhor solo de guitarra.
0: Ok, vamos jogar isto durante algum tempo. Portanto, Ana, tens tempo para explanar e para, quando quiseres,
2: mas vamos já soltar.
0: É, mas soltar já, quando tu quiseres, Ana.
2: Eu sei qual é a música que Paulo Fernandes escolheu. De certeza que é aquela que eu estou a pensar, já lá vamos. E faça isso, eu escolhi outra igualmente poderosa. Porque é muito difícil resistir ao solo de guitarra deste artista.
0: Ai, onde ia navegar nesta, pai? Eu adoro isto. Até sei como é que ele... Mas não vais ganhar.
2: E quanto tempo passa nisto?
0: Sim. O homem está... Não minto, ele está a fazer amor com a guitarra.
3: Sim.
2: Um dos melhores guitarristas da história.
0: Músicos, pô. Verdade. Acho que é talvez o meu artista favorito. Mas...
2: Agora faz. Até fico cansada só de ouvir.
3: Quase que escolher esta também, mas a outra ainda é melhor.
2: Não, tu agora o que tu pensaste foi: caramba, ela foi escolher aquela.
0: Eu estava indeciso, esta, e faltava até aqui aquela parte do... Mas lamento, Ana Moreira, porque não há melhor solo de guitarra na história da música que abram alas para...

0: verdade.
1: Atenção.
0: Portanto, muito simples agora, eu sei. 910-25-80-81, de que lado está a Timana, Tim Paulo?
2: Olá a todos, é Carmen. Bem, Ana, concordo. Eu adoro essa música do Prince. Linda, linda, linda, linda.
1: É a melhor guitarra.
2: Olha, Paulo, temos pena.
1: Já foi.
2: Vai um ponto para a Ana. Aliás, vão muitos pontos para a Ana. Perdão. Um grande beijinho a vocês.
1: Beijinho.
3: Bom dia a todos.
0: Obrigado, querida Kátia. Portanto, vamos lá, 910-25-80-81, Tim Paulo com November Rain, Grand Slash, Timana Moreira com o incrível Prince com Purple Rain. Queremos saber.
1: Qual
0: esta
1: é a melhor guitarra?
0: De todos, grande Bryan Adams. Também tinha fortes candidatas também.

0: igualmente para se juntar aqui às manhãs da 80. Arrancámos hoje um novo momento aqui nas manhãs, à melhor de duas, e a premissa é simples: encontrar a melhor música dentro de uma categoria específica. Vai ser sempre à quarta-feira, afinal de contas é o nosso património, é música. À melhor de duas, hoje o debate é entre qual o melhor solo de guitarra. Portanto, através do 910-25-80-81, diga qual destes dois solos é o melhor de guitarra. Team Paulo, Team Ana, sendo que a Ana Moreira escolheu Prince com Purple Rain. Pá, aqui é inacreditável.
1: Aqui isto ainda demora um bom tempo da música.
0: O homem que faz a guitarra chorar.
1: É dedicado tempo a isto. Bora lá. Hoje em dia as músicas são 6 minutos a manhã, mas isto são quase 6 em bom.
0: Tive quase para escolher esta música também.
1: Tivesse escolhido.
0: Portanto, ou Team Paulo ou Team Ana, escolher entre Slash ou Prince.
1: Eu tive o privilégio de ver no Meco isto.
0: Sorte, pá.
1: 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Fiquei duas horas no trânsito, no para-arranca, mas valeu cada segundo.
0: Categoria para hoje, para esta quarta-feira: se acha que o melhor solo de guitarra é The Prince, portanto, 910-25-80-81, Team Ana. E do outro lado...

0: pois tem, tem mais pinta que o teu.
1: Não, não, não. A nível de artista a tocar,
0: o Prince, é pá, não sei, é impossível escolher.
1: A minha geração teve uma crush pelo Axl Rose e pelo Slash lado a lado, não é?
0: Isto é tudo muito forte.
1: Ele era o
0: Portanto,
1: bad boy.
0: 910-25-80-81, qual destas duas músicas tem o melhor solo de guitarra? Tim Paltimana.
2: Bom dia, Ana. Bom dia, Paulo. Paulo, desculpa, mas eu desta vez tenho que ir para o lado da tua comadre. Prince, claro. Sempre.
0: Ok, está tudo bem, está tudo bem.
3: Bom dia, Ganda M80. Bom dia, Paulo e Ana. Lamento, Ana, como diz o Paulo. Esta guitarrada dos Guns N' Roses, apesar do outro som ser ótimo, mas esta não dá hipótese.
1: Estamos
3: bom dia!
1: Estamos a funilar,
4: bom
1: é isso?
4: Bom dia, M80. É Tim Paulo, com certeza. Slash em grande forma. Mas também podia ter escolhido uma do nosso Cabeleira. Também tem várias.
1: Verdade. É assim, estamos a funilar ou é impressão minha?
0: Vai estando mais ou menos dividido.
5: Bom dia, M80. Aqui fala o Paulo Oliveira da Temejó ou antes?
1: Sim.
5: Ganhaste fácil. Fácil.
0: Fácil não terá sido propriamente, parece, mas obrigado, Paulo. Portanto, das duas, uma. Ou esta, a melhor de duas. Portanto, qual destas duas músicas tem o melhor solo de guitarra? Ou November Rain Slash? Ou então, este gênio da música, Prince... Purple Rain, parte do sol, claro. Gonçalo Teles, ainda não é a tua vez de notícias, mas pode ser a tua vez de qual destas duas tem o melhor sol de guitarra.
1: Ele está perdido porque é do género, estou tramado.
0: Escolhe uma,
6: é que eu não entro em casa se não disser o Slash.
0: Ah, bom! Até me fez estourar aqui o microfone. Ah, bom!
1: É uma opinião condicionada, podemos
6: não, mas
1: concluir
6: eu também
1: isso.
6: Vou pelo Slash.
1: Tu preferes November Rain?
0: November Rain?
1: A Purple. Ah, que engraçado, agora que se me caiu a ficha.
0: Então vamos lá.
1: Estamos os dois à volta da chúbia.
0: 910, 25, 80, 81, à melhor de duas, nas manhãs da M80, todas as quartas-feiras. Vamos continuar, mas é mais a isto, atenção, hein? Hoje ainda não acabou, mas. Qual destas duas músicas tem o melhor solo de guitarra? November Rain com Slash ou então Purple Rain? Prince, entre aspas.

0: Criatura da Noite, versão 2023, nota-se a sonoridade, entre aspas, nas manhãs de M80. Bom dia, bom dia, bom dia. Já vamos voltar à música, claro, para tocar The Boss, porque está hoje de parabéns. Grande Bruce Springsteen faz 77, mas já lá vamos. É a altura de atualizar as notícias, já a seguir tempo e trânsito, mas para já, Gonçalo Teles, há avisos de calor em 9 distritos.
1: Bom dia, o outono começou esta madrugada, mas ainda faz lembrar o verão. Há aviso amarelo de calor nos distritos do interior, centro e norte, e ainda em Lisboa e Évora. A par do calor, também há perigo máximo de incêndio rural em perto de 70 concelhos, são também do interior, centro e norte, e ainda em parte do Algarve. A esta hora, de acordo com a página da Proteção Civil, há um incêndio ativo em Mugens, Viana do Castelo, com perto de 70 operacionais no combate, durante a madrugada, pouco antes das 5 da manhã. Foi dominado o incêndio que tinha começado ontem à tarde em Santo Tirso. Fonte da Proteção Civil disse à agência Lusa que uma bombeira ficou ferida, teve de ser levada ao Hospital de São João e ainda estão nas operações deste incêndio em Santo Tirso, perto de uma centena de pessoas, mas está dominado. O Presidente da República viaja hoje para Roma, é o início de uma visita oficial ao Vaticano. O Papa Leão XIV recebe António José Seguro amanhã às 8 da manhã. O Automóvel Clube de Portugal quer que Lisboa decida em referendo municipal se quer ou não trotinetes elétricas na cidade. O ACP justifica com o aumento do número de acidentes e já conseguiu 20 mil assinaturas, são 4 vezes mais do que as necessárias para o tema ser referendado. Na próxima semana, o ACP leva o tema à Assembleia Municipal de Lisboa, que depois tem de decidir se vai haver referendo, e a partir daí o processo ainda terá de passar pelo Tribunal Constitucional. O Benfica foi à Itália vencer a Juventus 2-1 no primeiro jogo da edição deste ano da Liga dos Campeões Feminina. A norueguesa Marit Lund marcou por 2 vezes. O próximo jogo do Benfica é daqui a uma semana contra o Bayern de Munique.
0: Até já, Gonçalo. Até já. Voltamos a falar. Avançamos agora para o trânsito. Cláudio Capela, avança, se puderes, claro.
2: Uma manhã marcada já por alguns acidentes. Nos últimos minutos, a notícia, atenção, de acidente Torres Vedras, Lisboa, na A8. É um acidente ao quilómetro 15,5, entre o nó de Lousa Montachique e a área de serviço de Loures, com via esquerda cortada e já a dificultar o trânsito. Muita atenção à zona de ligação da Malveira, Venda do Pinheiro, acesso da A21, entrada na A8, logo a seguir encontra então as dificuldades em direção a Lisboa. Uma manhã marcada por um acidente que está ainda a complicar mais o acesso da A2 para a Ponte 25 de Abril, em direção a Lisboa. Um acidente ao quilómetro 6,5 na A2, entre o primeiro viaduto do Feijó e o nó de Almada. A fila já está a começar em Foz de Amor, a zona da área de serviço no Seixal. Também já mais trânsito, claro, na alternativa A33, ligação à Ponte Vasco da Gama, e já bastante intensidade e abrandamentos no tabuleiro também em direção a Lisboa. Outro acidente no IC19 a afetar a ligação Sintra-Lisboa, ocorreu muito perto do viaduto Tacrel, em via esquerda. Há já demora a partir de Paiões, também lento depois a zona de Queluz, Amadora e Alfragide, Pinamanique, já com dificuldades na A5, na Ribeira da Laje, também na Autoestrada do Norte, a seguir ao nó de Santeiria, zona de São João da Talha, acesso a Sacavém, na Cril, e na segunda circular Encarnação e sentido inverso entre as Torres de Lisboa e o Eixo Norte-Sul para o Campo Grande. E agora à norte, Viana do Castelo, Porto, a notícia de acidente na zona de Vila do Conde. Na ponte sobre o Rio Ave, pouco depois da ligação de Vila do Conde, ligação com a A7, o trânsito já está a ficar aqui demorado, também já com maior intensidade depois entre a ponte de Lessa e a Avenida AEP, lento na via de cintura interna, Bom Joia, nó da A3, já com maior resistência na A4, chegada às portagens Irmesinde e na entrada na A3 até à circunvalação, em Gaia, Coimbrões, Ponta Rábida, também já mais lento. Troca de informações, 820-2010.
0: Até já, Cláudia, já voltamos a falar. Ora bem, Ana Moreira manda vir esse tempo quente que uma vez mais vai invadir este país.
3: É,
0: ou
3: verdade,
0: vai continuar a invadir este país, aliás.
3: É mais por aí. São temperaturas bem, bem pesadas. Olhamos para Santarém, 38 graus de máximo, é muito, muito quente. Castelo Branco, Coimbra e Évora, 37. Braga e Beja, 36. Porto Alegre e Leiria, 35. Vila Real, Viseu e Lisboa, 34. Porto e Bragança, 33. Guarda e Sagres vão chegar aos 31. Viana do Castelo, Setúbal e Faro, 30. Aveiro, 28. Sines, 27. Ponta Delgada e Funchal vão chegar aos 26 graus. Atenção, céu limpinho, portanto nada de muita exposição solar. Há de haver alguma nebulosidade, é na faixa costeira, agora da parte da manhã, normal, mas que vai resultar em céu limpo.
0: Bom dia. dia, são 7 horas e 33 minutos. Juntou-se agora às manhãs da 80 para já. Bom dia e obrigado. Gostamos muito de saber que está por aí. Uma
3: é para ficar.
0: Ana Moreira.
3: Okay.
0: Um Paulo Fernandes, que à partida são para ficar aqui também. É até ver, isto é até ver, como costumamos dizer.
3: É até ver, mas até ver agora está. Sim, sempre está, divertido.
0: Está a ir muito bem, muito divertido. Está. Ora bem, hoje arrancamos então com um novo momento aqui nas manhãs da 80. Vai acontecer sempre à quarta-feira, que se chama A Melhor Duas. E o que é isto? A premissa é simples: encontrar a melhor música dentro de uma categoria muito específica. Todas as quartas-feiras uma nova categoria. A de hoje, qual a música que tem o melhor solo de guitarra? E a opção é escolher entre estar do meu lado ou estar do lado da Ana Moreira. Uhum. Eu escolhi o November Rain. Agora vamos passar. Sim. Um pouco de tempo.
3: Portanto, para o Paulo Fernandes, este solo de guitarra é o melhor de todos.
0: Da história. Esta é, esta é a melhor. Mas atenção aqui ao argumento da Ana, porque ela trouxe.
3: Ah, pois é.
0: A Ana traz isto.
3: Para além de um dos melhores artistas do mundo, é conhecido por ser um dos melhores guitarristas de sempre. Eric Clapton, assinar a frase que eu acabei de dizer. Isto é.
0: Portanto, agora a escolha. Faça-nos o favor e agora a escolha destas duas. A melhor de duas. Qual é que tem o melhor solo de guitarra? 910-25-80-81. Team Paulo ou então Team Ana Moreira? Se for o Prince, esta que está a tocar, que é incrível de facto. Mas o November Rain é melhor. Bom, esta também reúne consensos. Até porque ele está hoje de parabéns. Um dos melhores do universo da música. Human Touch. É lindo isto.
3: Bruce Springsteen.

0: sonho, um sonho isto, Human Touch. De longe a música da sua vida e da nossa vida, Bruce Springsteen. Está hoje de parabéns, o The Boss. 77 anos, que vida incrível.
1: Incrível isto.
0: Chegou agora às manhãs da 80. Estamos agora a fazer e acontecer isto.
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0: Novamente as manhãs da 80, sempre à quarta-feira. A premissa é simples, encontrar a melhor música dentro de uma categoria muito específica. A de hoje, melhor solo de guitarra, Tim Paul Timana. Tim Paul, escolhi November Rain, slash esta. Eu acho que isto é o melhor solo de guitarra da história da humanidade. Ponto. E atenção, porque do outro lado.
1: Pois nossa. É. Aqui, Prince com Purple Rain a arrasar. Arrasou!
3: É? Você acha que pegou? É?
1: Assim.
3: Gostoso.
1: Eu acho que esta música é capaz. É tão boa como November Rain.
0: É quase tão boa. Podes dizer, é quase tão boa como November
1: Rain. Eu tenho que torcer pelo não é?
0: Tão linda. Podes dizer, amor, não faz mal. Quase tão boa como November Rain. Mas, e sabes que é talvez o meu artista favorito, o Prince. E, no entanto, o melhor solo de guitarra, obviamente, é do Slash com November Rain. Queres picar a Marta?
1: Quero cutucar a Marta.
4: Bom dia, maltinha. Ana. Também vi o Prince no Mac e mudou a minha vida. Ganhaste hoje a milhas. Para mim, Timana. Desculpa, Paulo.
0: Não, está tudo bem, Marta.
5: Bom dia, bom dia. Timana. Sendo eu Ana, mas pois. Timana, certeza. Espetacular.
6: Bom dia. É 80, que é a Sónia de Gaia.
1: Olá, Sónia.
6: Timana, sem dúvida.
0: É
6: lá. Apesar de eu gostar muito dos Guns N' Roses.
1: Quem não, mas?
6: Mas.
0: É lá.
6: Prince, sem dúvida.
1: Finalmente!
6: Beijinhos, é bom lá. Trabalho.
7: Bom dia, Paulo. Olá. Bom dia, Ana.
0: Olá.
7: Aqui, Filipa de Loures. Vais-me desculpar, Paulo.
0: Sempre.
7: Mas, sem dúvida, o Prince.
1: Tem muitas mulheres do meu
7: mais
1: lado.
7: Técnicas que o Slash. Não menosprezando. A qualidade das guitarradas dele.
0: Claro.
7: Beijinhos.
1: Cuidado com
0: beijinhos,
1: o argumento da Filipa.
0: Sentiste? Até
1: senti, ela
0: sentiste
1: disse
0: agora assim. Esta enxurrada de ouvintes tudo de Timana. E até disseste, é pá, tenho mulheres do meu lado. Mas sentiste, não sentiste?
1: Senti muitas mulheres do meu lado.
0: Então faz um favor, vai buscar um banquinho.
8: Bom dia, Ana Paulo. Ana, normalmente.
0: Não molhas as coisas tão de volta.
8: Bom dia, Ana Paulo. Ana, normalmente sou o teu time e hoje era para ser
1: minha
8: até
1: linda.
8: Ter ouvido a música do Paulo. Portanto, hoje claramente, time Paulo. Slash no seu maior. O meu primo também diz que vais perder, Ana, desculpa. Beijinhos,
1: beijinho para o primo.
8: Semana.
0: Um ouvinte que vale por dois. Podes fazer uma cruzinha, colega.
9: Bom dia, Paulo. Bom dia, Ana.
1: Que desagradável.
9: Bom dia, 80, a todos os ouvintes.
1: Olá.
9: Eu gosto muito do solo do Slash, claro. Slash e sou o time do Paulo. Nesta ocasião sou o time do Paulo. Nunca fui muito à bola com o Prince.
0: Agora
9: que ele queria roubar a rivalidade com o Michael Paulo. Jackson e isso, então não gostei muito. Mas sou o time do Paulo, claro. Mas também não se esqueçam que temos outros grandes guitarristas, como
0: claro.
9: Por exemplo Mark Knopfler, dos Dire Straits. Bom dia a todos.
0: Hendrix.
1: Nós tínhamos aqui
0: uma
1: dura
0: panóplia, assim.
1: Mas um
10: bom dia
1: deste, voltamos
10: 80,
1: à guitarra.
10: Fala Rui Pedro de Alenquer. Hoje, com todo o respeito pelo outro lado, mas
0: outro
10: sem
0: lado.
10: Dúvida que vou ter que escolher os Slash e Guns N' Roses e November Rain.
0: Obrigado.
10: Ganda sol, muito bem tocado, ganda pinta, muito bem, sem dúvida esse.
0: Claro.
10: Tchau a todos.
1: Beijinhos.
0: O outro lado está a ficar, agora não está mais.
11: Bom dia, Paulo, bom dia, Ana. Bom dia, M80. Duas escolhas muito boas. Eu sou um bocado suspeito, gosto muito dos Guns, mas Slash é Slash.
0: Claro.
11: Para mim, a música dos Guns é claramente melhor. Mas a outra também foi uma grande escolha.
1: Pois foi.
11: Mas pronto, é brutal. Slash. Bom dia e boa emissão.
0: Será com certeza. Obrigado, Tiago. Obrigado. Portanto, o que é que está a acontecer? Estamos a jogar este momento novo nas manhãs da 80, sempre à quarta-feira, o A Melhor de Duas. Eu trago uma proposta, a Ana traz outra proposta. A proposta de hoje é encontrar a música que tem o melhor solo de guitarra. Cabazada para a Ana.
12: Bom dia, bom dia, bom dia. Tim Paulo, sempre.
1: Sempre
12: Paulo
1: com
12: Paulo
1: assim.
12: Se ganhares esta vez, tens de pôr a música até ao fim.
1: Aí.
12: Porque a M80 nunca pôs o November Rain até ao fim. fica a contar contigo se ganhas.
1: Ui, que jogada baixa. Não, é verdade, é verdade.
0: Pressão, Mourinho, pressão alta.
1: Pressão altíssima.
0: Vamos lá, 910, 20.
12: Contigo se ganhas.
1: Ui, que jogada baixa. Não, é verdade, é verdade.
0: Pressão, Mourinho, pressão alta.
1: Pressão altíssima.
0: Vamos lá, 910, 20.

0: Ele passou o bocadão do November Rain e o miquinho.
1: O que esta tipa, o que esta tipa já inventa? 910-25-80-81,
0: é
1: Tim Paulo, Ultimana, GNR, Las Vegas.

0: 12 minutos agora das 8 da manhã. Bom dia com as manhãs da M80. Obrigado por estar com as manhãs da M80. Sempre à quarta-feira, novamente as manhãs, à melhor de duas. A premissa é simples. Vamos tentar, obviamente, dentro de uma categoria muito específica, perceber qual de duas músicas é a melhor. Sendo que a de hoje, a categoria, qual das duas músicas tem o melhor solo de guitarra? Tim Paulo / November Rain. Para mim, este é o melhor solo de guitarra da música, da história da música. Do outro lado, sonho. Isto é bom. As mensagens, de facto, sucedem-se.
1: Bom dia. Tim Paulo sempre. Paulo é o Nuno. Se ganhares esta vez, tens de pôr a música até ao fim. Porque a M80 nunca pôs o November Rain até ao fim.
2: Só que se calhar o Nuno apanhou.
1: Se ganhares.
0: E...
3: Bom dia, Paulo. Bom dia, Ana. Aqui é o Marco Porto. Apesar de ser grande fã de Guns N' Roses e nunca fui muito à bola com Prince, até que namorei com uma rapariga que adorava Prince.
2: Ah, e ele começou pois.
3: Digamos que começou a crescer mais no meu coração.
2: Burbulho.
3: E hoje sou Team Ana. Adoro Guns, mas Prince é Prince.
0: Okay.
3: Esse mago da música.
2: Verdade.
3: Um grande abraço.
2: Beijinho, bom trabalho.
0: Vamos fazer o seguinte, já a seguir nós já estivemos aqui a fazer contas, vamos

0: dizer qual dos dois. Aparentemente, qual das duas músicas tem o melhor solo de guitarra?
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1: Verdade, sim, senhor. Portanto, novidade, sempre às quartas-feiras, novamente aqui nas manhãs da M80, a melhor de duas. A premissa é simples: encontrar a melhor música dentro de uma categoria muito específica. Para hoje, escolhemos a categoria qual das duas músicas tem o melhor solo de guitarra. De um lado, November Rain Slash, do outro lado, Prince, Purple Rain. Ana Moreira, de forma justa, se tivéssemos que escolher aqui uma vencedora, mesmo eu amando Prince, que é um dos melhores, mas...
2: Posso soltar?
1: Podes.
2: Vou pôr a guitarra no saco.
1: Viola, pá. Mas sim, ora bem, e parece-nos que a grande vencedora, e obrigado atenção a todos aqueles que enviaram para cá o 9C mensagem a escolher. Isto sim, foi muito rasgadinho, foi muito dividinho, mas depois apareceu aqui alguém que se calhar fez pender aqui a balança.
3: Olá, Ana e Paulo. Eu sou o Ian.
2: Olá, Ian.
3: Apesar de ter 9 anos, já sei que o Slash é um dos maiores de sempre.
2: Opa.
3: Tchau.
2: Oh, Ian, boas aulas, querido. Beijinho.
1: Sim. E quando tu tens um guitarrista destes que consegue ser transversal a várias gerações, quer dizer que ele conseguiu ir dar aquele extra mile. Não que o Prince não seja assim. Atenção.
2: Sim.
1: Não que o Prince não seja
2: assim. Mas eu vou assumir. É esta.
1: Talvez aqui. E agora, a pedido de várias famílias,
2: a música
1: não editada. A música original dos Guns N' Roses, completa.
2: Aquela do Lose Your Illusion, sabe? Pronto, essa que está lá no disco, no vinil. Sim.
1: Prepare-se. 8 minutos de magia a acontecer nas manhãs da M80. November Rain, Guns N' Roses.

0: Que momento mágico. Que momento. Tenho que ficar e nem consigo sair o carro mesmo assim. Obrigada.
1: Vai acontecer. Agora.
2: Isto é mágico! Não me canso deste sol, não me canso! Lindo, lindo, lindo! 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

0: vencedora do novo momento das manhãs da M80, a melhor de duas. Duas músicas em disputa pelo melhor solo de guitarra. De um lado, Prince, Purple Rain. Do outro lado, incontornável / November Rain. Que momento este?
1: Nova categoria, próxima quarta-feira.
2: Ah, vocês sabem lá, que espetáculo, muito, muito, muito obrigada por este momento, que diferença que vai fazer no meu dia. Um beijinho a todos.
0: Estamos cá.
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0: E também com o Gonçalo Teles a fazer a edição das notícias. Avança, Gonçalo.
4: Bom dia. Entra hoje em vigor a chamada Lei das Burcas. Esconder a cara em espaços públicos passa a ser punível e a Ana Lucas explica com maior detalhe o que vai mudar.
5: Quem desobedecer à lei arrisca-se a uma multa até 3 mil euros. Em caso de negligência, a multa pode chegar aos 750 euros. Em caso de dolo, pode chegar aos 3 mil euros. O diploma prevê também pena de prisão até 2 anos ou multa até 240 dias para quem forçar outra pessoa a ocultar o rosto. A punição agrava 1/3 se a vítima for menor de idade, mas há exceções, se for por motivos profissionais, de saúde, artísticos ou publicidade. Mas não pode ser em aeronaves, instalações diplomáticas e consulares, nem em locais considerados sagrados.
4: Este diploma foi aprovado a 18 de agosto, entra hoje em vigor. O outono está a começar com avisos amarelos de calor nos distritos do interior, centro e norte, também em Lisboa e Évora. A par do calor, há perigo máximo de incêndio rural em perto de 70 concelhos, também do interior, centro e norte, e ainda em parte do Algarve. O Automóvel Clube de Portugal quer que os lisboetas decidam em referendo municipal se querem ou não trotinetas elétricas na cidade. O OCP justifica com o aumento do número de acidentes e já conseguiu 20 mil assinaturas, 4 vezes mais do que as que são necessárias para o tema ser referendado. O ACP que leva o tema à Assembleia Municipal de Lisboa na próxima semana. É a Assembleia que decide se segue ou não para referendo.
0: Obrigado, Gonçalo. Já voltamos a falar. Já a seguir, o tempo e o trânsito.
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1: Ora bem, agora são 8 horas 11 minutos. Cláudia Capela, sim, vamos avançar para o trânsito, claro, mas temos que colocar estes dois ouvintes aqui no ar. Há pouco passámos a versão integral de November Rain, dos Guns N' Roses. Uhum. Claro que fez mexer.
2: Claro.
3: É, bom dia. É só para se ver que acabei de deixar o meu filho em alto som à porta da escola. Isto é chegar mesmo
2: com estilo.
3: Com estilo, com marca própria à porta da escola, meu. Grandes memórias.
4: Ora, bom dia, fala o Armando aqui do Seixal. Eu sou motorista num colégio. Eu cheguei aqui a 5 minutos atrasados, aqui a uma escola. Vocês não se importam de passar uma justificação só para eu entregar?
2: Pronto,
4: para justificar este atraso por ter ficado dentro da carrinha a ouvir a música dos Guns N' Roses até ao fim, por favor.
1: Obrigado ao nosso ouvinte, Armando. Cláudio, penso que este pedido de atestado médico era para ti, porque tem que ver com o trânsito. Portanto, és tu, Cláudio. Avança,
2: o trânsito
1: avança,
2: condicionado por causa das músicas excepcionais, não é? Que vocês passam. Pois é. Mas tenho outros motivos, infelizmente, para as paragens. É o caso de dois acidentes agora na A4. Um ouvinte já me tinha dado a informação de um acidente de três viaturas no Alto Valongo, Amarante Porto, em via esquerda, a afetar o trânsito a partir de Valongo, onde ocorreu um segundo acidente. É mesmo junto à saída para Valongo, ao quilómetro 15,5, e por isso o trânsito está complicado já no troço entre Campo, Valongo e Irmesinde. Ainda a resistência no local do acidente esta manhã na A28, também ao quilómetro 28, pouco depois do nó de ligação da A7, em Vila do Conde. Ainda há alguma resistência à passagem pelo local, está agora também a ficar mais compacto em Lavra e na Ponte de Lessa, com demora em Gaia para a Ponte do Freixo em Avintes, a partir do nó da A29 na A1 para a Ponta Rábida. Um alerta muito importante para quem está na zona centro, Alcobaça. Há informação de incêndio num veículo pesado, é na zona de Alcobaça, no IC2, e está a afetar a circulação em ambos os sentidos. Dar conta, neste momento, em Lisboa, de trânsito ainda lento no acesso da A8, principalmente a partir da ligação entre a Malveira e a Venda do Pinheiro na A21, são ainda as consequências do acidente, viatura já na Berma a seguir ao nó de Lousa, também acidente já na Berma na A2, na descida do primeiro viaduto do Feijó para Almada, em todo o caso a fila em Foz de Amora, e um segundo acidente esta manhã no IC19, Sintra-Lisboa, Alto do Cacém, envolve um motociclo, via direita e via central cortadas, foi entretanto resolvido o acidente junto ao nó da Crel, mas o trânsito continua condicionado. Mais informações, 820-2010.
1: Para testados, é daqui a meia hora, não é, Cláudia? Até já. Vamos avançar.
5: É vir recolher à Sampaio Pina.
1: Exatamente, número 24, pedir à Cláudia Capela. Avançamos para o tempo, que nem 80 é uma oferta Cruise Market, loja de cruzeiros. Avança, Ana.
5: Céu geralmente limpo hoje, com algumas nuvens na faixa costeira ocidental. Já sabe, durante a manhã é normal, mas depois vão à vidinha delas e há lugar muito, muito sol. No que toca a temperaturas, Ponta Delgada e Funchal, 26 graus. Sines, 27. Aveiro 28, Viana do Castelo, Setúbal e Faro 30, Guarda e Sagres 31, Porto e Bragança vão chegar aos 33, Vila Real, Viseu e Lisboa 34, Porto Alegre e Leiria 35, Braga e Beja 36, Castelo Branco, Coimbra e Évora vão chegar aos 37 hoje, Santarém mais uma vez o ponto mais quente com 38 graus. Muita atenção, beber muita água e fugir das horas de calor, não é? Não se expor ao sol.
1: 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No ar, somos nós, uma Ana Moreira, um Paulo Fernandes, que já se irão jogar consigo ao Sei Este de Trás para a Frente.
5: Aqui
1: uma
5: não
1: música.
5: Para, não. Sempre a carburar, é pá, pá, pá.
1: Chegamos às 11 com menos 2 quilos.
5: Agora vamos servir os clientes das 8.
1: Ora está. Ao guichê das manhãs.
5: Ao guichê. O das 7 já servimos, claro. A melhor de duas, ficaram muito satisfeitos. Tivemos até folhas preenchidas no livro de como é que é, dos elogios.
1: Exatamente.
5: Aqui, pronto. Agora vamos atender os clientes das 8.
1: Portanto, já a seguir jogamos consigo ao Sei Esta, 910-25-80-81, para tentar adivinhar qual é a música que está virada ao contrário e quem é que a canta. Esta, nós dizemos de quem é e como é que se chama, porque está hoje de parabéns. É um dos maiores da história da música. Faz hoje 77 anos. The Boss. Hungry Heart, nas manhãs da 80.

0: 8 horas, 19 minutos, manhãs de M80. Bom dia, bom dia, bom dia. Vamos jogar ao Seesta de trás para a frente.
1: Seesta, nem farejar de trás para a frente.
0: Para jogar connosco é o 910-25-80-81. Quem canta e que música é? Dê-nos o seu palpite por mensagem de voz. Jogamos em vários momentos. Este é o primeiro. Portanto, que música é esta aqui? Hoje não posso passar muito mais. Vou passar mais o volume do rádio um pouco mais alto, ok? Para ver se consegue perceber que música é.
2: É Emotionals. Não é Emotionals?
0: Ponho o volume mais alto, vamos precisar. Não vou passar mais.
2: Põe mais um bocadinho.
3: Ponha, ponha, ponha!
2: Depois faz aquela. Assim, um dia vamos ter uma câmara aqui sempre
0: vai
2: a bombar.
0: Vou, vai que eu vou
2: porque
0: por
2: ele
0: isto.
2: Faz uma dancinha marota.
0: Quando faz
2: sempre
0: o ponha, ponha.
2: Passa o ponha, ponha.
0: Aí ainda temos que avançar. Vamos lá. Não, quem canta isto? É o 910-25. Quer dizer, quem canta não é o 910, né? As suas mensagens é que podem vir por mensagem
2: é
0: do WhatsApp. Vamos lá. Quem é que canta e que música é? Queremos saber o que é que está hoje na edição do Seesta. Grandes variações nas manhãs agora. Oh.

0: 8 horas 23 minutos e claro, a esta hora o que é que estamos a fazer? Estamos a jogar consigo ao Sei Esta de trás para a frente, uma música virada ao contrário e depois perguntamos, será que consegue dizer que música é e quem a canta? A música de hoje é esta aqui. Ana Moreira, teu palpite, queres mandar?
1: Eu pensava que seria tipo Secret Garden de Bruce Springsteen, porque ele faz anos, blá blá blá, mas não é a música
0: blá,
1: de...
0: Blá, blá.
1: Não é a voz do Bruce Springsteen.
0: Ok.
1: Não sei, estou perdido.
2: Bom dia, M80, bom dia, aqui é Guilherme de Cascais. Olha, é só para falar bom dia mesmo.
1: Ai, que bom.
2: Eu não tenho nem ideia que música é. Fica assim. Bom dia a todos.
3: Bom dia, malta, fantástica. Mais uma vez, ouvir o Paulo dizer que eu hoje não posso passar mais. Oh, Paulo, tem sido sempre assim, pá. Mais uma vez, não sei qual é a música, mas estou só a passar. Para dar um grande abraço, parabéns ao Paulo.
0: Ah, obrigado.
3: Paulo, porque eu apareceste no meu feed do Instagram, epá, e soube que vais ser para Paulo outra vez.
1: Vai.
3: É uma grande alegria, pá. Um grande abraço e um beijinho para a Ana, claro.
1: Obrigado.
3: Para a Cláudia.
1: A madrinha.
3: Boa semana, pessoal.
0: Verdade, obrigado, grande
1: beijinho
0: homem. Verdade,
1: para a Ana,
0: é verdade.
1: A madrinha.
0: Fizemos o anúncio ontem e estamos todos muito felizes.
4: Bom dia, Paulo, bom dia, Ana. Epá, não sei. Vocês põem um microsegundo de música, depois a malta não acerta.
1: Vocês não, é o Paulo.
4: Bom dia a todos.
0: Obrigado.
1: Não sou eu, é
0: música.
1: O Paulo.
0: Mais não pode ser.
1: Tá.
0: 910-25-80-81.
1: Tu queres enervar as pessoas? É que estás a ser muito bem sucedido.
0: Faz lá essa pergunta.
1: Queres enervar as pessoas? É que do outro lado ouviu-se imenso.
0: Sim! Green Day.

0: 8 horas 27 minutos, claro, a esta hora estamos em modo Seesta de trás para a frente. Ana, pergunta rápida, sabes qual é a música do Seesta?
1: Não.
0: Ok, então aqui mais uma pergunta rápida. Sabes onde é que está o triângulo do teu carro?
1: Sei, pá, o triângulo está na mala e o colete está à mão dentro do carro.
0: Ok, claro. Mas atenção, numa paragem na autoestrada, o triângulo não é só para dizer sim, tenho.
1: É para usar, lá está, é para usar e usar bem, com muita precaução também.
0: Se uma avaria ou imprevisto o obrigar a parar, a primeira prioridade é proteger as pessoas.
1: Ligar os quatro piscas e vestir o colete refletor antes de sair. Depois, sinaliza a situação com o triângulo da viatura, sempre atento ao trânsito.
0: E muito importante, não fique dentro do carro, nem junto ao veículo.
1: Porque estar na berma não significa estar automaticamente em segurança.
0: O carro está parado, claro, mas os outros veículos continuam a passar e passam perto e depressa.
1: Por isso, depois de sinalizar, procure uma zona segura, afastada da circulação. Importante.
0: Sempre que possível, atrás das guardas de segurança.
1: São aquelas barreiras de proteção ao longo da berma. A ideia é ficar do outro lado, com a barreira entre si e o trânsito.
0: Se houver mais pessoas, consigo oriente-as também, claro. Crianças, adultos, todos. Primeiro afastar, depois resolver.
1: O telefonema para pedir ajuda, como é lógico, pode ser feito em segurança. O carro pode esperar.
0: Uma mensagem à Xandy com o apoio da ANSR, GNR, PSP e M80.
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0: E em menos de um minuto, a resposta certa para a pergunta. Então, e qual é a música de hoje do Seesta de trás para a frente?
1: Sabe.
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0: Moura. Verdade, sim, senhor. Vamos lá encerrar então a edição de hoje do Seesta. Ana, venha de teu palpite, por favor.
1: Ah, agora já sei, isso é Prince.
5: Bom dia, M80.
1: Não é?
5: Oh, Paulo, isto não será para compensar a Timana?
1: Eu acho que é para compensar.
5: Há pouco, na melhor de duas, quem ganhou foi os Guns. E eu não sei porquê, mas soa-me que poderá ser Prince, Purple Rain.
1: Pois, para compensar.
5: Será isso?
1: Eu acho que tem razão.
0: Será?
6: Sim. Bom dia, Ana e Paulo.
1: É isso, é.
6: Eu não adivinhei hoje, mas o João está ao meu lado e ele tem a certeza que é o Purple Rain. E foi uma boa jogada, Paulo. Beijinhos!
0: Foi uma boa jogada do Paulo e da Ana, que estes sabem o que é que fazem.
1: Não, ele agora também estava perdidinha, mas. But well played!
0: Esta música well é played. Qualquer coisa. Nossa. Purple Rain, Prince nas manhãs da 80. I never meant to call.

meu Deus, estou a sofrer de amores outra vez. Ai, que saudades. Obrigado, Paulo. Obrigada. Beijinhos, sou a...

0: Gênio, Prince, Purple Rain, edição de hoje do Sei Esta de Trás para a Frente. Amanhã, depois das 8h10, voltamos a jogar consigo. E já agora, obrigado a todos aqueles que diariamente jogam connosco ao Sei Esta e estão connosco. É bom fazer rádio para si. Vamos avançar para as notícias. Edição feita pelo Gonçalo Teles. Gonçalo, entra em vigor a lei das burcas.
1: Bom dia. Esconder a cara em espaços públicos passa a ser punível por lei a partir de hoje. A jornalista Ana Lucas tem mais detalhes.
2: Quem desobedecer à lei arrisca-se a uma multa até 3 mil euros. Em caso de negligência, a multa pode chegar aos 750 euros. Em caso de dolo, pode chegar aos 3 mil euros. O diploma prevê também pena de prisão até 2 anos ou multa até 240 dias para quem forçar outra pessoa a ocultar o rosto. A punição agrava um terço se a vítima for menor de idade, mas há exceções, se for por motivos profissionais, de saúde, artísticos ou publicidade. Mas não pode ser em aeronaves, instalações diplomáticas e consulares, nem em locais considerados sagrados.
1: Este diploma foi promulgado no dia 18 de agosto. Hoje há avisos amarelos de calor em 9 distritos do interior centro e norte, também em Lisboa e Évora. A par do calor, perigo máximo de incêndio rural em perto de 70 concelhos, são também no interior centro e norte e ainda em parte do Algarve. O Automóvel Clube de Portugal leva na próxima semana à Assembleia Municipal de Lisboa uma proposta de referendo sobre trotinetes elétricas na cidade. O ACP justifica com o aumento do número de acidentes. Já conseguiu 20 mil assinaturas, são 4 vezes mais do que as necessárias para o tema ser referendado. O presidente do ACP, Carlos Barbosa, explica o que acontece a partir daqui.
3: Para a semana vai ser entregue na Assembleia Municipal para começar o processo já, visto que depois há uma conferência de assinaturas, há tudo isso, e depois a seguir partir para a Câmara Municipal para poder marcar a data do referendo. A Câmara Municipal terá que decidir quando é que quer fazer o referendo.
1: O ACP quer que os lisboetas sejam ouvidos sobre se querem ou não trotinetas elétricas na cidade.
0: Até já, Gonçalo. Obrigado. Cláudia Capela, e o trânsito? Como é que estamos por estas horas?
4: Ainda está condicionado. Começo com as informações dos trabalhos. Começaram as obras de reabilitação na ponte Marechal Carmona em Vila Franca de Xira. Vai ser assim nos próximos meses, vários meses. Uma via para circulação em cada sentido no tabuleiro da ponte e por isso o trânsito condicionado, mais acumulado nesta hora, principalmente no sentido Porto Alto, Vila Franca de Xira. Esta manhã também já recebemos a informação de uma ocorrência entre as portagens da Crel e a Rotunda do Avião em Alverca. O trânsito tem estado também mais complicado em todos os acessos à rotunda. Quanto às ligações a Lisboa, ainda dificuldades para a ponte 25 de Abril a partir da Baixa de Corroios, com o acidente em Almada já resolvido. Há dificuldades também na A33 em direção à Via Rápida da Caparica e compacto no Montijo para a ponte Vasco da Gama, com o trânsito muito intenso e com abrandamentos ao longo do tabuleiro e agora a ficar mais lento na parte final de acesso à ponte principal, saídas para Lisboa. Circulo com a máxima precaução Montijo-Lisboa. Há ainda acidente em resolução no Alto Cacém, antes do posto de abastecimento no IC19 de Sintra para Lisboa. Um acidente com motociclo tem estado ocupadas via direita e central. O trânsito já está condicionado a partir de Rio de Moro, mas complica-se também a A16. Para além do trânsito que já estava lento em direção à Crel, no sentido Cascais-Crel, agora acidente nas portagens em Belas e por isso o trânsito acumulado já a partir de Miracema. Sintra. Dificuldades também na A5, logo a seguir às portagens em Carcavelos, ainda na Crel, na sequência dos trabalhos na ligação ao túnel de Montemor, a partir da ligação com a A8, Alverca-Lisboa. Melhor na A8, só abrandamento no local onde as viaturas estão na berma a seguir ao Nó de Lousa, na sequência de acidente, mas ainda acumulado no acesso da A21, com uma nota muito importante para a zona centro, Alcobaça. O trânsito está muito condicionado nos dois sentidos, no IC2, na sequência de incêndio num veículo pesado, com fila a partir do IC9 e na zona a seguir a Turquel, em ambos os sentidos.
0: Pode dar ou
4: mais informações? E há mais, também na área do Grande Porto, 820-2010 continua disponível.
0: Em menos de meia hora já voltamos
4: até
0: a falar contigo. Até já, Cláudia.
5: Muito complicado.
0: Ora bem, Ana, e o tempo também não está a ajudar nas complicações dos incêndios, não é?
5: Não, de todo, porque há pontos do país com temperaturas ainda proibitivas, principalmente para esta altura do ano. É o caso de Santarém, 38 graus de máxima, já ontem estava nestes níveis. Castelo Branco, Coimbra e Évora, 37, Braga e Beja, 36, Porto Alegre, Porto Alegre e Leiria 35, Vila Real, Viseu e Lisboa 34, Porto e Bragança 33, Guarda e Sagres 31, Viana do Castelo, Setúbal e Faro 30, Aveiro vai chegar aos 28, Sines 27, Ponta Delgada e Funchal vão chegar aos 26. O céu vai estar geralmente limpo com algumas nuvens na faixa costeira ocidental.
0: Somos nós, acabámos de fazer o Seesta de trás para a frente. A música de hoje, Prince, Purple Rain. E a nossa ouvinte Ana Afonso parece que tem considerações a tecer sobre...
5: Ai, nós queremos ouvir estas mesmas
0: sobre
5: considerações.
0: Sobre a música da M80, atenção.
6: Bom dia, M80, daqui fala Raquel.
0: Raquel.
6: Aquela música Purple Rain, neste horário da manhã, fantástico mesmo. Fico arrepiada quando ouço estas músicas tão icónicas, aquelas músicas que nos tocam bem fundo. E gostava também de perguntar isto, e peço ao Paulo e à Ana que façam isso por mim, que é, também se costumam arrepiar,
0: claro,
6: quando
5: então
6: ouvem,
5: claro,
6: uma boa música.
5: Oh, Marta,
6: eu acontece sempre.
0: Claro.
6: Beijinho para todos e boa semana.
0: Obrigado.
5: Boa semana, olha esta que já está a tocar agora. Em questão de segundos,
0: a música consegue chegar a um sítio onde a maior parte das pessoas não consegue. Isso
5: e não
0: nós
5: é, as músicas não são umas quaisquer, não. São as nossas.
0: Está hoje de parabéns, aqui. Está hoje de parabéns. Bruce Springsteen, Streets of Philadelphia.

0: estavas de parabéns. Aliás, está todos os dias de parabéns por ter uma carreira incrível. Bruce Springsteen, 77 anos, Streets of Philadelphia, a tocar nas manhãs da M80, 16 minutos agora das 9. Parabéns, mensagens de voz continuam a chegar, claro, sempre todos os dias aqui às manhãs. Os temas vai do 8 ao 80.
1: Sim, parabéns ao Paulo, não é? Porque o que é que o Paulo vai ser outra vez, Diogo?
2: Pá!
1: Pois é, um beijinho muito grande e o resto bom dia.
3: Eu sinceramente
1: estava aqui o Diogo a dizer aí com razão que eu esqueci-me de dizer, e porque é que não disseste que a Ana é madrinha?
3: Ah, pois.
1: Pois, Ana é madrinha. Ah, parabéns, Ana.
3: Obrigada.
1: Eu sinceramente estava aqui o Diogo a dizer aí com razão que eu esqueci-me de dizer, e porque é que não disseste que a Ana é madrinha?
3: Ah, pois.
1: Pois, Ana é madrinha.
3: Ah,
1: parabéns, Ana.
3: Obrigada.

0: Opa.
1: Adunamos.
2: Adunamos, Paulo.
0: Está feito, está feito.
1: Quanto não vale ser adunado?
3: Esta nossa intimidade familiar,
0: esta
3: pequena família M80 está a ultrapassar todos os limites bons.
0: Todos, família. Agora, dia de folga. Não tiramos nada que adoramos estar aqui consigo. Grande namora nas manhãs da M80. Manhã.

0: Sabíamos que gosta, sabíamos que precisa de acordar o dia com a energia certa. Demos o toque à Ana Moura. E ela veio com o dia de folga a tocar nas manhãs de M80. Bom dia. Malta, vamos dar aqui os bons dias ao Luís.
1: Bom dia M80 e especialmente bom dia Paulo. Olha, só que eu tenho-te a dizer, estamos juntos, que também vou ser pai para 2027. Ah. Pronto, olha, estamos juntos.
2: É isso.
1: É assim. E que venha com saúde, claro, e o teu também. Teu ou a tua, que não sei se é um rapaz ou rapariga.
2: Vai ser rapaz, estamos na torcida.
1: E pronto, vamos nessa. Lá vamos começar a, outra vez a manejar fraldas e chupetas.
2: Tudo.
1: E noites sem dormir. Mas pronto, tudo passará. Porque é a melhor coisa do mundo. São os filhos. Faço um abraço. Questão.
2: Depois trocam umas mensagens quando tiverem, claro, de licença. Claro, trocam os dois uns.
3: Ai, jogar que é trocar umas mensagens já casamentos arranjados logo desde a barriga.
0: E já deixei a Susana e Ana de prevenção. Vou ter que maturar de mau humor, de olheiros, mas cá estarão. Susana!
3: Como é?
0: Oi! O que vais fazer acontecer hoje em Macaquinhos no Sótão?
3: Precisavam de mais provas de que o mundo está muito chalupa e muito...
0: Não,
3: mas eu trago mais uma. Se quiserem, okay, ausentem-se durante 5 minutos, então, mas eu trago mais uma.
0: É para ouvir daqui a pouco e sempre no Rail esta nova temporada de Macaquinhos no Sótão.
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25: Juntam-se agora a nós. Bom dia, grande pontaria. Nova temporada de Macaquinhos no sótão. Fresquinha, fresquinha, fresquinha.
26: Eu gostava de saber até quando é que é nova. Isto é tipo, ah, até quando é que se diz bom ano novo?
25: Sempre.
26: É todos
25: os
26: dias. Nós estamos a meio da segunda semana. Ainda é nova.
27: Tu tens um novo episódio, portanto
26: é novo sempre.
25: Fresco, fresco, fresco. Será corredor dos frescos.
27: Bem frio, se for do Lidl então.
25: Sim.
27: Tens que levar a Noraca.
25: Este espaço pode ser seu.
26: Eu uma vez levei uma reprimenda, quando o João era muito bebê, levei uma reprimenda de uma velhota, porque fui às compras e tive que levar o meu filho, levei uma reprimenda por o ter levado para o Lidl, que era muito frio. Bom, quase todos nós, cara da namorada, quase todos nós já tivemos relações amorosas palermas, alguns na nossa vida.
27: Certo.
26: Fala-se muito agora de relações tóxicas e eu, meus amigos, tive direito ao meu quinhão de Chernobyl, se não tive. Eu arquivei essa fase, encontrei um tipo porreiro, traz-me um pequeno almoço à cama todos os dias há 14 anos, fim das angústias com parvalhões, está resolvido. Fase de vida resolvida. Foi por isso, com surpresa, que eu descobri a existência de ASMR de namorado Yandere. E se os sons desta frase fizeram tanto sentido como o som de uma lata diluente a cair pelas escadas abaixo, agarrem-se, que a explicação é longa. Tem mais páginas que o manual do vosso forno combinado que vocês nunca leram. Por partes. ASMR.
27: Sim.
26: Amo. Pessoas malucas gostam, sim, pessoas normais não. ASMR é a sigla para Autonomous Sensory Meridian Response, qualquer coisa como resposta sensorial meridiana autónoma, e basicamente são vídeos nos quais pessoas demasiado próximas de microfones fazem sussurros, sons com a boca, raspam cenas aleatórias para nos tentar deixar com os pelos eriçados. Há pessoas que gostam como o Paulo, para adormecer, para relaxar, eu não percebo.
0: O que eu mais gosto é de ver esses vídeos, esse som de automóveis antigos, ligar e desligar botões, subir e descer janelas, ligar e desligar...
26: Só acho que o Paulo está a falar com tom sexual.
0: Amo esse som, é tão bom.
27: Mas aqueles que começam, envolve a boca e parece que se ouve a saliva. Ai, que nojo.
26: Aquilo é para tentar deixar as pessoas com os pelos eriçados. A mim, só me disse a minha vontade de lhes atirar um rebarbador industrial contra aquelas pessoas com demasiada saliva. Por sua vez, já sabemos o que é ASMR, fazer sonzinhos. Uhum. ASMR de namorado e andere é este som que o Paulo vai passar agora.
27: O que é o andere?
26: Já lá vamos.
1: Olá, amorzinho. Tudo bem com você? Eu poderia saber onde a senhora estava?
26: Oi? Este vídeo tem 11 minutos, não vamos ouvir 11 minutos.
1: Em casa. Você falou pra mim que ia sair com umas amigas e que.
27: Acho que não vou gostar rápido. Disto, não.
1: Eu mandei mensagem pra você umas 2000 vezes.
0: Tá.
1: Tentei te rastrear pelo Google.
26: O quê? Não.
1: Mas você desligou o GPS do telefone.
26: Você desligou o GPS do telefone. Isto são os primeiros 41 segundos de um vídeo que tem 11 minutos.
27: Alguém enviou isto para a polícia já? Para sinalizar
0: muito,
27: ou não?
0: Pronto.
26: Isto são, portanto, então, os primeiros 40 segundos de um vídeo que está no YouTube, tem 10 minutos. Não é um vídeo único, há centenas então deste género. ASMR de namorado possessivo é uma ramificação dos chamados ASMR-S ou Roleplayer ASMR, em que o criador interpreta um namorado extremamente ciumento, controlador ou obsessivo.
27: E há pessoas
26: na moda, está na moda adormecer ou ouvir isto. Estes vídeos
27: que
26: existem
27: que
26: há vários anos no YouTube. Eu descobri há pouco tempo, mas estes vídeos, pelo visto, existem há vários anos no YouTube. Voltaram a circular fortemente agora porque há muita gente no TikTok a reagir a eles. Os vídeos têm títulos como Namorado Possessivo, Namorado Ciumento ou Namorado Yandere, como eu dizia há pouco. Yandere é um termo japonês para um tipo de personagem que é muito comum no anime, que começa amável e carinhoso, mas se torna obsessivo, possessivo e violento por ciúmes pelo seu interesse amoroso. Junto às palavras Yandere, que é ficar doente, e dere dere, que é apaixonado. Se alguma vez quiserem engatar um japonês, já sabem, dere dere. No vídeo que ouvimos, o namorado possessivo fala sempre neste tom que vocês ouviram, que até é fofo. É relaxante, se vocês não estiverem a prestar atenção ao conteúdo.
27: Sim, manipulador máximo.
26: Se não estiveres a ouvir o conteúdo, ele está a falar num tom doce. E é sempre neste tom, mas ele vai fazendo várias ameaças e este som acaba mesmo com ele a inspecionar com detalhe o telemóvel da namorada. E malta, isto é um sucesso.
0: Diz-me só, isto é mesmo verdade?
26: Isto é mesmo verdade. Se procurarem ASMR namorado possível, vai-vos aparecer magotes. É um sucesso, está na moda, há pessoas que ouvem isto para adormecer. Eu descobri porque apanhei uma pessoa que eu sigo nas redes sociais, mas que não conheço pessoalmente.
27: Qual é o problema?
26: A dizer que ouvi isto para adormecer. É um homem adulto, nem sequer é uma menina, ouvi isto para adormecer, como se fosse o som do mar ou o som de baleias a discutir em criptomoeda. Mas quando estava no som, ouvi baleias para dormir. Portanto, há gente que não tem namorados pulhas, mas que finge ter. Malta, é que liguem-me, porque eu ainda tenho alguns contactos da minha adolescência. É assim, eles são todos carecas e feios, mas se for para vos perguntar porque é que apanharam um boleio de um colega, chega e sobra, está bom? Podem ligar-lhes, digam-me qualquer coisa, eu mando contactos.
27: Eu estou chocada.
0: Tens aqui dois colegas chocados.
27: Quando tu, não, o tease dela foi se sim, sim. Provas de um mundo estar. Se precisávamos de mais.
0: Está à prova. É a prova. Oh,
27: Susana, desequilibraste os meus chakras.
26: Peço imensa desculpa.
0: Ainda tu queres que eu não anuncie isto a nova temporada com coisas novas.
26: Isto é duro, mas ao mesmo tempo achei muita graça, meu porque Deus. É tão palerma.
0: James Brown.
27: Todos os dias.

0: Bom dia, somos nós. É a altura de atualizar as notícias. Na edição, o Gonçalo Teles. Gonçalo, há um alerta sobre cuidados continuados.
1: Bom dia. A Associação Nacional dos Cuidados Continuados diz que só este ano fecharam mais camas destas unidades do que nos últimos 3 anos. Um número que é avançado pelo presidente da Associação, José Bourdin, em declarações à agência Lusa.
2: Uma cama que é encerrada não é substituível por um apoio domiciliário. São coisas diferentes. Normalmente quem precisa de ser internado não vai para o domicílio, vai mesmo para o internamento. Eu arriscaria-me a dizer que são 764, ou seja, 749 mais 115, ou este ano 64 mais 72. Fecharam mais camas em 2026 e ainda nem chegamos ao fim do mês 9 do que nos últimos 3 anos anteriores.
1: A Presidência da República recebe hoje José Bourdin para ouvir sobre estas camas nos cuidados continuados. Entrou hoje em vigor a chamada Lei das Burcas, quer dizer que ocultar o rosto em espaços públicos passa a ser punível por lei. Ana Lucas.
3: Quem desobedecer à lei arrisca-se a uma multa até 3 mil euros. Em caso de negligência, a multa pode chegar aos 750 euros. Em caso de dolo, pode chegar aos 3 mil euros. O diploma prevê também pena de prisão até 2 anos ou multa até 240 dias para quem forçar outra pessoa a ocultar o rosto. A punição agrava 1/3 se a vítima for menor de idade, mas há exceções se for por motivos profissionais, de saúde, artísticos ou publicidade. Mas não pode ser em aeronaves, instalações diplomáticas e consulares, nem em locais considerados sagrados.
1: O diploma nasceu de um projeto de lei do Chega, foi aprovado com os votos a favor do Chega, PSD, CDS e Iniciativa Liberal. Contra votaram PS, Livre, PCP, Bloco de Esquerda e JPP, o PAN absteve-se. Este diploma, que dividiu o Parlamento, foi promulgado a 18 de agosto. Hoje há avisos amarelos de calor em 9 distritos, são do interior, centro e norte, também Lisboa e Évora. A par do calor, perigo máximo de incêndio rural em perto de 70 concelhos, são também do interior, centro e norte, e estão também em parte do Algarve. Uma criança chinesa de 6 anos bateu o recorde mundial feminino do cubo mágico. Lian Yongji resolveu o cubo em pouco mais de 4 segundos. A televisão estatal chinesa adianta que este recorde foi batido já no mês passado. O recorde é medido através de uma média de tempo que o cubo demora a ser resolvido em séries de 5 tentativas. A média de Lian Yongji está nos 4.27 segundos.
4: Vamos fazer aqui um exercício. 4 segundos, disseste que o rapaz... 4.7. Que idade é que ele tem?
5: 6 anos.
4: É uma menina. 6. Uma menina de 6 anos. 4.6 segundos. 1, 2, 3, 4. Já fez.
0: Já está. Viram?
4: Não, não vi.
5: Eu nem encontro a ponta de um rolo de celofane em 4 segundos. Para...
4: Que incrível. Gonçalo, meia horinha e voltamos a falar, ok? Até já. Ora bem, tempo e trânsito para ouvir daqui a nada é... são mais do que 4 segundos.
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22: Nove horas 10 minutos, é a tua vez, Cláudio Capela, amanhã complicada logo
23: muito,
22: desde. Eu sou repetitivo, eu sei, mas olha, o que é? É sempre hora de ponta e muito complicado também esta
23: Sim,
22: manhã.
23: É verdade. Amanhã começou com um acidente que ainda está a ser resolvido e a condicionar a circulação na ligação entre a zona de. Eu agora estive aqui, perdi-me aqui um bocadinho, já sei. Na Nacional 110, entre Tomar, na zona de Tomar, próximo do posto de abastecimento, em Carvalhos de Figueiredo. Foi o despiste de um caminhão, tem estado a interromper a circulação, então, na Estrada Nacional 110. Mas esta manhã, também com a informação de trânsito muito complicado em Alcobaça, no IC2, na sequência de incêndio num veículo pesado, é na zona de Atalija, em Alcobaça, em ambos os sentidos. O trânsito tem estado complicado, principalmente na ligação sul-norte. Área do Grande Porto já foi resolvido acidente, um incidente e uma avaria na zona de Valongo, a caminho de Irmesinde. Trânsito agora já está aí mais acumulado à saída do túnel de Águas Santas em direção à A3, ainda difícil para a Ponte da Arrábida. A zona da área de serviço em Gaia na A1, também em A20, muito compacto na A20 para a Ponte do Freixo e na via de cintura interna. Resolvido o acidente em Vila do Conde na A28, o trânsito tem estado compacto, como tem sido habitual, entre Modivas e Lavra em direção a Prefita e também na Ponte de Leça. Quanto à área de Lisboa, atenção ainda ao IC19. Já que tinha dado conta de um acidente em resolução que envolveu um motociclo em via direita e central, mesmo no Alto do Alcacém de Sintra para Lisboa e mesmo ao lado deste acidente, mas no sentido inverso, ocorreu um acidente com várias viaturas. A via esquerda e a via central estão cortadas e por isso o trânsito já está condicionado a partir de Queluz. Houve também acidente, já foi resolvido nas portagens de Belas, na A16, o trânsito tem estado lento no acesso à Crel. A Crel com dificuldades alverca estádio até aos trabalhos na zona do túnel de Montemor. Há oito com a fila antes das portagens em Loures, em direção a Lisboa. E na ponte 25 de Abril complicou-se de Lisboa para Almada porque esteve uma viatura em marcha lenta no tabuleiro e agora há fila a partir da Avenida da Ponte. Mais informações, 820-2010.
22: Já voltamos a falar. Até já. Até já. Seguimos agora para o tempo, que na M80 é uma oferta Cruise Market, loja de cruzeiros. Ana Maio Moreira, tece tuas considerações à boleia do IPMA, por favor.
19: E começo com as temperaturas máximas esperadas, que são bastante altas, portanto algum cuidado em alguns pontos do país. Santarém, 38 graus, Castelo Branco, Coimbra e Évora, 37, Braga e Beja, 36, Porto Alegre e Leiria, 35, Vila Real, Viseu e Lisboa, 34, Porto e Bragança, 33, Guarda e Sagres vão chegar aos 31, Viana do Castelo, Setúbal e Faro, 30, Aveiro, 28, Sines, 27, Ponta Delgada e Funchal, 26 graus. O céu vai estar azulinho, a haver alguma nebulosidade, será na costa ocidental durante a parte da manhã, que é comum em alguns pontos do país, mas que depois limpa, não é? Depois ficará tudo limpinho com muito sol. Mas atenção, estas temperaturas em alguns sítios é puxado.
22: 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No ar, onde todos os dias, aqui nas manhãs da M80, uma Susana Romana, uma Ana Moreira e um Paulo Fernandes, e também o Paulo Rico, sempre volta desta hora, depois das 9h10, para fazer a linha de passe. Bom dia, Paulo.
0: Bom dia, assim é. Bom dia a todos. Vamos continuar a saga dos nomes, porque tinha ficado ontem a meio e hoje
1: abrir DOC Mamilos Paulo Rico.
22: Ok, então basicamente... Exatamente, explica, por favor.
0: Claro que ia explicar. Todos os anos, no início do campeonato, ou no final do mercado de transferências, faço uma espécie de apanhado dos nomes mais divertidos, chamemos-lhe assim, okay. Os nomes mais insólitos, mais bizarros que aparecem nas nossas modalidades desportivas, neste caso até no futebol. E ontem falámos de metade, hoje falaremos da outra metade.
19: Pois a Susana dá seguimento, não é? Porque
1: sim,
19: cada
1: sim.
19: Um dos teus
1: todos
19: mamilos
1: os
19: é batizado.
0: Os meus mamilos, não sei porquê, mas batiza-me os mamilos.
19: Vamos ver.
22: Que frase tão bonita, não sei porquê, mas batiza.
1: Isola. Esta musiquinha vai por baixo, sim, é tudo. É?
22: Faz hoje 77 anos, o Bruce Springsteen, The Boss, o verdadeiro The Boss. E esta música é qualquer coisa. São todas para do
19: sim,
22: Bruce, mas
19: é
22: isto tem aqui uma magia qualquer. Secret Garden.

0: É incrível. Secret Garden, Bruce Springsteen está hoje de parabéns. E nós agradecemos, é um autor, um cantor.
1: Convidou-te.
0: Música incrível. Não, mas.
1: Para a festa.
0: Mas eu não levo mal. Ele pode o que quiser.
1: Levavas um presunto e uns chouriços.
0: E ele
1: é que fica a perder.
0: Ele pode não me convidar, este homem pode.
1: Mais um
0: tudo.
1: Pãozinho de Mafra.
2: Ele com aquele corpo angelo aos 77, ele não come pouco chouriço.
1: Achas?
2: Acho.
1: Achas que ele dá-lhe no abacate
2: acho
1: na
2: que
1: tosta?
2: Acho que ele come queijo cottage.
1: Cottage.
0: Não sabemos isto, mas sabemos que é um dos maiores. Está hoje de parabéns. 77 para Bruce Springsteen. São 9 horas 18 minutos. Bom dia com as manhãs da M80 de longe. A música da sua vida. Paulo, estás?
3: Estou.
0: Vamos a isto.
3: De paz. Ora então, bom dia. Primeiro quero agradecer a Paulo Fernandes porque ontem houve um equívoco grande entre eu nas instalações do Cova da Piedade com os meus filhos, para eles iam equipar-se para o treino, quando de repente dão-me os parabéns porque eu ia ser pai. Eu, não, não sou eu, não
2: como
3: sou
2: é que os teus filhos reagiram?
3: Então, se olhar, pai?
2: Foi um irmão, ninguém me disse nada.
3: E eu disse logo, não sou eu, é outro Paulo Fernandes que está muito feliz com a notícia.
0: Claro que estou feliz com notícias, claro que estou feliz.
3: Mas não sou eu, nada contra.
2: Mas aceita prendas
3: à mesma.
2: Mas já sei
3: lá, obrigado. Mas pronto, só para dizer que a rádio tem impacto em todo o lado e é espetacular. Vamos então continuar nos nomes, porque os nomes do futebol português, os nomes mais divertidos, chamemos-lhe assim, que começamos e fazemos sempre. Esta edição foi tão grande que eu tive de passar para hoje cerca de metade. De ontem, fazendo ponto de situação, tínhamos dois sorrisos, o do Famalicão e do Santa Clara, o Wesley Gasolina, o Durão do Benfica, que eu fiz aqui a piada. Com bizarro será Durão. O Iepe, o Cabelinho e o Barbeiro, portanto, estava também aqui uma ligação. O outro, jogador de Vitória de Guimarães. Portanto, falámos de nomes que podiam ser novelas brasileiras, como o Toquinho Dória ou o Mateus Xarará. Vocês fizeram as sugestões para que novelas seriam. Falámos de nomes que sugeriam filmes para adultos, como o Bobó de Jalô ou o Lucão. Nomes de música, como o Verdi ou o Vangelis. Os jogadores famosos, como o Mohamed Salah, que está no Casa Pia. Outros políticos, como o Salazar e o Zalazar. Susana, ponto de situação, como é que estão as coisas?
2: Ora bem, eu neste preciso momento estou indecisa entre Gasolina e o outro ou Cabelinho e o outro.
3: Ok, vamos
1: Lucão aí. Ficou de fora.
2: Lucão, para já, no meu crivo.
0: Lucão é mimo.
2: No meu crivo ficou de fora.
0: Tem umas costas e vê, o homem entra, não há como se desviar dele.
1: É defesa.
3: É guarda-redes,
0: É mesmo matelão, Lucão.
3: Então vamos falar de. Aliás, tínhamos falado também dos nomes de medicamentos. Eu falei do Trubin, que podia ser nome de pomada para.
2: Tipo Voltaren,
3: sim. Vagianidis para a higiene íntima.
0: Saúde íntima.
3: Sim, saúde íntima. O Maviran e o Trevisan já saíram, mas podiam ser nomes também.
2: Ben-Huron.
0: E funciona que ele via muito, por acaso. Como é que ele chama?
3: O Maviran. E o Trevisan, que também saiu.
0: Convém um protetor gástrico primeiro, mas.
3: Nomes que são difíceis para relatos ou que podiam ser apenas nomes de móveis. O Lagerbielk.
1: Lagerbielk. Parece o Vanderbilt, aquele perfume clássico dos anos 90.
3: É sueco, este jogador é internacional, portanto pode ter aqui alguma ligação com algum hipermercado de móveis. Sheldrup, não é nome fácil. Há quem diga Sheldrup. O Arroa Barrena, o guarda-redes do Arouca, também não é fácil. E há um lembro. Já ouviram falar do nome de Serafim?
0: Eu tinha o meu tio Serafim, pá.
3: Há a adaptação no Famalicão que é o Serafim Movitch.
1: Tem aqui um sérvio.
3: Sim, e acho que é de leste. O Pietuszewski também não é um nome fácil, mas como já entra muito no léxico, também vai andando. E o Wojtinowicz, os guarda-redes, acho que é guarda-redes do Benfica B, penso eu. Sim. Depois há nomes de comida: o Wellington Torrão.
1: Está.
3: O Horta, do Braga, faz sentido. O Beirão, que joga no Amarante. O Tiago Leite, aqui tudo certo. O Bica, já ia uma. Lemonakis, isto para mim é um nome de um restaurante com base em limonadas.
0: Isso é um coquetel.
1: E na Grécia.
3: E o Palhinha, porque precisa de Palhinha para beber muitas vezes. Sem o pote, entretanto perdemos o pote, que também era importante para a comida. Outros nomes sem ligação alguma, completamente aleatórios. O menino e o neto. O neto deixou o Farense, ainda lembro quando o Farense tinha o menino, o neto e o velho, tudo junto. Que era tudo uma família. O Reco.
1: Que
3: é um nome de chunga. O Chute, que é avançado e faz jus ao nome.
0: A probabilidade é baixa, mas se houver algum dos nossos ouvidos que se chama Reco.
1: Reco é um instrumento musical.
3: É um instrumento musical, é giro, é giro. O Jonas e o Reco foram passear. Bom, o Matheus Pivô, que é defesa e não faz jus ao nome. É Pivô.
0: Pois.
3: Não faz sentido. Não. Para aí, claro. Claro. Jogar à frente,
1: só me ocorreram dentes, peço desculpa.
3: Pois é.
2: Para ser apresentador de telejornal.
3: Também. Acabei de perder o Pivô.
0: Cara do Paulo, que agora foi tão boa.
3: o João Bom, do Felgueiras, e o Rabolho, jogador do AFS, o guarda-redes, que por acaso...
2: Rabolho, aqui na minha folha.
3: Por acaso, eu acho que é com R.
0: Estás a apontar os teus preferidos, não é?
2: Dani, vou apontar vários, mas...
3: Dani Rabolho.
0: Dani Rabolho.
3: Nomes de animais, o David Grilo, guarda-redes do Estrela. Sim. O Aranha, faz sentido porque é guarda-redes.
0: Todos eles, portanto, estão este ano inscritos na...
3: Estão inscritos e jogam muito. O Aranha é guarda-redes do Moreirense. Peixinho, Besugo, o Bezerra.
2: Besugo, é ótimo.
4: Opa, apontou o Bezerra.
2: Besugo, é um peixe.
4: Olá, Bezerra e Besugo.
2: Estou a apontar.
3: O Mel, que continua a jogar. O Falcão, já é cheio. E há um que é o Tomás Caturra.
2: Caturra!
3: Caturra! Olha, já não tenho muito tempo. Queria só dizer que ainda há nomes de países e cidades, como o Leandro Barreiro.
2: Sim.
3: Lucas França, Samuel Portugal, Pedro Barcelos, Vitor Braga, o Alemão, enfim, muitos. E depois há aqui, isto deixa-me encanitado, que são nomes que ficaram nas iniciais. JP, do Casa Pia, o GB, que siga na Bretanha.
1: É misterioso.
3: IMT, do Santa Clara.
2: IMT?
3: MTMT, só
2: o IMT, o Instituto de...
3: Isso era lindo. Mas se ele for, disserem o 11, ele for o último, imagina, jogam Pedro, António, João e o IMT.
1: Ah, não dei. Não, para quem faz relato é chato dizer esses nomes.
3: Tu podes ser o PF.
0: PF.
1: O EAM.
3: AM, AM.
2: Queres saber a minha escolha?
0: Tu és o PR.
3: O Presidente da República. Obrigado, okay. E bom dia.
2: Queres saber a minha escolha?
3: Quero saber então para... não sou eu que quero saber. Eu acho
2: que mas estás para o país. Vais ter que usar este nome durante um ano.
3: Será o meu mamilo de esquerda e direito. Sim. Vamos a isso então.
2: Serão. Na temporada 2026-2027. A próxima vez que Paulo Rico for à praia e mostrar, estará a mostrar ao mundo Rabolho e Besugo.
0: Vamos.
3: Qual é a esquerda e qual é a direita?
0: Rabolho e Besugo.
2: Eu deixo-te de escolher, porque eu respeito-te, Paulo Rico. Eu respeito-te.
0: Até amanhã, Paulo.
3: Até amanhã.
0: Para ouvir de novo, sempre, claro, disponível.
3: Esse
0: no
3: não é o que me preocupa, o outro é que me preocupa.
0: E todos os dias, depois das 9h10, aqui nas manhãs da 80, a linha de passe com o grande Paulo Rico. Sempre para ouvir aqui nas manhãs da 80, nem 80, as músicas da sua vida incontornáveis, chutes e pontapés. Maravilhosa esta. Chuva de solvente.

0: Ai, quer guitarrada? Está bem, chamámos os melhores. Grandes chutes e pontapés, chuva dissolvente nas manhãs de M80. Bom dia, são 9 horas 28 minutos. Ai, quer 40 mil euros na sua vida? Está bem, então o que é que nós fazemos? Chamamos, não os Ghostbusters, mas o Show Me The Money, claro.
1: O Show Me The Money entra em cena já esta sexta-feira e é logo a partir das 2 da tarde. Um computador vai escolher um número daqueles que se inscreveram ao longo da semana e é bastante simples inscrever-se, não deixar passar. Enviar SMS com a palavra vencer para o 68900, custa 1,5€ mais IVA e está feita a parte da inscrição. Agora só tem que focar na sexta-feira, lá está, porque a partir das 2 começamos a ativar o telefone, o computador, para depois ligarmos. Atenção, que é prémio garantido. Alguém vai levar 40 mil euros para casa. Se alguém não atender entre os 5 toques, passamos para o número seguinte. Se alguém atender e dizer estou alô, em vez de show me the money,
0: ficamos cá até o ano 2055, se for preciso.
1: Até
0: as máquinas tomarem conta disto.
1: Mas o importante é lembrar-se que
2: máquinas tomarem conta disto é 2 semanas.
1: Sim,
2: não é 2000 e não sei o que é.
0: 24 anos.
1: Não, só o meu filho vai só ter 14. Mas não vamos filosofar. Então, não se esqueça, essa parte é importante. Assim que o seu telefone tocar a partir das 2, na dúvida, mesmo que esteja lá mãe, atenda. Exato. A dizer show me the money, porque logo a seguir vai ter que focar novamente. E boa sorte, claro.
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0: E em menos de um minuto estamos a conferir as notícias. A edição é feita pelo jornalista Gonçalo Teles.
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0: Já a seguir o trânsito com a Cláudia Capela, mas avançamos então para as notícias. Gonçalo Teles, há menos famílias com autorização para morar em Portugal.
1: Bom dia, o número de títulos de residência para famílias caiu mais de 30% no ano passado. O Jornal Público, que cita um relatório oficial da Agência para a Migração e Asilo, escreve hoje que houve pouco mais de 17.300 pedidos de reagrupamento familiar. São 5% do total de pedidos de residência emitidos, um total que ficou perto dos 338 mil. No final do ano passado, entraram em vigor mudanças na lei, exigem pelo menos 2 anos de residência antes de ser possível pedir o reagrupamento familiar. No caso de menores ou membros de um casal, bastam 15 meses de residência. A Associação Nacional dos Cuidados Continuados alerta que só este ano já fecharam mais camas destas unidades do que nos últimos 3 anos juntos. O presidente da Associação, José Bordin, explica.
2: Uma cama que é encerrada não é substituível por um apoio domiciliário. São coisas diferentes. Normalmente quem precisa de ser internado não vai para o domicílio, vai mesmo para o internamento. Eu arriscaria-me a dizer que são 264, ou seja, 749 mais 115, ou este ano 264 mais 72. Fecharam mais camas em 2026 e ainda nem chegámos ao fim do mês 9 do que nos últimos 3 anos anteriores.
1: Este tema vai chegar hoje à Presidência da República porque recebe José Bordin. A Câmara de Almada e a Empresa de Águas de Lisboa assinam hoje um acordo para reforçar o abastecimento de água no concelho da Margem Sul. Há 2 cenários em cima da mesa. Um permite um reforço entre os 4 e os 6 milhões de metros cúbicos por ano. O outro, um reforço de entre 10 e 12 milhões. Almada esteve em situação de alerta em julho e em agosto por falta de água.
0: Gonçalo, voltamos a falar daqui a meia hora. Até já. Avançamos agora para o trânsito. Cláudio Capela, põe-nos a parte do que se está a passar nas estradas deste país.
3: Está a ser resolvido o acidente que envolveu pelo menos 5 viaturas no IC19, na chegada ao Cacém e no sentido Lisboa-Sintra, com 2 vias cortadas. Só se passa pela direita. O trânsito está acumulado até Queluz de Baixo. No sentido inverso, resolvido o acidente aí na zona do Cacém, no mesmo local. Agora já só resistência um pouco antes do viaduto da Crel, acesso à reta dos comandos da Amadora, ainda dificuldades em Alfragide para Pinamanique, que tem estado preenchida também a radial de Benfica e o acesso da Cril, nesta zona de ligação de Alfragide-Pinamanique em ambos os sentidos, mas agora com maiores dificuldades na Cril-Sacavém-Algés, porque há informação de acidente na junção com a A8 na chegada a Odivelas, Olival Basto, é numa das vias centrais, está a afetar então a saída do túnel do Grilo e também a parte final da A8 na chegada a Lisboa, com o trânsito ainda lento, também no ramo de acesso para o túnel do Grilo e na ligação ao Norte Sacavém, ainda muito compacto também antes do Norte Santeria na Autoestrada do Norte, o mesmo no IC2, em direção a Moscavide e à Avenida Infante Henrique, com a segunda circular preenchida, outra vez a partir de Sacavém até ao Campo Grande, acesso ao Eixo Norte-Sul, lado inverso ainda muito perto do Estádio da Luz, na A5 a partir ainda da Ribeira da Laje e na parte final em Monsanto e a fila para a Ponte 25 de Abril a partir da Baixa de Corroios. Trânsito está também muito compacto, mesmo com momentos em que praticamente para no tabuleiro da Ponte Vasco da Gama. Houve também acidentes já com viaturas na berma, já na chegada a Lisboa, a seguir à ponte principal. Na área do Grande Porto, agora atenção à estrada da circunvalação, com a notícia em direção à Ariosa de um acidente em São Roque da Lameira, a afetar o acesso de Rio Tinto. A via de cintura interna ainda preenchida a partir do final da Ponte do Freixo até ao nó da A3. A A3 com fila em Águas Santas e em Gaia, mas para a Ponta Rábida, dificuldades entre a área de serviço e o nó de Santo Ovídio. Mais informações, 820-2010.
0: Até já, Cláudio. Ora bem, Ana Moreira, dia vamos. Quente, é a confirmação, não é?
4: É isso, vamos falar de calor. O céu vai estar geralmente limpo, há a haver alguma nebulosidade, é só da parte da manhã, na costa ocidental. Vamos então às temperaturas, hoje começamos pelos pontinhos mais frescos, que serão nas nossas ilhas, Ponta Delgada e Funchal, 26 graus, Sines, 27, Aveiro, 28, Viana do Castelo, Setúbal e Faro, 30 graus, Guarda e Sagres, 31, ainda dá para pensar numa esplanada para almoçar, porque não, estas temperaturas não me choca, mas depois começa a aumentar ao ponto de nem há sombra cá fora estará.
5: E há muita mosca.
6: Bem, há muita mosca. Muita mosquinha aí, não há muito mosquedinho.
4: Ainda não refleti sobre o assunto, podemos dissertar sobre isso, se quiserem.
0: Oi, não, nem penso, porque temos aqui outras coisas para dissertar daqui a pouco nas grandes questões da humanidade. Oi.
4: Antes, então, retomamos as temperaturas. Porto e Bragança, 33, Vila Real, Viseu e Lisboa, 34, Porto Alegre e Leiria, 35, Braga e Beja, 36, Castelo Branco, Coimbra e Évora, 37, Santarém vai ser o ponto mais quente com 38 graus, já sabe, nada de aventuras. Há temperaturas aqui a impor muito cuidado.
0: Somos nós, Susana Romana, Ana Moreira e Paulo Fernandes, e estreámos na passada segunda-feira as grandes questões da humanidade, todos os dias, sempre depois desta hora. E o que é isto? As questões polémicas, as perguntas que dividem a humanidade em dois grandes grupos, nós vamos fazê-las aqui todos os dias, como por exemplo a de hoje. Avisamos já que envolve dos de manhã ou à noite. Só há um lado certo para estar nisto.
4: Eu sei qual é, meu caro amigo.
0: Portanto, 910-25-80-81, duche de manhã ou à noite. Nós já lá vamos às grandes questões da humanidade. Para já, deixem passar o regresso ao futuro. You, Lewis and the News.
4: Isto é tão
0: The
4: giro.
0: Power of Love.

0: sei quanto a vocês, não sei quanto a si, eu assisto, leva-me imediatamente ao Michael J. Fox e àquele DeLorean do Regresso ao Futuro.
1: Ainda este fim de semana vi o 3.
0: Sim, estava a dar. Sim, também vi. Já não lembrava do início do filme.
1: Sim.
0: Normalmente apanho sempre o filme, já estou hoje no Faroeste.
1: Ah, verdade.
0: E eu, Lewis and the News, nas manhãs da M80. Bom dia, 20 minutos agora das 10. Caminhamos a passos largos para o novo momento das manhãs da M80, as grandes questões da humanidade. E em que consiste isto, para quem não sabe, Ana Moreira?
2: É muito simples. As questões mais polémicas, as perguntas que dividem as pessoas, não pode ficar no meio. O cinzento aqui não funciona. Tem mesmo de escolher um dos lados da barricada. E hoje o tema é... Posso avançar?
0: Avança.
2: Tomamos banho de manhã ou à noite?
0: Ai, que só há um lado para estar.
2: À noite, não é? Porque ninguém...
0: Manhã, como é óbvio. Ui, já vamos...
2: À noite.
0: Já...
2: Eu não quero perder horas de sono de manhã.
0: Já vamos discutir.
2: Só para mim desfregar no chuveiro.
0: De manhã é que...
1: Desfregar. Bonita imagem.
0: Pesticida. Sol da Caparica nas manhãs da M80.

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1: O sol da Caparica, pesticida. Bom dia, 17 minutos agora das 10 da manhã. Estamos quase a entrar no novo momento das manhãs da manhã. Começamos esta passada segunda-feira. Chama-se As Grandes Questões da Humanidade. Todos os dias depois desta hora, as grandes questões polémicas, perguntas que dividem a humanidade. Nós todos os dias vamos trazê-la à mesa das manhãs da manhã e vamos nos debruçar sobre elas. E claro, contamos com a sua participação através do 910-25-80-81 e também contamos com a sua ajuda para desempatar aqui a questão. Sendo que hoje a questão é tomar banho de manhã ou à noite, obviamente só podemos estar de um lado da barricada de manhã, obviamente.
2: Claro que não, Paulo Fernandes.
3: E
2: claro
3: pessoas
2: que
3: estão
2: não.
3: À hora de almoço, vocês não pensam nas pessoas?
0: Não vão
3: a casa à hora de almoço?
0: Não merecem o banho sequer.
3: Esfregar um bazeiro do sovaco, não pensam?
2: Quem costuma tomar mais do que um banho por dia até a de nossa manhã. Comunidade brasileira.
0: Vamos fazer assim.
2: Com certeza que eles tomam imensos banhos. Mas
0: assim.
2: Fechamos isto simples.
0: Já a seguir vamos gladiar sobre
2: argumentos?
0: Banho de manhã e à noite.
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2: Ah, amigo.
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0: bem, chegou agora às manhãs da matéria. Nós explicamos o que é isto das grandes questões da humanidade. Portanto, grandes questões polémicas, perguntas que dividem a humanidade em dois grupos. Para hoje não é exceção. Duche de manhã, banho de manhã ou banho à noite? Para mim, duche de manhã, preciso acordar o dia fresquinho para começar bem o dia.
1: Eu tenho que ser duche à noite porque não vou suja para a cama e não vou tirar minutos ao meu despertador de manhã.
0: Muito bem, vamos ouvir aqui o que se passou também pelo nosso WhatsApp.
2: Olá, olá, amanhãs da M80. Bem, eu já sei, Ana, já sei aquela coisa que devemos tomar banhos, ir para a cama, para ir limpinhos e tudo mais. Mas a pessoa à noite só quer é jantar, ter os miúdos na cama e nós na cama e dormir e mais nada. Pois uma pessoa de manhã acorda pela fresquinha, ainda meio com os olhos meio fechados, lava logo com aquela água na tromba, acorda logo, está pronto para um novo dia. Por isso, banhinho é de manhã, logo pela fresquinha.
0: Já agora também ouvir aqui.
3: Bom dia, é o meu 80. Olha, é banho, acho que devia tomar um de manhã, um meio-dia e um à noite.
1: Já está, brasileira.
3: Mas se pode escolher só um, ao meu ver, o essencial é a noite. Okay. Que daí já tira a sujeira do dia inteirinho.
1: Ora, está.
3: E ainda dorme limpo e ainda vai estar limpo para o próximo dia.
1: Não vai para o lençol.
3: Penso eu.
0: Muito bem, empatados à mesma, vamos ter que desempatar isto. Vai ser sempre assim, estou a sentir, portanto há sempre um momento de desempate. Vamos chamar aqui ao telefone em direto o nosso ouvinte José Poço. Bom dia, José.
4: Bom dia, M80. Bom dia, Paulo, bom dia, Ana.
1: Olá.
4: Bom dia,
1: Susana. Olá, José.
0: Está tudo bem?
1: É o Zezinho.
4: Está tudo ótimo, Paulo.
0: Muito bem. Queremos saber mais coisas sobre si antes de chegarmos à grande pergunta. Está a caminho do trabalho? Está a regressar do trabalho?
4: Olha, eu hoje estou de folga, trabalho como vigilante. E aproveitei para vir trazer a minha esposa ao trabalho.
1: Okay. Que vigilante, deixa-me só fazer já uma pergunta. Isso quer dizer que trabalha por turnos?
4: Obviamente, Susana.
1: É porque trabalhar por turnos, não vou querer saber já a resposta, mas trabalhar por turnos quer dizer que tomar banho pode ter horários voláteis, porque a sua vida tem horários voláteis.

0: Então vou já tirar aqui o misticismo, pelo menos da minha parte.
1: Mas não nos responda já, não nos responda já.
0: Eu tenho hora fixa para aquilo que faço.
2: É um homem com uma tradição.
1: Há uma hora fixa, uma hora já estou a sentir, malta. José, está sozinho?
0: Não, a minha esposa ainda está aqui comigo.
1: Como é que chama a sua mulher?
0: Karina.
2: Olá, Karina, bom dia.
3: Olá, bom dia.
2: Bem disposta, querida?
3: Sempre bem disposta.
2: Que caminho bom ser levado ao trabalho. Uau!
3: Karina, é um privilégio que eu tenho de vez em quando.
2: Que bom.
1: O José é um homem lavadinho.
2: O que achas que ela ia dizer?
4: Acabamos de conhecer a Karina, Paulo.
2: O que é que tu achas que a Karina ia dizer? Se ela tem alguma coisa a dizer, não vai
1: então,
2: ser.
1: Vamos lá então, preparados.
4: Isso é o que está no jarabulho do José, é errado, não é?
1: Meu Deus, pá. Vamos lá então. Grande questão da humanidade. Duche de manhã ou à noite, vamos ouvir o José Poço de Odivelas. José.
0: Posso ouvir um rufar de tambor?
1: Nós temos aqui o som de vitória para cada um de nós. Portanto, grande questão então, da humanidade.
0: De manhã, obviamente.
5: Aí está!
4: Eu só queria dizer que quem escolhe para quem é que funciona é o Paulo. Eu acho que isto está a comprar de início, Ana Moreira.
2: É que
4: eu acho que isto está a comprar de início.
2: Começou segunda-feira, às 3
4: e acaba azada.
2: É que eu não tenho tido a oportunidade de mostrar o meu som de vitória, que é bem mais giro que uma gaita de voz.
1: Ó José, obrigado. Sim, obrigado por ter dito de manhã. Eu precisava que me fizesse um favor. Isto, nada disto foi combinado, pois não?
0: Não, nada mesmo.
4: E agora passava o MBA,
2: ó José, perdemos aqui uma oportunidade de sermos amigos, de combinar uma jantarada que depois nunca mais acontece porque vamos adiar. Karina, aceita isto? A Karina também é time de manhã?
3: Eu sou time manhã.
2: Olha, outra.
3: Nós acordamos, o corpo esteve a trabalhar de noite, transpirou, toxinas.
1: Gente que sabe estar, casal mais simpático que este não há. Um grande beijinho para os dois. Obrigado por alinharem isto connosco.
0: Obrigado, Paulo, obrigado, Ana, obrigado, Zé.
4: Beijinhos. Boa viagem.
1: Está.
2: Bom trabalho, Karina.
3: Obrigada.
2: E boa folga,
4: José.
1: Está.
0: Okay, obrigado. Obrigada.
2: Pronto, vá lá, mete lá a viola no saco. Vais pôr a.
5: É a gaita.
2: Que nervos. É que depois ele fica com este estar insuportável de vencedor que me irrita. Eu sou sensível.
1: A única coisa que eu perguntei ao José em off foi: gostam de Queen? Carine.
2: E eles disseram que sim.
4: Eu acho que isto conta como suborno. Tu andas a dormir, Ana Pereira.
1: Não, longe disso.
4: Tem que estar mais atento aos sinais.
1: E obviamente responderam que sim. Escolhemos esta para este simpático casal. Radio Gaga nas manhãs da M80.

0: Ora bem, praticamente a chegarmos às 10 da manhã, é a altura de fazer aqui uma nova ronda pelas notícias. Edição feita pelo Gonçalo Teles. Gonçalo, avançamos.
1: Bom dia. Caiu mais de 30% no ano passado o número de títulos de residência que foram emitidos para famílias imigrantes. O Jornal Público cita um relatório oficial da Agência para a Migração e Asilo. Diz que houve pouco mais de 17.300 autorizações de reagrupamento familiar. Representam 5% do total de 338 mil títulos de residência emitidos. A lei de reagrupamento familiar mudou no final do ano passado. Exige pelo menos 2 anos de residência antes de ser possível pedir o reagrupamento familiar. No caso de menores ou membros de um casal, bastam 15 meses de residência. A partir de hoje, esconder o rosto em locais públicos passa a ser punível por lei. A chamada Lei das Burcas entra em vigor. Ana Lucas.
2: Quem desobedecer à lei arrisca-se a uma multa até 3 mil euros. Em caso de negligência, a multa pode chegar aos 750 euros. Em caso de dolo, pode chegar aos 3 mil euros. O diploma prevê também pena de prisão até 2 anos ou multa até 240 dias para quem forçar outra pessoa a ocultar o rosto. A punição agrava 1/3 se a vítima for menor de idade, mas há exceções se for por motivos profissionais, de saúde, artísticos ou publicidade. Mas não pode ser em aeronaves, instalações diplomáticas e consulares, nem em locais considerados sagrados.
1: O diploma teve origem num projeto de lei do Chega e foi promulgado a 18 de agosto. A OCDE prevê que a economia da zona euro cresça 1%, tanto este ano como no próximo. É uma revisão em alta para 2026. Foi aumentada em 0,2 pontos percentuais. Por outro lado, a previsão para 2027 foi revista em baixa. A diferença é igual, 0,2 pontos percentuais. Quanto à economia global, a OCDE prevê um crescimento de 2,9% este ano, 3% no próximo. Arranca hoje a 10ª edição do Festival Política, dedicado aos direitos humanos e à cidadania em Portugal. Junta espetáculos, cinema, música, teatro, oficinas e conversas em vários espaços da freguesia de São Vicente, em Lisboa. O tema principal são os 50 anos da Constituição da República, como explica Rui Oliveira Marques, da organização.
3: Nomeadamente um formato inovador entre a Salma Lamus e a Ana Marco, que será uma espécie de um concerto conversa, tem como princípio artigo a artigo da Constituição, não é? Alguns artigos que estão a ser mais ou menos cumpridos, mas se calhar outros que estão muito longe da materialização junto dos cidadãos.
1: Festival Política até ao próximo sábado, dia 26, na freguesia de São Vicente, em Lisboa.
0: Gonçalo, está feito por hoje connosco, amanhã às 7?
1: Amanhã às 7.
0: Espetáculo, então até amanhã.
1: Até amanhã.
0: 10 horas, 1 minuto, já a seguir o tempo e o trânsito.
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20: Horas 5 minutos, vamos lá pôr aqui os pontos nos is no que diz respeito ao trânsito. Cláudio Capela, avança.
21: Complicou-se esta manhã na entrada na cidade de Faro, na sequência de acidente, na ligação da Nacional 125 Olhão-Faro para as rotundas junto ao complexo universitário. Há trânsito ainda condicionado para a ponte 25 de Abril na A2 em direção a Lisboa, a partir dos viadutos do Feijó. Trânsito já a melhorar na ponte Vasco da Gama, embora continue lento na saída do IC2 para o Parque das Nações e no sentido norte-sul também na zona de Sacavém-Moscavide para a Avenida Infante Henrique e ainda com dificuldades para Sacavém no final da Autoestrada do Norte, a descida para o viaduto Trancão, acesso à segunda circular, que está agora com mais dificuldades a partir do Noto Prior Velho, Encarnação até ao acesso do relógio neste sentido Sacavém-Benfica. Há informação de acidente na zona do relógio, um pouco antes da área de serviço, na via mais à esquerda. Sentido inverso ainda com dificuldades, Torres de Lisboa-Calvanas, zona do Lumiar no eixo norte-sul e também ainda lento na chegada à junção da Cril com a A8 em Olival Baixo, no sentido de Sacavém-Algés. Tem a ver ainda com um acidente numa das vias centrais antes do acesso à calçada de Carris e ao IC22. Quanto ao IC19, continua difícil entre Queluz e o Cacém, de Lisboa para Sintra. Tem a ver com o acidente no Cacém, têm estado ocupadas duas vias, esquerda e central, bastantes dificuldades nesta ligação. Já melhora em direção a Lisboa, já só com abrandamento na reta dos comandos da Amadora e no acesso ao nó de Pinamanique. Também na parte final da A5, mais acumulado em Monsanto, para a ponte 25 de Abril, viadutos do Feijó. Na área do Porto, a informação de acidente entre a área de serviço de Gaia e o nó de Santo Ovídio, ao quilómetro 296, na autoestrada do Norte, em via esquerda. E agora, com uma viatura avariada à saída da ponte do Freixo, trânsito está lento na entrada na cidade do Porto, no tabuleiro. Há também ainda resistência na via de cintura interna, principalmente neste sentido, passagem pela zona de Paranhos. Mais informações, 820-2010.
20: Já falamos, Cláudia, até já. Seguimos agora para o tempo, que na M80 é uma oferta Cruise Market, loja de cruzeiros. O tempo quente, Ana Moreira.
0: É, bastante. Em alguns pontos até demais, como é o caso de Santarém, que vai chegar aos 38 graus, Castelo Branco, Coimbra e Évora, 37, Braga e Beja, 36, Porto Alegre e Leiria, 35, Vila Real, Viseu e Lisboa, 34 graus, Porto e Bragança, 33, Guarda e Sagres, 31 graus, Viana do Castelo, Setúbal e Faro, 30, Aveiro, 28, Sines, 27, Ponta Delgada e Funchal vai chegar aos 26 graus. A recomendação é que durante o dia, ter janelas abertas, é para arejar um bocadinho.
1: Não, não, entra. Satanás entra pela
0: não
1: janela.
0: Não vai, exatamente. Vai piorar, vai ficar ainda mais abafado. Baixar as persianas é o ideal. Se tiver algumas máquinas de roupa para fazer, é a altura ideal para pôr tudo a secar.

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0: mais incríveis músicas portuguesas. 125 Azul, os nossos queridos Trovante, querido Luís. 10:17, manhãs 10:80, bom dia. E é sempre às quartas-feiras que sai um novo episódio do meu podcast, Andar à Trela. Pode ouvir nos locais de escuta habitual de podcast. Portanto, uma nova semana, uma nova temática. Sendo que para esta semana foi uma coisa muito... parece que é muito basiquinha, mas não.
1: Mas
0: é.
1: Que vai muito além. E é sobre o quê?
0: Vou ajudar a escolher a melhor trela e coleira para o cão.
1: Ah, não pode ser assim qualquer uma a primeira que aparece.
0: Há milhões de opções. Milhões. Vais a uma loja de animais, há milhões de opções. Tem a ver com o peso, tem a ver com aquilo que é melhor para o cão. Portanto, vou dar uma ajuda. E não há grandes ciências.
1: Mas não podem ser, por exemplo, a parte do pescoço não pode ser muito fininha, não é? Pode magoá-los.
0: Vou explicar, boa pergunta. Vou explicar isso precisamente dentro do podcast.
1: Ok.
0: O tamanho da trela, o peso da coleira, o tamanho da coleira, o peso da coleira, a extensão ou não da trela.
1: E falas daquela malta que põe montes de berbicacho
0: nos peitorais,
1: como se fosse um colar. Aquilo deve ser.
0: A nossa produtora está a falar dos guizos.
1: Não é só os guizos, é do género. Aquilo deve fazer imenso ruído para o animal enquanto ele se mexe e depois deve pesar no pescoço.
0: Vou-te dar uma dica.
1: Ai, é bonito. Não faz mal ao cão.
0: Vou-te dar uma dica.
1: Tu já sabes que
0: a minha perspectiva é sempre
1: a do cão
0: e o que é bom para o cão. Quanto, a maior parte das vezes é quanto menos se inventa,
1: claro.
0: Quanto menos tem o cão,
1: menor, como aqueles guizos nos gatos.
0: Menor
1: porquê?
0: O ruído para o cão. Camila, estavas a fazer uma pergunta. Olá, quando for assim, fica já aqui estabelecido.
2: Não,
0: entras e falas.
2: Eu comecei a pôr assim a mãozinha debaixo do pescoço e a abanar para ver se o Paulo percebia o que é que
1: era
2: eu queria.
1: Era guizos, não é?
2: É, porque também tenho essa dúvida.
0: Nos cães?
2: E nos gatos?
0: Nos gatos não chamas outros, mas neste momento cães.
1: Mas há guizos para cães?
0: Não se faço a mínima ideia, mas é assim, isto é muito simples. Coleira, ponto.
2: Mas olhem, tá? confiem no... Queria só deixar isto. Confiem no Paulo, porque uma vez a minha cadela comeu um tronco de chocolate para aí 2 quilos. E eu cheguei aqui, lembras-te?
0: Lembro, pois
2: cheguei
0: é
2: aqui, cheguei aqui às 6:30 da manhã a achar que tinha matado a minha cadela. E o Paulo ajudou-me muito. Por isso, ele é de confiança. Queria só deixar isto.
1: Mas
0: eu acho que é a melhor coisa do andar à trela. O Paulo é de confiança e o cão sobreviveu. E o cão sobreviveu.
1: Não, mas portanto, agora a sério. Para quem tem cães e anda assim um bocadinho perdido, ou se conhece alguém que acha que percebe imenso, mas... da sua experiência já viu que também está perdidinho. Então, olha, sugira que ouça o Andar à Trela, compre o livro do Andar à Trela e olha, anda atrelado.
0: Sim, atrela-se a mim. Se quiser passar pelas minhas redes sociais, sei. Também Paulo_Fernandes, se quiser, que dê uma passagem pelas minhas redes sociais, estarei lá para ajudar também, com certeza. Para a semana, um novo episódio. E pronto, era este o recado, não era? Tenho ideia que sim.
1: Pensa que é sim.
0: Sim.
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0: E claro, sempre com as músicas da sua vida, por isso já a caminho. Learn to Fly, os Foo Fighters.
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0: Mika com Relax, Take It Easy nas manhãs da M80. Bom dia, praticamente agora 10h30, altura de fazer aqui nesta manhã uma última passagem pelo trânsito. Por isso, vou pôr aqui a música de trânsito, porque esta é das notícias. Cláudia Capela,
1: pois,
0: avança.
1: Eu estranhei, de facto, não
0: é,
1: foi?
0: Claro, isto é, e é assim que eu vejo não. Se a Ana e se a Cláudia estão a tomar atenção.
2: É a diversidade, não é?
0: Claro, claro,
2: exatamente,
0: claro,
2: para não ser sempre igual, muito
0: claro,
2: bem.
0: Óbvio, óbvio.
2: Ora bem, a situação mais complicada em Lisboa, ainda no IC19, devido ao acidente que envolveu várias viaturas no Cacém, de Lisboa para Sintra, ainda estão ocupadas via esquerda e via central no local do acidente. Trânsito mantém-se condicionado agora a seguir ao viaduto da Crel, zona de acesso a Terceira e até à passagem pelo local. É a situação mais complicada, embora também com a informação ainda de um acidente, ocorreu na via esquerda na segunda circular entre o acesso do relógio e a área de serviço, no sentido de Sacavém-Benfica, a deixar o trânsito também condicionado na zona do aeroporto e ainda com resistência atrás na Encarnação, saída precisamente para o aeroporto. No lado inverso é a passagem pelo viaduto do Eixo Norte-Sul em direção ao Campo Grande Calvanas. Ainda alguma resistência em Telheiras, em direção a Sete Rios, no Eixo Norte-Sul. No final da A5, zona de Monsanto, Cruz das Oliveiras, para a ponte 25 de Abril. Trânsito ainda lento, mas agora a partir do primeiro viaduto do Feijó, ainda está a ser resolvida uma ocorrência. Foram duas viaturas avariadas numa das vias centrais na ligação da Cril em Olival Basto com a A8 e essas situações a serem resolvidas e por isso ainda um pequeno abrandamento à passagem por esse local. Ainda trânsito compacto e vai ser assim devido aos trabalhos de reabilitação na ponte Marechal Carmona em Vila Franca de Xira. Durante largos meses vão decorrer trabalhos, apenas uma via para circular em cada sentido e há maior abrandamento na passagem pelo Rio Tejo nesta ligação Porto Alto-Vila Franca. Também ainda nota para o acidente deste o início da manhã em Tomar, na Estrada Nacional 110, em Carvalhos de Figueiredo. A circulação tem estado interrompida, um acidente com um veículo pesado. A melhor situação em Alcobaça, na sequência de incêndio num veículo pesado, o trânsito também esteve a ser desviado do IC2. Já foi reposta a circulação, já só há alguns abrandamentos no local ainda onde ainda estão a decorrer trabalhos de rescaldo. Ao longo do dia, disponível a linha grátis 820-2010. Até amanhã.
0: Até amanhã, Cláudia. Ora bem, Ana Moreira, um dia quente uma vez mais, não é?
1: Sim, vai ser bastante quente, portanto, muita atenção. Santarém, 38 graus de máxima, é o ponto mais quente. Castelo Branco, Coimbra e Évora, 37. Braga e Beja, 36. Porto Alegre e Leiria, 35. Vila Real, Viseu e Lisboa vão chegar aos 34 graus. Bragança, 33. Guarda e Sagres, 31. Viana do Castelo, Setúbal e Faro, 30. Aveiro, 28. Sines, 27. Ponta Delgada e Funchal serão os pontos mais frescos, com 26 graus de máxima. O céu vai estar azulinho, sim, um dia de verão, neste que é o primeiro dia de outono. É tão estranho dizer isto. Chegou o outono.
0: Sim, parece que ainda...
1: Parece que é gozar.
0: Sim,
1: outono.
0: Sim.
1: Até a palavra outono me está a custar sair. Outono.
0: Tens alguma coisa contra a
1: contra
0: palavra outono?
1: Outono? Não, por acaso não, mas...
0: Ora bem, recebemos aqui esta mensagem esta manhã.
3: Bom dia, M80, daqui fala a Raquel. Aquela música Purple Rain, neste horário da manhã, fantástico mesmo. Fico arrepiada quando ouço estas músicas tão icónicas, aquelas músicas que nos tocam bem fundo. E gostava também de perguntar isto, e peço ao Paulo e à Ana que façam isso por mim, que é, também se costumam arrepiar quando ouvem uma boa música?
1: Então não.
3: Eu, acontece-me sempre. Beijinho para todos e boa semana.
0: Obrigado.
1: A mim acontece-me sempre com músicas que eu sei que me vai acontecer, tipo, eu fico um espeto só de arrepio na Miss Sarajevo de YouTube com Luciano Pavarotti, não consigo resistir. Mas há outras que, mediante o dia, mediante o emocionalmente como nós
0: mais,
1: estamos, às vezes uma que eu ouço todos os dias, naquele dia não disse nada e noutro específico já acende tudo cá dentro.
0: Portanto, respondendo aqui à nossa ouvinte Ana Raquel Afonso, claro que sim, a música tem um poder incrível em nós. Se quiser ver esse poder, passe pelas nossas redes sociais, pelas nossas stories, M80 no Instagram, e vai ver o poder, a intensidade que o November Rain tem nestas duas alminhas aqui.
1: Ai,
0: nós esta manhã fomos apanhados a curtir a música, deu uma vista de olhos que vai perceber o que
1: ainda
0: é que nós estamos a falar.
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0: Rádio.
1: Rádio.
0: Call Me nas manhãs da M80 agora. Grandes, Blondie.

0: maravilhosa. A rádio, claro. Não vou dizer que não. Óbvio. Blondie Call Me, nas manhãs de M80, as músicas da sua vida. E a Wanda Miranda, com a playlist da Wanda, também com nova temporada, novos episódios, sempre depois das 10h30.
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2: Lembra-se de quando os Foo Fighters apareceram? Eu lembro-me. Após a morte de Kurt Cobain em 1994 e o fim dos Nirvana, Dave Grohl gravou praticamente sozinho o primeiro álbum dos Foo Fighters. E This Is A Call foi o single estreia lançado a 19 de junho de 1995 como o primeiro avanço do álbum Foo Fighters. Segundo o próprio Grohl, a frase This Is A Call to All My Past Resignations era assim uma espécie de saudação e agradecimento às pessoas que fizeram parte da sua vida, incluindo amigos, familiares e antigos colegas de banda. No álbum de estreia, como já disse, Dave tocou quase todos os instrumentos, gravando o disco em apenas alguns dias, antes de formar uma banda completa para os concertos. Para muitos fãs, This Is A Call marca o momento em que Dave Grohl deixou de ser conhecido apenas como o baterista dos Nirvana e iniciou a sua trajetória como líder dos Foo Fighters. Hoje, na minha playlist, a primeira música de sempre dos Foo

0: Playlist da banda, todos os dias depois das 10h30 aqui nas manhãs da M80. Ora bem, há pouco recebemos aqui uma mensagem escrita do nosso ouvinte Pedro Cruz a dizer assim: podiam passar mesmo a Miss Sarajevo, por favor? E nós, evidentemente, então, nós tentamos responder a todas as respostas, a todos os pedidos, e mas tivemos que escrever assim: só se pedir com muito jeito,
1: com muito jeitinho,
0: por mensagem de voz. E o Pedro imediatamente começou logo a gravar, fez logo assim:
2: eu estou a pedir mesmo com jeitinho para passar a Sarajevo, por favor.
1: Por favor.
0: Nós ouvimos isto.
1: Não está ao nível.
0: Que coisa mais mexeruca. E o Pedro logo imediatamente:
2: opa, por favor, por favor.
0: Imediatamente a seguir nós: opa, mas isto é para meninos, Pedro.
2: Paulo, por favor, Paulo.
0: Depois já estávamos aqui a dar um pouco de baile ao nosso querido ouvinte Pedro Cruz. Estamos a brincadeira com o Pedro.
1: E estamos
0: o Pedro,
1: a reinar consigo,
0: claro,
1: Pedro.
0: Claro, reinar tão noventas. E é. O Pedro, mais nada.
2: Não, por favor.
0: Oh Pedro, assim, pronto, se nós já, não passássemos era crime.
1: A Raquel perguntou se nós ficávamos com os pelinhos eriçados. Esta é logo, no primeiro acorde, já está.
0: Epá,
1: mas esta
0: é,
1: vai até... a todo lado mesmo.
0: Isto é uma obra de arte. E o teu Luciano Pavarotti, Miss Sarajevo, nas manhãs da M80, de longe, a música da sua vida. Até amanhã.
1: Até amanhã.

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0: Já passam 2:02. Vamos às notícias. Mónica Baltazar, bom dia. Foi lançada uma plataforma para prevenir o desperdício alimentar.
1: Bom dia, Portugal desperdiça todos os anos 184 quilos de alimentos por habitante. Com o objetivo de prevenir o desperdício alimentar, a Associação Ambientalista Zero, em conjunto com parceiros de Malta e Chipre, lança hoje a plataforma Food Connect, uma aplicação onde existe o doador de alimentos ou refeições e o beneficiário, como explica Susana Fonseca, da Associação Ambientalista da Zero.
2: Bom, esta plataforma Food Connect resulta de um projeto europeu que junta aqui Portugal, Malta e Chipre, no âmbito do qual foi produzida uma aplicação para telemóvel e uma ferramenta online que servem, digamos assim, a pessoas diferentes. Ou seja, a ferramenta online é de facto para quem quer doar alimentos, e do outro lado temos os beneficiários que utilizam uma aplicação que está disponível nas duas lojas habituais para ver o que está disponível na sua zona e reservarem aquilo que é do seu interesse e depois ir levantar no momento que está acordado com o doador.
1: Está disponível a partir de hoje a plataforma Food Connect. O Ministro das Finanças diz que o aumento do preço das casas é um dos problemas mais estruturais de Portugal. Ouvido esta manhã numa audição parlamentar, Miranda Sarmento diz que o problema é haver muito menos oferta.
3: A habitação e a subida dos preços da habitação é um problema dos mais estruturais que o país tem. Os preços da habitação começaram a subir em 2016-2017, portanto, há sensivelmente uma década, tem tido um crescimento, uma subida muito significativa. Essa subida de preços da habitação é um fenómeno que acontece na generalidade dos países europeus, e no caso de Portugal, como nos outros casos, mas focando no caso de Portugal, tem a ver com uma coisa muito simples, que é termos mais procura do que oferta.
1: Ministro das Finanças, que está a ser ouvido no Parlamento. A partir de hoje, esconder o rosto em locais públicos passa a ser punível por lei. A chamada Lei das Burcas entra em vigor, Ana Lucas.
4: Quem desobedecer à lei arrisca-se a uma multa até 3 mil euros. Em caso de negligência, a multa pode chegar aos 750 euros. Em caso de dolo, pode chegar aos 3 mil euros. O diploma prevê também pena de prisão até 2 anos ou multa até 240 dias para quem forçar outra pessoa a ocultar o rosto. A punição agrava um terço se a vítima for menor de idade, mas há exceções se for por motivos profissionais, de saúde, artísticos ou publicidade. Mas não pode ser em aeronaves, instalações diplomáticas e consulares, nem em locais considerados sagrados.
1: Chamada Lei das Burcas, que entra hoje em vigor.
0: E há mais notícias daqui a uma hora. Até já.
1: Até já.
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11: Bom dia, boa quarta-feira. Ora, a esta hora já deve saber que o outono já chegou, certo? É verdade que olhando para os termómetros não parece, e já vamos espreitar a previsão do estado do tempo para hoje, mas o calendário não engana, o verão ficou oficialmente para trás e por isso mesmo... Eu hoje tinha de começar com esta música. Para mim, não há uma música que represente melhor o fim desta estação do que este clássico de Don Henley, The Boys of

0: Que continua muito calor. Ai, eu canto mal, é melhor seguir só a falar. Bom, então, o que é que eu ia dizer? Era isso, ia falar do tempo, porque o outono já chegou no calendário, mas ainda não se nota na meteorologia. Então, vamos ter mais um dia com céu azul, tempo quente, uma nuvenzita aqui ou ali, mas as temperaturas continuam altas, especialmente para esta altura do ano. Temos hoje 32 graus de máxima para Lisboa, 27 para o Porto e 27 também para Faro. Para quem já está a desejar assim um tempo mais fresquinho, se calhar assim até uma chuvita ou outra, parece que é a partir de domingo. Nós por aqui vamos seguir com música e daqui a nada trago os suecos Roxette com The Look.
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0: Jorge Palma na M80. E acaso para dizer que foi a homenagem mais rápida de sempre, um jovem artista português de apenas 19 anos criou um mural dedicado a Jorge Palma em Marco de Canaveses, poucas horas depois de ter sido conhecida a morte do músico. A obra, assinada por Maj, já está a emocionar os fãs nas redes sociais. O mural tem cerca de 2,5 metros de altura por 1,5 metro de largura. Foi pintado em aproximadamente 2 horas e meia, imagine, e retrata Jorge Palma com um cigarro na boca, inspirado numa fotografia conhecida do músico. Uma bonita homenagem, sim senhor, a um artista que marcou gerações. Daqui a pouco temos mais música na M80 com Tina Turner, We Don't Need Another Hero. A seguir chega David Bowie e há muito mais. Deixe-se ficar, boa quarta-feira.
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24: Bom dia, Guarda. Entretanto, no WhatsApp, olá, Miguel.
25: Que música espetacular para esta manhã, M80. Brutal, espetacular. Música que percorre a alma de uma pessoa. Grande abraço. Miguel Silva Leiria, em Almeida, norte do país, fronteira de Portugal.
24: Era um skewer, não era um Miguel com um lullaby. Também adoro. Obrigada pela mensagem.

Heroes, música que também deu nome ao álbum lançado quase um mês depois. Heroes foi inspirada numa cena de amor proibido junto ao muro de Berlim. Um beijo apaixonado entre o produtor de David Bowie, que era casado, e uma jovem alemã que ele conheceu na altura e por quem se apaixonou. É um dos grandes hinos de David Bowie. Há mais música na M80 com David Bowie.

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2: E agora as notícias ao meio-dia. Mónica Baltazar, vamos saber qual foi o resultado das contas públicas da primeira metade do ano.
3: Portugal teve um excedente orçamental de 0,5% do produto interno bruto nos primeiros seis meses do ano, abaixo do que foi registado no mesmo período do ano passado, dados divulgados hoje pelo Instituto Nacional de Estatística. O ministro das Finanças diz que o aumento do preço das casas é um dos problemas mais estruturais de Portugal. Ouvido esta manhã numa audição parlamentar, Miranda Sarmento diz que o problema é haver menos oferta.
4: A habitação e a subida dos preços da habitação é um problema dos mais estruturais que o país tem. Os preços da habitação começaram a subir em 2016-2017, portanto há sensivelmente uma década, tem tido um crescimento, uma subida muito significativa. Essa subida de preços da habitação é um fenómeno que acontece na generalidade dos países europeus e no caso de Portugal, como nos outros casos, mas focando no caso de Portugal, tem a ver com uma coisa muito simples, que é termos mais procura do que oferta.
3: Declarações do Ministro das Finanças durante uma audição parlamentar. Quase 70 operacionais combatem um incêndio na localidade de Mujães, em Viana do Castelo. Mais de 70 concelhos das regiões Norte e Centro e do Algarve estão hoje com perigo máximo de incêndio rural, no dia em que as temperaturas continuam elevadas na maioria do território. Hoje há 9 distritos com aviso amarelo por causa do calor, dia em que começou o outono. A Associação Ambientalista Zero, em conjunto com parceiros de Malta e Chipre, lançou hoje uma plataforma de combate ao desperdício alimentar, chama-se Food Connect, é direcionada para o doador de alimentos ou refeições e também para o beneficiário, como explica Susana Fonseca, da Zero.
5: Bom, esta plataforma Food Connect resulta de um projeto LIFE, um projeto europeu, que junta aqui Portugal, Malta e Chipre, no âmbito do qual foi produzida uma aplicação para telemóvel e uma ferramenta online que servem, digamos assim, a pessoas diferentes, ou seja, a ferramenta online é de facto para quem quer doar alimentos e do outro lado temos os beneficiários que utilizam uma aplicação que está disponível nas duas lojas habituais para ver o que está disponível na sua zona e reservarem aquilo que é do seu interesse e depois ir levantar no momento que está acordado com o doador.
3: Chama-se Food Connect, é uma aplicação de combate ao desperdício alimentar. Portugal desperdiça todos os anos 184 quilos de alimento por habitante.
2: E vamos voltar a encontrar-nos por aqui no estúdio daqui a uma hora, não é, Mónica? Muito bem, a música volta não tarda nada com os Men at Work.
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2: Chegámos ao meio-dia, neste primeiro dia de outono, pelo menos no calendário, porque lá fora continua a apetecer mais um geladinho do que castanhas assadas, não é? Daqui a pouco vamos ter mais uma edição do Coisas que não nos ensinaram na escola e trago ainda uma sugestão perfeitinha para uma tarde de gargalhadas, a peça Jantar de Idiotas, que está em cena na Mala Posta, com o apoio da M80. Mas, para já, recordamos os australianos Men at Work com Down Under.

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2: Ora, hoje chegou o outono e sim, na escola aprendemos as estações do ano e já sabemos que o outono não começa sempre no mesmo dia, apesar de ser comum dizer-se que a nova estação chega a 21 de setembro. A verdade é que a data varia de ano para ano devido ao movimento da Terra em torno do Sol e é por isso que em 2026 o outono começou oficialmente hoje, dia 23 de setembro. O que se calhar não aprendemos é que a mudança para o outono pode influenciar o humor, a energia, o sono e até a produtividade de algumas pessoas, veja bem. Alguns efeitos conhecidos. Portanto, menos luz solar, menos energia. Diz que à medida que os dias ficam mais curtos, recebemos menos luz natural, não é? E que isso pode afetar a produção de serotonina, um neurotransmissor associado ao bem-estar e ao humor, levando algumas pessoas a sentirem-se assim mais cansadas ou desmotivadas. Mas atenção, que isto não são só más notícias, não é? O sono, sim, é verdade, também pode sofrer alterações, porque a redução da exposição à luz também influencia a hormona que regula o sono, mas curiosamente, também há estudos que sugerem que o outono também pode trazer benefícios, maior sensação de conforto e aconchego, aumento de reflexão e da criatividade, maior apreciação de momentos sociais e familiares, alívio para quem sofre com o calor excessivo do verão, e eu sei que já recebi aí umas quantas mensagens no WhatsApp que há por aí fãs do outono, não é? Pois é, há muitas pessoas que preferem assim um tempo mais fresquinho, é ou não é?
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0: Até me distraí depois dos chutes e pontapés, porque estava aqui a ler uma mensagem da nossa ouvinte Manuela Pinto no WhatsApp. Olá, Manuela. Eu acho que ela está contente com a chegada do outono, mas depois acrescenta assim: Wanda, chegou o outono e os dióspiros. Ah, isso é que não, Manuela. Não consigo gostar de dióspiros. É daquelas coisas poucas, aliás, que não sabem bem. Mas pronto, Manuela, se gosta, aproveite muito bem os dióspiros e o outono também. Um beijinho, obrigada pela mensagem. Agora passam 15 minutos do meio-dia.
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0: E o número do nosso WhatsApp, sabe qual é?
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0: É isso mesmo. Quanto à música, já a seguirá Bon Jovi.
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Só aqui mais uma mensagem do WhatsApp antes de voltarmos à música. O nosso ouvinte Nuno, olá Nuno, diz que para ele outono significa mudança de hora e ele não gosta. Ele diz que detesta o horário de inverno, ainda que seja o horário original. Diz que detesta sair às 6 e já ser de noite. Podemos ficar com o horário de verão, por favor? Eu sei que é uma questão antiga, mas pronto, adoro refilar, acrescenta o Nuno. Nuno, eu percebo isso. Há muita gente que se queixa do horário de inverno. Eu, por acaso, gosto. Não me importo que escureça um bocadinho mais cedo, é verdade. Mas pronto, eu sou uma pessoa estranha. E agora sim, Bon Jovi com Living on a Prayer. Depois há Vanessa da Mata, AC/DC e muito mais. Aqui mesmo, na M80.

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0: os Ritual Tejo a darem música também esta quarta-feira aqui na M80. 1, 2, 3, Nascer Outra Vez, é mesmo assim que se chama. E agora, tenho aqui uma proposta. Que tal uma ida ao teatro? Brevemente. Jantar de Idiotas. Já ouviu falar disto? Olha, se acha que os seus amigos dizem disparates, espere até conhecer os desta peça. Jantar de Idiotas está em cena no Centro Cultural da Malaposta, em Odivelas, com o apoio da M80. Vou contar assim um bocadinho da história, mas sem revelar muito. Pedro Boto, um editor de sucesso, reúne regularmente um grupo de amigos para um passatempo assim peculiar. Os famosos jantares de idiotas. A regra é simples, cada convidado leva alguém que considera um verdadeiro idiota, sem que a vítima faça a mínima ideia. Contado assim, até parece assim meio cruel, mas não, prepare-se para uma comédia cheia de mal-entendidos, de situações absurdas, de muitas gargalhadas do início ao fim, com o Ângelo Rodrigues, o João Lidley, o Rui Porto Nunes, a Inês Gutierrez e muitos outros. E atenção, que além de mais informações que podem encontrar em m80.pt, sim, também há passatempo para ganhar convites. Porque, enfim, rir é bom, mas rir à borla é ainda melhor, é ou não é? Ficámos a 18 minutos da 1 da tarde. Entretanto, estou aqui a olhar para o WhatsApp. Há muitas reações ao meu "ai, não consigo gostar de Diós Pires". Helena Barão escreveu assim: "Olá, Wanda, nem sabes o que perdes. Diós Pires é vida. Gosto dos moles que como à colher e dos rijos que como aos gomos. Tão bom, mas regra geral", acrescenta a Helena, "gosto do outono. Como sofro com o calor, gosto dos dias mais fresquinhos". Sim, Helena, beijinhos. Obrigada pela mensagem. Diz que os dias mais fresquinhos vão chegar, claro, lá para domingo. Acho que é domingo. A seguir temos os YouTube com With or Without You.
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sido diferente, porque antes de chegar a Kylie Minogue, Can't Get You Out of My Head foi oferecida aos S Club 7 e a Sophie Ellis-Bextor. Há mais música na M80 com Kylie Minogue.

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2: E já é 1 da tarde, avançamos para as notícias com a Mónica Baltazar. A Polícia Judiciária está a ser alvo de buscas.
3: O Ministério Público está a fazer buscas nas instalações da Unidade de Prevenção e Apoio Tecnológico da Polícia Judiciária. Segundo o Jornal Expresso, as buscas estão relacionadas com a denúncia de escutas ilegais no processo Futoleaks. De acordo com o semanário, trata-se de uma denúncia contra o atual diretor Carlos Cabreiro, feita pelo coordenador David Freitas, que foi transferido e alvo de um processo disciplinar. O Instituto Nacional de Estatística reviu em alta o crescimento da economia portuguesa no segundo trimestre em 0,1 pontos percentuais. Com esta revisão, o crescimento do PIB passou a ser de 2,6% em comparação com o mesmo período do ano passado. Portugal teve um excedente orçamental de 0,5% do produto interno bruto nos primeiros 6 meses do ano, abaixo do que foi registado no mesmo período do ano passado. O Governo remete para outubro a apresentação do relatório das obras por concluir no âmbito do Plano de Recuperação e Resiliência, um anúncio feito pelo Ministro da Economia no Parlamento. Manuel Castro Almeida garante que o PRR foi cumprido a 100% e que as obras por concluir estão além do plano de resolução e resiliência.
4: Cumprimos os 100% do PRR e o que está em causa agora são obras que estão para lá do PRR. E vamos encontrar as soluções durante o mês de outubro para financiar a conclusão destas obras. Eu estimo que o valor destas obras não excederá 1% do valor do PRR, o que quer dizer 220 milhões de euros. Eu estou convencido que o orçamento do Estado vai entrar com menos do que 200 milhões de euros.
3: Quem também esteve no Parlamento esta manhã foi o Ministro das Finanças. A Miranda Sarmento diz que o aumento do preço das casas é um dos problemas mais estruturais de Portugal e que o problema é haver muito menos oferta.
5: A habitação e a subida dos preços da habitação é um problema dos mais estruturais que o país tem. Os preços da habitação começaram a subir em 2016-2017, portanto há sensivelmente uma década, tem tido um crescimento, uma subida muito significativa. Essa subida de preços da habitação é um fenómeno que acontece na generalidade dos países europeus e no caso de Portugal, como nos outros casos, mas focando no caso de Portugal, tem a ver com uma coisa muito simples, que é termos mais procura do que oferta.
3: Declarações do Ministro das Finanças esta manhã no Parlamento.
2: E foram as notícias com a Mónica Baltazar, uma mulher que gosta do outono, eu sei.
6: Adoro o outono.
2: Porque já a conheço há muitos anos e ela queixa sempre muito do calor. É ou não é, Mónica?
6: É.
2: Olha,
6: sou,
2: a partir de domingo...
6: Aliás, nasci no outono, portanto sou.
2: Olha, pronto, és mesmo outonal. A partir de domingo diz que refresca um bocadinho. Entretanto, a propósito do outono, um ouvinte nossa confessou aqui no nosso WhatsApp que gosta muito do outono, também porque tem dióspiros e eu fiquei...
6: Não
2: gosto nada. Ai, também não gostas?
6: Não, mas tem castanhas, pronto.
2: Isso gosto. E entretanto, olha, a conversa aqui começou a girar à volta de dióspiros. Pelos vistos, há quem goste muito, há quem não goste, não é? O nosso ouvinte, Ricardo Pardal, olá Ricardo, diz que não gosta nada, ainda por cima, tem aos pontapés, diz ele, e envia-me aqui uma fotografia de uma árvore carregadinha de dióspiros. Pronto, ele, olha, tem e não gosta, estás a ver? Ó, Ricardo, se calhar fazíamos aqui um passatempo.
6: Oferecer,
2: exato, os dióspiros a quem gosta. Muito bem, olha, mas parece que estamos, olhando assim rapidamente, eu acho que estamos à frente no grupo de quem não gosta. É verdade. Ora, tenho aqui mais uma pessoa que é o Rui Jorge Dias, que diz... concordo contigo, dióspiros, socorro. É o que ele. Ah, como é que é? Que veneno, diz ele, também não é preciso tanto, ó Rui. Mas pronto, time, os dióspiros podem ficar para outras pessoas. Somos nós, não é,
6: podem
2: Mónica?
6: Ficar,
2: muito bem.
6: Mesmo.
2: Olha, até daqui a uma hora.
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0: E já passam 8 minutos da 1 da tarde.
14: Fanny Miranda.
0: E cá estou eu, Hoje é então oficialmente o primeiro dia de outono, mas as temperaturas parecem não ter recebido um morango, não é? Mas, para a alegria de algumas pessoas, já há Dios Pires. A conversa continua aqui animada no WhatsApp. Almoço ao som da M80, nesta hora vamos... Olha, vamos dar as boas... Ai, quem é que me está a ligar? Agora não posso atender. Vamos dar as boas-vindas à nova estação, dizia eu, a tentar ganhar dinheiro, hein? Que tal? O Show Me The Money está de volta e há 40 mil euros garantidos à espera de um...

0: Isso é que é um problema. E já passam 15 minutos da 1 da tarde neste 23 de setembro. É verdade, o outono chegou hoje. Eu sabia que ia encontrar muitas pessoas que gostam muito desta estação do ano e, quiçá, é até a sua preferida. Olá, Denise. Como é que é?
1: É, Denise. Uhum. Olha, eu gosto muito, muito, muito do outono.
0: Uhum.
1: Até porque eu faço anos no sábado, dia 26 de setembro. Não sei se é por causa disso que eu gosto muito desta época. Acho que é a melhor época do ano. Gosto do verão, mas o outono conquista o meu coração.
0: Uhum.
1: Não sou muito fã de Diospiros, como, mas não sou muito fã. Mas as romãs, meu Deus... O pior de tudo é que elas são uma bodega para descascar.
0: Pois é, não é fácil.
1: Elas fazem o sacrifício para comer aquelas coisinhas, aquelas joinhas vermelhas que eu gosto tanto, tanto. Um beijinho, Wanda.
0: Denise, um beijinho e olha, um truque para as romãs. É bater-lhes com uma, cortar ao meio, não é? E depois bater com a colher de pau, que as coisinhas vermelhas, também não sei o nome, vão saindo. Aliás, pelos vistos há muita coisa que eu não sei, também não sei dizer de Diospiros, porque pelos vistos... Não se diz Diospiros, não é, Hélder?
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3: Diospiros. Diz-se Diospiros, não é Diospiros.
0: Okay.
3: A árvore é Diospireiro, não é Diospireiro. Olá, é 80. Sempre em cima, vamos com força. Hélder Pinheiro, de Barcelos.
0: Vamos com força e vamos falar bem. Diospiros. Olha, Hélder, como não gosto, também não sei dizer o nome, é capaz de dizer isso. Mas nunca tinha ouvido ninguém dizer Diospiros. Pronto, não interessa. O que é que eu ia dizer agora? 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Porque nas temperaturas ainda parece agosto, não é? Mas já que o calor continua, porque é que não aproveita para aquecer também a carteira? Isso também era bom, não era? 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Boa sorte. Agora 1h18, daqui a nada, Starship.
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e pela energia em palco. É um dos cantores e compositores mais marcantes da história do rock mundial. Ao longo da carreira já ganhou vários prémios, incluindo 20 Grammy e um Oscar pela música Streets of Philadelphia. Há mais música na M80 com Bruce Springsteen.

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3: E já voltamos à música, mas para já vamos às notícias. Mónica Baltazar, há 3 incêndios por dominar a esta hora.
4: Num dia em que há vários distritos com aviso por causa do calor, continua a ser combatido o incêndio na localidade de Mugães, em Viana do Castelo, onde estão quase 70 operacionais. Em Marco de Canaveses está a ser combatido um incêndio em Penha Longa, e o incêndio que envolve mais meios é o que começou esta manhã em São Teotónio, ou de Mira. Estão cerca de 120 operacionais apoiados por 2 meios aéreos. Já há datas para o debate e votação do Orçamento do Estado. O debate e votação na Generalidade do Orçamento do Estado para o próximo ano vai acontecer nos dias 27 e 28 de outubro. A votação final global está marcada para o dia 24 de novembro. O calendário foi anunciado na última hora. A Procuradoria-Geral da República confirmou que foram feitas buscas do Ministério Público na Polícia Judiciária. Em causa está um inquérito em que o diretor da instituição, Carlos Cabreiro, é suspeito de falsas declarações e abuso de poder no âmbito do processo Football Leaks. A Procuradoria afirma em comunicado que o processo não tem arguídos constitucionais. A Polícia Judiciária também, em comunicado, garante ter colaborado com as autoridades judiciárias nas buscas. O Governo remete para outubro a apresentação do relatório das obras por concluir no âmbito do Plano de Recuperação e Resiliência, um anúncio feito pelo Ministro da Economia no Parlamento. Manuel Castro Almeida garante que o PRR foi cumprido a 100% e que as obras por concluir estão além do Plano de Resolução e Resiliência.
5: Cumprimos os 100% do PRR e o que está em causa agora são obras que estão para lá do PRR. E vamos encontrar as soluções durante o mês de outubro para financiar a conclusão destas obras. Eu estimo que o valor destas obras não excederá 1% do valor do PRR, o que quer dizer 220 milhões de euros. Eu estou convencido que o Orçamento do Estado vai entrar com menos do que 200 milhões de euros.
4: Declarações do ministro Manuel Castro Almeida sobre as obras por concluir no âmbito do Plano de Recuperação e Resiliência.
3: E está feito por agora, e daqui a uma hora voltas. Ai, não voltas nada.
4: Não, não,
3: olha, eu queria dar-te mais trabalho, já viste?
4: Está feito por hoje.
3: Até amanhã, até Mónica. Amanhã.
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3: E já passam 6 minutos das 2 da tarde, vamos lá. É verdade, estou aqui consigo nesta quarta-feira, dia 23 de setembro, ora, primeiro dia de outono, não é? Um outono que, convenhamos, ainda vem assim em versão verão prolongado. Ora, estou a ver se encontro pessoas que gostam é do outono. A música diz eu gosto é do verão, não é? Mas eu acho que há pessoas que gostam é do outono. E acho que encontrei mais uma. Será Joana Caspar. Olá.
30: Boa tarde, é muito tempo. Olá. Em relação ao outono, só tenho a dizer uma coisa. Bem-vindo, verão. O meu trabalho implica andar de carro por vários sítios. E neste momento, o meu carro em pleno andamento marca 36 graus e meio.
3: Uau.
30: Portanto, eu gosto do verão, mas... neste momento 36 graus e meio está bom para estar na piscina.
3: Pois, não é para trabalhar, não é?
30: E é isto, e um bom trabalho para vocês, é muito tempo.
3: Um beijinho, Joana, obrigada pela mensagem. Agora, seguimos com os In Excess, Need You Tonight.

0: Pode ser para amanhã, mas se calhar tratava já disto hoje. 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Entretanto, voltamos ao WhatsApp, porque o outono chegou hoje, não é? E eu aqui na minha busca por pessoas que gostam do outono, vou recebendo também aqui alguns desabafos. Oh Sandra, como é que é por aí? A Sandra enviou a mensagem para o nosso WhatsApp.
1: Olá, boa tarde, M80.
0: Olá.
1: Eu gosto do outono, mas o que eu gosto mesmo do outono são as cores do outono, são imbatíveis.
0: É verdade, bem bonito.
1: Beijinhos.
0: Beijinhos, portanto a Sandra gosta aqui de uma coisa muito específica do outono, não é? Mas as cores são mesmo bonitas, é verdade.
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0: A Tina Turner, para ouvir já a seguir com The Best.
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2: Lembra-se de quando os Foo Fighters apareceram? Eu lembro-me. Após a morte de Kurt Cobain em 1994 e o fim dos Nirvana, Dave Grohl gravou praticamente sozinho o primeiro álbum dos Foo Fighters. E This Is A Call foi o single estreia lançado a 19 de junho de 1995 como o primeiro avanço do álbum Foo Fighters. Segundo o próprio Grohl, a frase This Is A Call to All My Past Resignations era assim uma espécie de saudação e agradecimento às pessoas que fizeram parte da sua vida, incluindo amigos, familiares e antigos colegas de banda. No álbum de estreia, como já disse, Dave tocou quase todos os instrumentos, gravando o disco em apenas alguns dias, antes de formar uma banda completa para os concertos. Para muitos fãs, This Is A Call marca o momento em que Dave Grohl deixou de ser conhecido apenas como o baterista dos Nirvana e iniciou a sua trajetória como líder dos Foo Fighters. Hoje, na minha playlist, a primeira música de sempre dos Foo Fighters.

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0: depois do GNR. Atenção a isto, a ciência acaba de arranjar mais uma tarefa para os filhos que só ligam à mãe quando precisam de tupperwares. Então, um estudo descobriu que quanto mais tempo passamos com a nossa mãe, maiores são as probabilidades de ela viver mais tempo. Diz que sim, os meus filhos estiverem a ouvir isto, daqui a pouco telefonam e dizem: "Oh mãe, foste tu que inventaste esse estudo, não foste?" Mas eu juro que não. Os investigadores perceberam que a solidão tem um impacto enorme, claro, na saúde dos idosos. Por isso, pessoas com companhia regular vivem mais e melhor. Portanto, olha, se a sua mãe anda aí a dizer "nunca apareces", afinal não é uma queixa, é uma recomendação médica. Ligue-lhe, vá tomar um cafezinho com ela e sim, ouvir a mesma história pela 47ª vez. Não é que tu faças isso, mãe. Pode estar literalmente a aumentar a esperança de vida dela. E juro mesmo que não fui eu que fiz este estudo. Acabei de lê-lo aqui num sítio. Há mais música daqui a nada, né? M80, fique para ouvir os Survivor com Eye of the Tiger. Depois ainda temos David Bowie e Rui Veloso. E há muito mais para continuar a ouvir ao longo desta tarde de quarta-feira. Boa tarde com a Rádio dos Clássicos.
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0: até mais não. Eu gosto é do outono. Beijinhos grandes, daqui é Milene, da Amora. Fiquem bem.
1: Beijinhos, que bonito, Milena. Obrigada, beijinhos.

Neste dia, em 1977, David Bowie lançava Heroes, música que também deu nome ao álbum lançado quase um mês depois. Heroes foi inspirada numa cena de amor proibido junto ao muro de Berlim. Um beijo apaixonado entre o produtor de David Bowie, que era casado, e uma jovem alemã que ele conheceu na altura e por quem se apaixonou. É um dos grandes hinos de David Bowie. Há mais música na M80 com David Bowie.

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3: E agora temos as notícias às 3 da tarde. Rui Tomás, boa tarde.
4: Boa tarde. O preço do cabaz alimentar de 63 bens essenciais, monitorizado pela DEC Proteste, chegou após 3 semanas consecutivas de aumentos, uma queda de 1,86 euros, de acordo com a Associação de Defesa do Consumidor. Em 80, Nuno Figueiredo, porta-voz da DEC Proteste, explica os produtos que tiveram maiores quedas de preços.
5: O carapau, alguns cereais e também alguns legumes tiveram uma descida de preço muito considerável. Estamos a falar em descidas superiores a 10% e que por si só acabam por desestabilizar, neste caso, pela posição o valor final do cabaz essencial.
4: Há um ano, os mesmos 63 bens essenciais monitorizados pela DEC Proteste custavam menos 11,66 euros. Já foi dominado um incêndio que estava a ser combatido desde o final da manhã em Odmira, na zona de São Teutónio. As operações de rescaldo contam com mais de 100 operacionais e o apoio de um meio aéreo. Também em fase de resolução está o fogo de Viana do Castelo. Por controlar, continuam as chamas numa zona de mato em Marco de Canaveses, onde estão 50 operacionais e 2 meios aéreos. Nesta altura, no mapa da Proteção Civil, um novo incêndio ativo no Algarve, na Serra de Monchique, no local está mais de 60 operacionais com apoio de um meio aéreo. O Ministério Público está hoje a realizar buscas na Polícia Judiciária, decorre na Unidade de Prevenção e Apoio Tecnológico da PJ, em Louros. Em causa está uma investigação ao atual Diretor Nacional, Carlos Cabreiro, por falsas declarações e abuso de poder no processo Football Leaks, que investigava o hacker Rui Pinto. Carlos Cabreiro negou em tribunal que tivessem sido feitas escutas que alegadamente terão sido autorizadas pelo próprio em 2015. Arranca para a história o velório público de Jorge Palma, o músico que morreu na noite de segunda-feira, aos 76 anos, está a ser homenageado na Voz do Operário em Lisboa. Uma das pessoas que irá estar presente é Mafalda Veiga, que fala da ligação especial de Jorge Palma com o público.
6: Se sente neste momento, eu acho que é uma perda coletiva, é uma dor coletiva, acho que a maior parte das pessoas está a sentir muito esta ausência inesperada. Era um grande, grande músico. Para mim, eu acho que o mais especial do Jorge é que ele juntava a genialidade com a capacidade de ser muito próximo das pessoas, porque ele era extremamente honesto a escrever as suas canções e porque expunha e ia ao fundo dos sentimentos e de emoções e das histórias que a vida foi trazendo quando escrevia.
4: O velório de Jorge Palma está aberto ao público na Voz do Operário em Lisboa até às 10 da noite. Amanhã decorre o cortejo fúnebre do músico. O corpo de Jorge Palma será cremado no cemitério do Alto São João numa cerimónia reservada à família.
3: E estamos conversados por agora. Quanto a notícias, voltas daqui a uma hora, não é, Rui? Até já.
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3: E são 3:09. E cá estou eu para a minha última hora de hoje na M80, neste primeiro dia de outono que continua muito quente. Estava aqui a olhar para as temperaturas a esta hora. Em Lisboa, sim, está mesmo muito calor, 33 graus. No Porto estão 27, em Faro 27 também. E no WhatsApp, os ouvintes da M80 continuam a partilhar comigo porque é que gostam do outono. A Alexandra diz que adora o outono, as cores, a temperatura, mas não a temperatura que está hoje. Pois, percebo, Alexandra.

0: e sabe sempre bem recordar esta. O amor dos heróis do mar na M80, de longe a música da sua vida. Por aqui fala-se mais de calor, não é? Porque é o primeiro dia do outono e os ouvintes da M80 continuam a deixar mensagens aqui no WhatsApp a relatarem as temperaturas que se registam nesta altura no nosso país. E o Hugo Santos, olá Hugo, diz que em Santarém não se nota que é outono, definitivamente estão 38 graus, parece o inverno, escreve o Hugo. Oh Hugo, diz que lá para domingo talvez as temperaturas já começam a baixar e talvez até já venha assim uma chuvinha. Ora, o que vem, não tarda nada, é o M80 Lifestyle. Hoje é quarta-feira e, como sempre acontece à quarta-feira, eu convido alguém da equipa a juntar-se a mim para lhe deixar uma sugestão de uma coisa para fazer. E hoje vou contar com o Paulo Fernandes. É quando faltarem mais ou menos 15 minutos para as 4 da tarde. Entretanto, há mais música. E daqui a pouco temos...
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0: Os Berlin com Take My Breath Away.
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0: é o som dos chutes e pontapés. Terminam e muito bem as 6 músicas seguidas desta hora na M80. Trago mais música daqui a nada com Pink Floyd, Another Brick in the Wall. Mas antes disso, trago o Paulo Fernandes. Está aqui quase a entrar no estúdio, porque hoje é quarta-feira, é dia de M80 Lifestyle e a sugestão é do nosso Paulo. 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

0: M80 Lifestyle. E cá está ele, Paulo Fernandes, para lhe dar hoje uma sugestão que vou já entrar assim, antes de ti quase.
1: Boa.
0: É só para outubro, portanto só é daquelas outubro, que
1: exatamente.
0: É para pôr na agenda,
1: exatamente,
0: não é, Paulo?
1: Exatamente.
0: Muito bem,
1: portanto,
0: então vamos lá.
1: 17 de outubro, calha um sábado, ainda por cima calha bem, fim de semana, estamos mais folgados, entre as 10 e as 7 da tarde, o que é que vai acontecer? Uma festa animal, uma feira animal, onde é que isto vai acontecer, que é para ficar claro também. Portanto, vai ser no Retail B Planet, em Coina. Portanto, Coina, 17 de outubro, entre as 10 e as 7 da tarde, vai acontecer então esta feira barra exposição animal, que vai ter tudo e mais alguma coisa. O espaço está muito grande, vai ter muita animação ao longo do dia, portanto é daquele tipo de programinha que também é porreiro para levar as crianças, mesmo para quem às vezes não liga muito assim, ou a cão ou a gato, portanto vai ter todo o tipo de espécies.
0: Eu posso... Era a primeira pergunta que eu ia fazer, por acaso, se era só cães ou se tinha outros bichinhos.
1: Há para todo o gosto.
0: Há para todo o gosto, pronto.
1: Gostas de jacarés? Olha lá, jacarés.
0: Não,
1: não sei se há jacarés, a organização agora está... Aquele tipo está maluco.
0: A organização agora em pânico, a ligar aqui para a rádio e dizer não, jacarés não há.
1: Não sei se há jacarés, mas o que é que eu sei que há?
0: Pronto, olha, mas não é só para cães, não é? E pergunto isto porque normalmente tu estás mais ligado,
1: exatamente,
0: não é,
1: exatamente,
0: cães.
1: Exatamente. Olha, vai haver, por exemplo, um espaço só dedicado a crianças, vai haver um espaço giríssimo com uma... Não vou estar aqui a fazer publicidade, como se costuma dizer assim, de forma gratuita, mas uma das melhores fotógrafas do mundo de cães vai lá estar a ensinar como é que se faz e a fazer sessões fotográficas mesmo. Ela é mesmo muito boa fotógrafa. Vai haver aqueles concursos assim giros com os animais também, workshops, depois vai lá estar um tipo também, que acho que não sei se conhece, um Paulo Fernandes.
0: Ai, um Paulo Fernandes também.
1: Sim,
0: lá vai estar, muito bem.
1: Vai lá estar da parte da tarde também a ensinar as pessoas como treinar os cães, a resolver alguns problemas maiores. Portanto, vai ser mesmo
0: vai dar umas consultas, sim.
1: Vou dar umas consultas expressa, quem passar por lá com o seu canito. Portanto, vai ser mesmo muito giro. Convido todos a passarem por lá, então, por este evento. Acontece no dia 17 de outubro, entre as 10 da manhã e as 7 da tarde, no Retail B, em Coina, sábado. E calha um sábado.
0: Muito bem. Olha, belíssima sugestão. Especialmente, lá está, para quem tem... eu não gosto de dizer animais de estimação, gosto de companheiros. Companheiros
1: ser,
0: de vida.
1: Como ser animais domésticos, animais de companhia.
0: Sim, animais de companhia, exatamente. E até, acho eu, para quem não tem, porque não aventurarmos às vezes por outras coisas que não têm a ver com a nossa vida e conhecemos,
1: faz,
0: não é?
1: Faz muito bem expor as crianças ao estímulo dos animais,
0: exemplo,
1: porque ajuda, isto já foi mais do que provado cientificamente, faz crescer adultos muito mais responsáveis e empáticos.
0: Nem mais. Olha, obrigada pela tua sugestão, Paulo. Até já.
1: Beijo.
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neste dia, em 2001, Kylie Minogue chegava ao primeiro lugar na tabela de singles do Reino Unido com... Neste dia, em 2001, Kylie Minogue chegava ao primeiro lugar na tabela de singles do Reino Unido com Can't Get You Out.

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3: É isso mesmo, e já aí vem mais com o John Farnham. Para já, a 1:04. Avançamos para as notícias com o Rui Tomás e vamos olhar para os preços nos supermercados. Boa tarde, Rui.
4: Boa tarde. O preço do cabaz alimentar de 63 bens essenciais monitorizado pela DEC Proteste desceu após 3 semanas consecutivas de aumentos. Uma queda de 1,86€, de acordo com a Associação de Defesa do Consumidor. Em 80, o porta-voz Nuno Figueiredo explica os produtos que tiveram maiores quedas de preços.
5: O carapau, alguns cereais e também alguns legumes tiveram uma descida de preço muito considerável. Estamos a falar em descidas superiores a 10% e que por si só acabam por desestabilizar, neste caso pela positiva, o valor final do cabaz essencial.
4: Há um ano, os mesmos 63 bens essenciais custavam menos 11,66€. 73 pessoas continuam desalojadas em consequência das tempestades que atingiram o centro do país no início do ano. Confirmação feita pelo presidente da estrutura de missão para a reconstrução da região centro. Paulo Fernandes garantiu aos deputados que estão a ser encontradas soluções para estas pessoas.
6: 73 pessoas que podemos chamar dentro do programa desalojados. Está a ser feita com o IRU e a Secretaria de Estado da Habitação, que não queremos que ninguém fique para trás.
4: Paulo Fernandes revelou ainda que 20 estradas permanecem cortadas. Cristiano Ronaldo garante que vai marcar os 1000 golos na carreira. Na divisão do jogo de estreia de Jorge Jesus como selecionador nacional, o capitão nacional diz que ainda não sabe quando vai terminar a carreira.
7: Gostava de responder a essa pergunta, mas eu não sei de responder a essa pergunta, porque eu não sei. Eu aprendi uma coisa a partir dos meus 30 e muitos anos, que é vive o momento, não penses no amanhã. E a partir daí foi o que aconteceu na minha vida. Não sei, dizes-me assim, é possível? É. Bastante provável? É. Mas vai acontecer? Não, não sei.
8: Mas
7: não
8: vai
7: sei.
8: Avisar os portugueses primeiro antes do jogo?
7: Porque eu sou os portugueses, aviso ao mundo, sou worldwide, não sou só dos portugueses. Aviso sim.
4: Portugal defronta amanhã o País de Gales, o jogo a contar para a Liga das Nações e com início marcado para as 19h45. O velório do músico Jorge Palma realiza-se para esta hora na Voz do Operário, em Lisboa. A despedida ao músico é aberta a todos. A cantora Mafalda Veiga vai estar presente na despedida ao amigo e garante que Jorge Palma será imortal através da música.
9: Acho que o Jorge não vai ser nunca esquecido, acho que a obra que ele deixa, as canções que ele nos deixa são imortais e ele também será imortal no coração das pessoas e será e haverá muitas mais maneiras das pessoas demonstrarem o seu amor por ele. Jorge era, tinha esse lado muito generoso, muito acolhedor, de chamar para casa, de pôr a casa à disposição, pôr todo o seu ambiente, as coisas mais afetivas à sua volta à disposição. O Jorge e a Rita, a mulher do Jorge, que foi uma enorme companheira. E foram sempre pessoas a quem eu tive muito ligada e por quem tive sempre grande amor.
4: O velório público de Jorge Palma prolonga-se até às 10 da noite. Amanhã realiza-se o cortejo fúnebre. O corpo do músico será cremado no cemitério do Alto São João, em Lisboa.
3: Obrigada, Rui Tomás. As notícias de volta às 5. Mais uns minutos e voltamos à música com You're the Voice, do John Farnham.
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1: E aí vamos nós por essa tarde fora. Pelo menos até às 7 é comigo. Está tudo bem por aí? Essa quarta-feira, já estamos a meio da semana, bom sinal. Nesta hora, já sabe, se ainda não sabe, fica a saber, tenho mais uma balada para lhe apresentar, uma das minhas baladas. Também há mais uma edição, uma nova edição de Como Se Costuma Dizer, que vai vir daqui a pouco, mas primeiro vamos falar deste outono, que mais parece verão, não é? Hoje começou o outono, mas a minha pergunta é, já tinha saudades do outono, ou tem saudades do outono, ou preferia mais uns dias de verão, verão a sério, assim, que se prolongasse ainda mais umas semanas? É mais verão, é mais outono? Conte-me tudo. 910, 25, 80, 81. Agora, uma que está de certeza na lista das músicas da sua vida, You're the Voice, o John Farnham. Boa tarde, bom regresso a casa com a M80.

0: John Farnham no Regresso a Casa da M80 às 4h11. Boa tarde, está tudo bem por aí? Quarta-feira, yeah, já falta pouco para este fim de semana. Entretanto, parece que chegou o outono, mas é só de nome, porque sensação térmica ainda é de verão. A minha pergunta é: é mais outono ou é mais verão?
1: Eu prefiro o outono. Eu já não posso mais com este calor, eu derreto todos os dias. Vem, outono, vem, estás perdoado.
0: Um beijinho, Ana. Parece que ainda vamos ficar com temperaturas de verão mais alguns dias, mas sim, também tenho algumas saudades do fresquinho, até porque gosto muito do que o outono traz. Os diospiros, as bebidas quentinhas, aquela comida conforto, a mantinha no sofá, as castanhas. É só uma pequena lista das minhas coisas preferidas do outono. Miguel Araújo agora. E depois, como se costuma dizer,

0: fala sobre os maridos das outras e nós aqui no Regresso à Casa da M80 falamos sobre o outono que na verdade começou hoje, mas não parece nada. E sobre o outono, a Ana tem coisas a dizer.
1: O outono é para o inverno como o síndrome de domingo à tarde para a segunda-feira. É horrível.
0: Pronto, ela disse. E agora quem vai dizer é a Sandra Braga Fernandes. Vamos aprender mais uma expressão no Como Se Costuma Dizer.
2: Como se costuma dizer?
3: A expressão ter a faca e o queijo na mão significa ter o poder, os meios e a liberdade para decidir ou agir. Quem tem os dois elementos essenciais para cortar o queijo tem, literalmente, tudo o que precisa para fazer o que quiser com ele. Essa imagem do quotidiano que está na base do sentido figurado desta expressão. A origem histórica, contudo, não está comprovada. Há registros da expressão em estudos de fraseologia e de provérbios, onde surge associada precisamente à ideia de ter poder, autoridade ou todos os meios para impor uma decisão. Hoje dizer que alguém tem a faca e o queijo na mão é dizer que está numa posição privilegiada. Tem os recursos, controla a situação e só precisa de tomar a decisão. Ou seja, quando a faca e o queijo estão nas nossas mãos, a escolha do próximo corte também é nossa.
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0: E então é mais verão ou é mais outono? Conta-me tudo, 910, 25, 80, 81. Agora Roxette com Slippin' in My Car. Gosto muito desta música, tem boa energia. Vamos lá animar com a M80.

0: Espero que tenha posto o volume do rádio um bocadinho mais alto, porque esta dos Rock 7 merece. São 4h21. Boa tarde. Bom regresso a casa com a M80. Estamos no outono, mas ainda com temperaturas de verão. Vamos continuar assim durante alguns tempos. E a minha pergunta é: é mais outono? É mais verão?
1: Vamos, detesto.
0: Não, não era esta a mensagem, era esta.
2: Oh, meu Deus! Há alguma coisa que pague a gente pôr a chinelita no pé, vestir o vestidito e está feito?
0: Verdade.
2: Vem aí a altura do calçado apertado, das roupas. Eu já estou com saudades do verão. Beijinhos, Elsa. Boa tarde. Maria José de Coimbra.
0: Beijinho, Maria José. Eu percebo este ponto de vista, que de facto eu acho que é muito mais fácil nós vestirmos no verão. Mas eu também já tenho saudades dos dias mais fresquinhos.
3: Elzinha, boa tarde.
0: Olá.
3: Laura de Vendas Novas. Para mim, a estação que eu mais gosto é primavera. Mas, como já estou farta do verão, venho ao outono. Beijinhos, tudo bom. Resta uma boa semana.
0: Obrigada, beijinho.
4: Olá, Elsa.
0: Olá.
4: Verão, sempre verão. Verão é alegria, Elsa. Agora vamos entrar na tristeza. Começamos a entrar na tristeza.
0: Oh.
4: Olha, eu se tivesse dinheiro, onde tivesse verão era onde eu estava. Mas pronto, tenho que me sujeitar no nosso país. Vá, continuação.
0: Beijinho, João. Mas também acho que não nos podemos queixar muito. Até que somos um país com bastante sol, não é? São 4h23, sabe quem vem por aí? Os Táxi com Sozinho.
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0: Hoje táxi na M80, de longe, a música da sua vida. Boa tarde, são 4h29. Eu ouvi aqui a mensagem do nosso ouvinte Filipe. Fiquei com alguma inveja, inveja de boa, Filipe. E acho que também vai ficar.
1: Boa tarde, estou a caminho de uma reunião que chamamos workshop, que fazemos o trabalho, fazemos a reunião e depois damos os mergulhos na piscina, porque esta reunião é feita com churrasco e piscina. Boa tarde.
0: Não disse que ia ficar com alguma inveja? Como é que se fazem uma reunião com churrasco e piscina? Destas reuniões eu gosto. Destas reuniões não tenho aqui. São quase 4h30. Vamos lá saber como é que anda o trânsito esta hora com a Cláudia Macedo. Alô, Cláudia.
2: Olá, Elsa, muito boa tarde. Já está parado no Porto, nos dois sentidos da Avenida AEP, acessos à estrada da Circunvalação pela Via Norte e pela A3, mas mesmo assim sem filas em direção ao Porto, apenas maior intensidade pela parte final da A3. Na VCI há trânsito intenso também, antes A3 nos dois sentidos e na passagem por Bessa Leite em direção ao Norte Franco. Já em Lisboa, fila Lisboa-Almada 25 de Abril a partir do Aqueduto, no acesso da A5 na Cruz das Oliveiras. Abrandamento na Marginal, Lisboa-Cascais, na zona de Algés, entre Algés e a reta do Dafundo, onde há indicação de uma ocorrência. O trânsito está a ficar acumulado nesta ligação. Depois há abrandamentos no nó de Pinamanique, chegada ao IC19, mais à frente na reta dos comandos da Amadora para Queluz. Há trânsito lento na Cril, a partir da Pontinha em direção ao Olival Basto. Há também aqui indicação de acidente no acesso ao Olival Basto. O trânsito está a ficar mais acumulado de Algés para Sacavém. Há abrandamento na segunda circular, do relógio para o Campo Grande, sentido inverso das Torres Lisboa para as Calvanas, e no acesso da Encarnação também já há fila para fazer a ligação à Cril, à Ponte Vasco da Gama e à Autoestrada do Norte.
0: Obrigada, Cláudia, até já.
2: Até já.
0: E já aí vem o Michael Bublé. Primeiro, espreitamos o tempo para amanhã. Vai ser uma quinta-feira com o céu pouco nublado e com calor. Ainda assim, a temperatura desce um bocadinho no norte e no centro e sobe no Algarve. Amanhã, Aveiro chega aos 21 graus, é a máxima mais baixa. Viana do Castelo com 22, Porto 23, Ponta Delgada 26, Sinjá com 28, Leiria e Sagres 29, Braga e Funchal 30, Guarda 31, Viseu, Coimbra e Faro 32, Vila Real 33, Bragança e Setúbal 34, Porto Alegre e Lisboa com 35, Castelo Branco e Beja chegam aos 36, Santarém aos 37 e Évora com a máxima mais alta amanhã 38 graus. Eu sou a Elsa Teixeira, daqui a pouco nova edição de As Baladas da Elsa. Vai ficar a conhecer mais uma das minhas baladas e atenção que a de hoje é bastante surpreendente. Antes disso, ainda lhe vou dar convites duplos para o concerto de Ricardo Ribeiro. Se gosta de fado, vai querer muito ir. Para já chega o Michael Bublé e Haven't Met You Yet, aliás, é de longe a música da sua vida. Boa tarde, com a M80.

0: Boa tarde e bom regresso a casa com a M80. Faltam 24 minutos, aliás, para as 5 da tarde. Daqui a pouco, a minha nova balada. E prepare-se, porque a de hoje vai ser mesmo surpreendente. 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
0: E agora vamos a isso.
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0: Acho mesmo que não estava à espera da balada de hoje. Lembra-se da dupla Donato e Stefano? Se calhar não. Mas houve uma altura, nos anos 90, em que esta dupla saltou para os tops por causa de uma música que estava na banda sonora de uma telenovela brasileira. A telenovela chamava-se Explode Coração e esta era a música do Igor e da Dara, que era um par romântico do núcleo cigano dessa novela. Eu, por acaso, achava muita piada ao Igor. Acho que não estou sozinha nisto. E também adorava esta música. A música chama-se Estou Enamorado. Senhoras e senhores, Donato e Stefano, hoje nas minhas baladas.

0: Aposto que já não ouvi esta há muito tempo, é? Donato e Stefano nas minhas baladas de hoje. Chama-se Estou Enamorado e era da banda sonora de uma novela que era um sucesso na altura. Explode coração. De repente, várias reações.
1: Elsa, esta música leva-me para sítios. Adorei esta balada.
0: Ai, que bom.
1: Eu ponho isto em repeat, repeat, repeat, repeat. E agora vou seguir, não é? Vou ter que ouvir em repeat. Até ao fim, olha, não sei quando. Obrigada por isto, um beijinho, bom trabalho, beijinho.
0: Obrigada, Carolina, beijinho.
2: Pena, Elsa, foi mesmo até ao baú, ao fundinho, fundinho do baú, arrepiei-me até à alma, que saudades, muito obrigada, beijinhos.
0: Ora essa, as minhas baladas aqui no Regresso a Casa, sempre mais ou menos a esta hora, 4h40, coisa mais, coisa menos coisa, e depois todas em podcast, por exemplo, no Rail, é só ir lá procurar por as baladas da Elsa. A próxima também vai causar aí, se calhar, coisas aí dentro. É dos Cancanãs e chama-se Hedonism.
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e pela energia em palco. 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Ao longo da carreira já ganhou vários prémios, incluindo 20 Grammy e um Oscar pela música Streets of Philadelphia. Há mais

0: E chegámos às 5 da tarde. Bom regresso a casa. Daqui a pouco, Anastasia com Sick and Tired. E agora o Rui Tomás com as notícias e vamos começar pelo início do ano letivo. Boa tarde, Rui.
1: Boa tarde. Ainda estão por preencher 2 mil horários nas escolas públicas, a maioria em Lisboa e na Península de Setúbal. Revelação feita pelo Ministro da Educação, Fernando Alexandre, revela que cerca de 6 mil professores apresentaram baixa desde o início do ano escolar.
2: Segundo a Agência para a Gestão do Sistema Educativo, entre 28 de agosto e 22 de setembro, foram preenchidos 12.147 horários. Dos pedidos de horários até ao dia 22 de setembro, cerca de 6 mil resultam de baixas médicas e serviços moderados. À data de ontem, estavam por preencher 2.029 horários. Destes, 1.012 pedidos estão por preencher desde 4 de setembro, dos quais 59% são horários completos e 56% localizam-se na região de Lisboa e da Península de Setúbal.
1: Fernando Alexandre, chamado ao Parlamento pelo PCP, o Ministro da Educação, justifica as centenas de casos de alunos sem vaga na escola pública com matrículas fora do prazo. Perto de 100 operacionais combatem para estar um incêndio de grandes dimensões em Sátão, no distrito de Viseu, uma zona de mato junto à localidade de Rãs. O alerta foi dado às 4 da tarde, no local estão ainda 2 meios aéreos. O preço do cabaz alimentar de 63 bens essenciais monitorizados pela DEC Proteste desceu após 3 semanas consecutivas de aumentos, uma queda de 1,86 euro. Em 80, Nuno Figueiredo, porta-voz da DEC Proteste, explica os produtos que tiveram maiores quedas de preços.
3: O carapau, alguns cereais e também alguns legumes tiveram uma descida de preço muito considerável. Estamos a falar em descidas superiores a 10% e que por si só acabam por desestabilizar, neste caso pela positiva, o valor final do cabaz essencial.
1: Há um ano, estes mesmos 63 bens essenciais custavam menos 11,66 euros. Cristiano Ronaldo vai ser titular no jogo de amanhã da seleção frente ao País de Gales. Garantia é dada por Jorge Jesus, o selecionador nacional, diz que sonha em ganhar o primeiro título já na Liga das Nações.
4: Primeira competição é a Liga das Nações. Ainda por cima, somos os detentores do título. Como é óbvio, temos de defender esse título. E é o presente, e é aquilo que a gente mais quer, e eu como treinador não ganhei na seleção, nunca ganhei, também a primeira vez. E era bom entrar com um título, ganhar o primeiro título da Liga das Nações.
1: Ao lado do treinador estava Cristiano Ronaldo, capitão da seleção, diz que ainda não sabe quando termina a carreira e que não tem uma obsessão em chegar aos 1000 golos.
5: Já admiti que quero chegar e vou chegar. Obsessão não, eu nunca faço as coisas numa opção, porque as coisas quando são numa opção não saem como nós queremos. Como disse anteriormente, agora é a Liga das Nações, com o novo selecionador. Espero que as coisas possam correr da melhor maneira, que possa continuar a desfrutar, mas que esse recorde que eu quero alcançar, quero muito sim.
1: Portugal frente amanhã ao País de Gales para a Liga das Nações.
0: Obrigada, Rui Tomás, e até já. São 5:03 mais os minutos e vamos ter com a Cláudia Macedo para saber onde é que para o trânsito esta hora.
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23: E já aí vem Anastasia, para já às 5h08. Como é que está o trânsito? Onde é que para? Cláudia Macedo, é contigo.
24: Nesta altura, com a fila Lisboa-Almada perto de Campolide, em direção à Avenida da Ponte, entre Campolide e o Aqueduto, e também a partir de Campolide, no eixo norte-sul para norte e até à saída para Telheiras, a fila na A5 para a ponte na zona de Monsanto, entre Caselas e o Estádio Nacional para Cascais, entre Pedroços e a reta do Dafundo na Marginal, e mantém-se os abrandamentos na segunda circular das Torres para as Calvanas e do Relógio em direção ao Campo Grande, no sentido Benfica-Aeroporto. Há indicação de acidente em fase de resolução. ligação após o eixo norte-sul e o trânsito está mais demorado em direção a Sacavém. Abrandamentos em Pinamanique, entrada no IC19 até Alfragide, na ligação Amadora Queluz. Há também ainda fila na Pontinha para o Olival Bastos, está mais demorado agora esta ligação Algés-Sacavém por causa do acidente que ainda está a ser resolvido. No Porto, trânsito lento nos dois sentidos da Avenida EP, filas também no final da A3, circunvalação via de cintura interna, na VCI, mercado A3 e Francos a Rábida, trânsito intenso depois em direção a Canidele e a Coimbrões na Autoestrada do Norte, no sentido da Rábida Freixo, maior movimento a partir da Via Norte e até à passagem pelo Nó das Antas.
23: Obrigada, Cláudia, até já.
24: Até já.
23: 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Temos amanhã céu pouco nublado, uma pequena descida da temperatura no norte e no centro, mas no Algarve a máxima sobe um bocadinho. Amanhã vamos até aos 38 graus, mas primeiro começamos pela máxima mais baixa. Está prevista para Aveiro, é de 21. Depois Viana do Castelo com 22, Porto 23, Ponta Delgada 26, Sines 28, Leiria e Sagres com 29, Braga e Funchal 30, Guarda 30, Viseu, Coimbra e Faro com 32, Vila Real 33, Bragança e Setúbal 34, Porto Alegre e também Lisboa a chegar aos 35, Castelo Branco, Beja 36, Santarém 37 e Évora com máxima mais alta chega amanhã aos 38 graus. 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Obrigada pela companhia. Já sabe que depois das 5h20 vamos jogar uma nova edição do Que Música É Esta? Um jogo que eu adoro jogar consigo. Eu só lhe dou um segundo e uma música. E muitas vezes é mais do que suficiente para me dizer que música é que é e quem é que canta. Já lá vamos. Primeiro chega a Anastasia, que vai poder ouvir ao vivo dia 27 de outubro no Sagres Campo Pequeno em Lisboa com a M80. Se ainda não tem bilhete, pode sempre tentar a sua sorte em m80.pt. Mas não arrisque, compre o bilhete. Esta chama-se Sick and Tired.

Querido Jorge Palma, ainda custa acreditar, não é? 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Hoje, Wet Wet Wet, adoro esta música. Boa tarde.

0: música tão boa. Os Wet Wet Wet no Regresso a Casa da M80. Boa tarde, são 5h22, quarta-feira, 23 de setembro, o primeiro dia de outono. Mas está tanto calor que ainda parece verão, não é? Entretanto, há uns que gostam de verão, há outros que gostam mais do inverno. Eu ouvi aqui dizer hoje à tarde por um dos ouvintes a dizer que é mais fácil vestir-nos com calor, porque é mais simples escolher a roupa. E eu concordo, mas entretanto chega a Viviana e diz: não, não.
1: Olá, Elsa.
0: Olá.
1: Aqui é Viviana, aí para casa. Olha, em relação ao inverno e ao verão, eu prefiro o inverno por um motivo, que é assim um bocadinho diferente, mas eu adoro vestir-me no inverno, porque podes sempre combinar uma data de coisas, é aquele casaco de pelo que fica bem com aquelas calças azuis, que depois combina com o top preto, depois podes pôr um cinto a fazer match com as botas, ainda tens os gorros, os cascóis, olha, eu sou as luvas, é uma perdição. No inverno, é muito giro e tal, está calor, está bom tempo, podes sair, mas depois o que é que podes vestir? Um vestido, umas sandálias e mais nada.
0: Tanta coisa!
1: Lá combinas um cinto de vez em quando com a mala, mas olha, o inverno, nesse aspecto, para mim, tem nota 10. Beijinho!
0: Ah, Viviana, não concordo nada, o verão é muito mais cor, muito mais alegria. Estou a falar de roupa. Depois no inverno, não sei, é difícil. Se calhar sou eu que não tenho roupa gira de inverno e por isso tenho esse problema. São 5h24, deixe estar por aí porque vamos jogar daqui a pouco ao Que Música É Esta?
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1: E às 5h26, vamos a isso.
0: Que música é esta?
1: Ai, a música de hoje tem sido demasiado fácil, não é? Não dá aquela pica de jogar. Hoje acho que é um bocadinho mais difícil, mas não desista. Fique comigo e jogue. A música de hoje começa assim. Eu avisei que era difícil, não tenho mais do que isto, é mesmo só um segundo. E agora, 910-25-80-81, envie mensagem para o WhatsApp da M80, diga-me que música que é, quem é que canta. Mesmo sem certezas, o importante é participar, ok? Bed and Break, gosto tanto desta música do Skin. É para ouvir agora no regresso a casa, se puder, ponha mais alta, hein? Vale a pena.

0: com os Skin. Chegámos às 5h30. Boa tarde, bom regresso a casa com a M80. Estamos a jogar ao Que Música É Esta? E hoje é para fortes. Andaram a dizer, ai, é demasiado fácil, por amor de Deus, hoje é dado. Hoje se calhar não é assim tão dado. A música começa assim. Temos dois palpites para Pedro Brunhosa, o Rafael e o Carlos Pinto. Concorda? Não concorda? 910, 25, 80, 81, diga-me lá que música é esta. Enquanto pensa nisso, arrancamos para o trânsito com a Cláudia Macedo. Alô Cláudia, boa tarde.
1: Olá Elsa, boa tarde. Está difícil na Cril, ligações de Algés para Sacavém, entre a zona do nó da A5 e Pinamanico, os primeiros abrandamentos, mais compacto a partir dos túneis de Benfica até ao acesso ao Olival Basto, onde está a ser resolvido o acidente. No sentido inverso, a descida do Grilo para o local do acidente está também preenchida. Paragens na segunda circular, relógio Campo Grande e de Benfica em direção às Calvanas, nó de Pinamanico para Alfragide, que é luz no IC19. E o trânsito lento na ligação Lisboa-Almada, na 25 de Abril. A fila está perto de Campo Lida, em direção à Avenida da Ponte. No acesso da A5, a partir de Monsanto, há também abrandamentos para Cascais. Passagem por Carnaxide em direção ao estádio. Na marginal, entre Pedroso e o Alto da Boa Viagem. E o eixo para Norte, entre Sete Rios e a saída para Telheiras. Quanto aos acessos à cidade do Porto, há trânsito lento pela entrada do Freixo, entre o Mercado e a A3. E mais à frente, entre Francos e a Arrábida. No sentido inverso, mais compacto, entre a Via Norte e a Zanta. Mantém-se as filas nos dois sentidos da Avenida AEP, filas também na Via Norte e na A3, em direção à cidade do Porto.
0: Obrigada, Cláudia. Até já.
1: Até já.
0: Quanto ao tempo para amanhã, mais um dia de sol, poucas nuvens e calor em boa parte do país. Ainda assim, diz que a temperatura desce um bocadinho no norte e no centro, mas sobe no Algarve. Vamos dos 21 aos 38 graus. 21 é a máxima prevista para Aveiro, Viana do Castelo com 22, Porto 23, Ponta Delgada 26, Sines 28, Leiria e Sagres a chegar aos 29, Braga e Funchal 30, Guarda 31, Viseu, Coimbra e Faro com 32, Vila Real 33, Bragança e Setúbal 34, Porto Alegre e Lisboa 35, Castelo Branco e Beja já chegam aos 36, Santarém aos 37 e Évora aos 38 graus.
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0: Este outono também está para fortes, não é? Continuamos aqui a jogar.
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0: Começa assim. E que música é que acha que é?
3: Oh Elsa! Então, mas hoje esse som é facílimo. Como é que tu foste descobrir e encontrar o som do relógio do cuco da minha avó? Beijinho!
0: Beijinho! O Leandro acha que é Someone Like You da Adele. O Ricardo Pardal também te está a votar em Adele. E mais.
4: Olá Elsa, olá, é uma quieta, boa tarde para toda a gente.
0: Olá José.
4: Fala Raposa Alenquer. Eu acho que a música de hoje é para homenagear o grande Jorge Paulo, que nos deixou, digamos, mais pobres. Ficámos mais pobres.
0: É verdade.
4: Mas as músicas dele vão permanecer nas nossas memórias. E então eu penso que não sei a música, mas eu acho que é o Jorge Paulo. Boa tarde para todos, um abraço.
0: Obrigada. Não seria demasiado fácil eu passar Jorge Palma? 910, 25, 80, 81, diga-me lá de onde é que vem aquele tum. Esta é do Toto. Acho que se fosse esta, acertava logo, não é? Chama-se África e é de longe a música da sua vida. Boa tarde, bom regresso a casa com a M80.

0: Faltam 23 minutos para chegarmos às 6 da tarde. Estamos a jogar ao Que Música É Esta, aqui na M80, no Regresso a Casa. Eu sou a Elsa Teixeira. Andei a ouvir. Ih, isto é muito fácil. Ei, este hoje foi dado. Então resolvi complicar um bocadinho mais o jogo hoje. A música de hoje começa assim. E que música é esta?
1: Alô!
0: Olá.
1: Boa tarde. Hoje realmente é um bocadinho mais difícil.
0: Pois é.
1: A minha aposta vai para Piano Man, do Bill Joel. Beijinhos.
0: Depois temos aqui um especialista, Alexandre.
2: Oi, Elcinha, boa tarde.
0: Olá.
2: Aqui é o Alexandre Carvalho. Isto é só para dizer que hoje foi uma das mais fáceis. Isso é o Rei Abrinhosa, quem me leva aos meus fantasmas. Um beijinho para todos.
0: Eu adoro a confiança.
2: É que eu toco guitarra e esse acorde, esse primeiro acorde, está-me aqui na memória desde a primeira vez que eu tirei essa música.
0: Oh, Alexandre, então e se eu disser que não é?
3: Olá, M80, olá, Elsa. O meu nome é Filipa e eu sou do Porto.
0: Olá.
3: E eu hoje acho mesmo que vou acertar. Eu ia cantar, mas acho que é melhor não. E a minha opinião hoje é os Perfume. Não me lembro do nome da música, mas sei que é com o Rui Veloso também.
0: Adoro essa
3: Obrigada.
0: Música. Obrigada eu.
4: Olá, Elsa.
0: Olá.
4: Dona da voz mais simpática da rádio e do sorriso mais contagiante.
0: Obrigada.
4: Esta música parece-me ser Pedro Abrinhosa, Tudo o que eu te dou, e tenho quase a certeza que é. Um beijinho grande, Ricardo de Bondemar. Beijinhos.
0: Obrigada, Ricardo. A Sofia Pedrosa está a votar nos Aerosmith, I Don't Wanna Miss a Thing. E se eu disser que até agora ainda ninguém acertou, em que música é esta? Até vou tocar mais uma vez. A música começa assim, o que é que eu posso fazer? É um segundo, é o que eu lhe posso dar. Posso lhe dar uma pista. A música é surpreendente e provavelmente já não houve há muito tempo. Pronto. Que música é esta? Esta é dos HMB, chama-se Dia D. Pois aquela. 910 25 80 81. Boa tarde, está a ouvir, é M80.

0: boa onda dos HMB, trazem sempre esta boa onda aqui à rádio. Está a ouvir M80, boa tarde, estamos a jogar ao Que Música É Esta e talvez esta seja das edições mais difíceis. Ainda não vi aqui uma resposta certa. A música começa assim. Que música é esta?
1: Alô, boa tarde a todos, eu sou o Luís Moreno e hoje parece-me que a música é do Phil Collins, a música é aquela que tem o refrão Take a look at me now.
0: Gosto muito desta música.
1: Portanto, eu acho que o título da música é Against All Odds, acho eu. Parece-me que é Phil Collins. Parece. Boa tarde.
0: Obrigada. Não é Phil Collins.
2: Olá Elsa, olá a todos os ouvintes.
0: Olá.
2: Eu penso que a música hoje é Why Does My Heart Feel So Bad, do Moby. Beijinhos.
0: Beijinho. Também não é o Moby.
3: Mas tudo me diz, essa nota de piano é inconfundível. Isso é Jorge Paulo.
0: Por acaso podia ser Elder, mas também não é Jorge Palma.
4: A família Tavares Sacramento diz que a música de hoje é Linkin Park Iridescente.
0: Beijinhos para a família Sacramento. Também não são os Linkin Park e também não são os Toc Toc e também não é Pedro Brunhosa. Que música é esta? Parece que estou a ver aí as rodinhas do cérebro a pensar, carburar. Tem mais 4 minutos para enviar a sua mensagem. O WhatsApp da 80 910 25 80 81.
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1: Faltam 10 minutos para chegarmos às 6 da tarde e temos quase, quase aqui a resposta a esta pergunta.
0: Que música é esta?
1: Não é fácil. Começa assim. Que música é que acha que é?
2: Boa tarde, Elsa. Daqui fala a Ana.
1: Olá, Ana.
2: Bem, eu quero mesmo parecer sozinho do Caetano Veloso. Será? Beijinhos.
1: Também não é. Aqui alguém a dizer que será Alberto Índio. Também não é. O Diogo Lourenço acha que é da Chemical Romance. Também não é. Esta já passou. Então, e esta?
3: Olá, é a Paula de Aveiro.
1: Olá,
3: será
1: Paula.
3: Simple Red, You Make Me Feel Brand New? Espero que sim. Beijinhos.
1: Beijinho. Isabel.
4: Olá, Elsa. Boa tarde. Fala a Isabel de Portimão. Elsa, estou viciadíssima neste jogo.
1: Boa.
4: Venha correr do trabalho para entrar no carro e ouvir. Eu acho que isso é Robbie Williams, uma balada que ele tem lindíssima.
1: Não, também não é. Aqui alguém dizer que é Intervalo dos Perfumes, Maria José. Não, também não é. Também não é Bruno Mars com When I Was Your Man. Se calhar vamos parar aqui com o suspense. A música começa assim. E que música é esta? Eu disse-lhe que já não ouvi esta música há algum tempo, provavelmente. E vai dizer, e afinal era esta. Hoje, no Que Música É Esta? Os da Razão ouvi esta música há algum tempo, provavelmente. E vai dizer, e afinal era esta. Hoje, no Que Música É Esta?

0: Podia Acabar o Mundo de Arrasar, hoje no Que Música É Esta? Hoje não estava fácil, pois não. Letra da maravilhosa Rosa Lobato Faria, que escrevia tão bem, e composta por Herman José, aqui esta versão dos de Arrasar. Aposto que já há muito tempo não ouvia, não é?
1: Muito bem escolhida a música de hoje. Nunca mais eu chegava lá, nem pensar.
0: E não é a única a achar assim.
2: Olá, Elsa, realmente nunca mais lá chegava, mas o que é certo é que nem eu sabia que sabia este refrão de cor. Um beijinho da Patrícia.
0: Beijinho, Patrícia. Amanhã voltamos a jogar ao Que Música É Esta, depois das 5h20. Talvez seja um bocadinho mais fácil. Esta. Esta também sabe de cor, de certeza, pelo menos aí o refrão. Say What You Want, os Texas, né? 80. Boa tarde.

0: sei que eles podem ser a coisa mais maravilhosa do mundo, o seu querido amigo de quatro patas, mas também sei que por vezes podem dar uma grande dor de cabeça. Mas eu cá estarei para ajudar.
1: E chegámos às 6 da tarde. Bom regresso a casa. Daqui a pouco, End of Cry, o Prince. E agora temos notícias com o Rui Tomás e começamos com as buscas na Polícia Judiciária. Boa tarde, Rui.
2: Boa tarde. Também a sede nacional da Polícia Judiciária está a ser alvo de buscas por parte do Ministério Público, em particular o gabinete do Diretor Nacional, Carlos Cabreiro. Informação a ser avançada pela RTP e pela SIC, depois desta manhã terem passado pela Unidade de Prevenção e Apoio Tecnológico em Loures. Os procuradores procuram provas de escutas ilegais realizadas no processo Futebol X, investigando o hacker Rui Pinto e o então advogado Aníbal Pinto. Carlos Cabreiro é acusado de falso testemunho e de abuso de poder. Ainda estão por preencher 2 mil horários nas escolas públicas, a maioria em Lisboa e na Península de Setúbal. A confirmação foi feita pelo Ministro da Educação. Fernando Alexandre adianta que cerca de 6 mil professores apresentaram baixa desde o início do ano escolar.
3: Entre 28 de agosto e 22 de setembro foram preenchidos 12.147 horários. Dos pedidos de horários até ao dia 22 de setembro, cerca de 6 mil resultam de baixas médicas e serviços moderados. À data de ontem, estavam por preencher 2.029 horários. Destes, 1.012 pedidos estão por preencher desde 4 de setembro, dos quais 59% são horários completos e 56% localizam-se na região de Lisboa e da Península de Setúbal.
2: Fernando Alexandre, chamado ao Parlamento pelo PCP, o Ministro da Educação, justificou as centenas de casos de alunos sem vaga na escola pública com matrículas fora do prazo. Perto de 100 operacionais combatem para estar um incêndio no Conselho de Torres Novas, na localidade de Parceiros de Igreja. De acordo com o mapa da Proteção Civil, o alerta foi dado por volta das 5 da tarde. No local estão também 3 meios aéreos e mais de 20 viaturas. Ainda por controlar está o fogo em Marco de Canaveses, que deflagrou esta manhã. Dominado está um incêndio em Sátão, distrito de Viseu. E o calor global poderá atingir valores recorde no próximo ano, graças a um fenómeno extremo de El Niño. De acordo com um relatório publicado hoje, em Chicago, as temperaturas elevadas, secas e incêndios poderão causar mais 450 mil mortes em todo o mundo até fevereiro. O maior número de vítimas é esperado nos países mais pobres, graças à maior insegurança alimentar e problemas energéticos agravados pela guerra no Irão. Cristiano Ronaldo vai ser titular no jogo de amanhã da seleção frente ao País de Gales, dada pelo selecionador nacional Jorge Jesus.
4: Se não acontecer nada de especial, o Cris amanhã vai jogar. De início, vou tentar naqueles 2, 3, 4 jogadores que já têm mais tempo de treino, que já têm uma base tática comigo, esses vão jogar.
2: Jorge Jesus diz que quer ganhar já o primeiro título com a Liga das Nações. Portugal defronta amanhã o País de Gales no estádio de Alvalade, em uma partida com início marcado para as 19h45.
1: Obrigada, Rui Tomás. São 6h03, mais uns minutos e já vamos feitar o trânsito com a Cláudia Macedo.
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17: E se às 6:06 está a tentar chegar a casa, se calhar precisa da ajuda da Cláudia Macedo para dizer como é que está o trânsito esta hora. Olá, Cláudia.
18: Olá, Elsa. Está difícil, mantém-se na Cril de Algés para Sacavém por causa do acidente próximo do Sr. Roubado, saída para o Olival Basto. O trânsito mantém-se acumulado ainda entre a zona do Parque de Campismo, nó de Pinamanique e até o local do acidente. Em sentido inverso também há a fila à saída do Grilo em direção ao local do acidente e depois em direção a Odivelas, com paragens na segunda circular entre Benfica e as Calvanas e no sentido inverso do relógio até à saída para o Eixo Norte-Sul, o IC19 entre Alfragide e Queluz, para Cascais na Marginal, entre Pedroso e o Alta Boa Viagem, entre Caselas e o Estádio na A5, para a Ponte Fila em Monsanto, pelo Eixo Norte-Sul paragens entre Sete Rios e Campolide e também no Eixo para Norte entre Campolide e o Viaduto da Segunda Circular, com trânsito lento a Norte na Avenida AEP, o trânsito mantém-se demorado nos dois sentidos, também na parte final da Via Norte e da A3 para chegar à via de cintura interna a partir da ligação com a A4 na VCI. Freixo Arrábida mantém-se as filas entre o Mercado Abastecedor e o nó da A3, depois na ligação entre a Perlada e a Ponte da Arrábida, no sentido inverso maior abrandamento em Francos e também da Via Norte até à passagem pelo nó das Antas.
17: Obrigada, Cláudia, até já.
18: Até já.
17: São 6:09, boa tarde. 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Amanhã mais um dia de sol e com calor em boa parte do país. A temperatura desce um bocadinho no norte e no centro, mas sobe no Algarve. A máxima mais alta está prevista para Évora, 38 graus. Santarém chega aos 37, Castelo Branco e Beja com 36, Porto Alegre e Lisboa 35, Bragança e Setúbal 34, Vila Real 33, Viseu, Coimbra e Faro com 32, Guarda 31, Braga e Funchal 30, Leiria e Sagres com 29, Sines 28, Ponta Delgada 26, Porto chega aos 23 graus, Viana do Castelo com 22 e a máxima mais baixa prevista para Aveiro é de 21 graus.

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1: 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Ai, ai. Eu sou a Elsa Teixeira, são 6h10. O que é que vai acontecer a seguir? Vamos jogar ao novo jogo do Regresso a Casa. Chama-se O que é que eu estou a pensar? Tenho uma palavra na minha cabeça, dou-lhe pistas e depois quero que me diga o que é que eu estou a pensar. O número do WhatsApp para participar, 910-25-80-81, é por mensagem que participa. Entretanto, chegou aqui esta mensagem.
2: Olha, Elsa, só te vou dizer uma coisa. Estou encostada à berma, junto aos canaviais, à sombra,
1: okay,
2: porque recuso-me a sair determinantemente do carro sem ouvir o When Doves Cry Prince.
1: Muito bem.
2: É o meu artista de eleição. Adoro aquele homem. Prince Forever. Obrigada, Elsa. Olha, estou para aqui, para os canaviais, mas merece tudo. Muito, muito, muito obrigada. Isto é espetacular. Beijinhos, Hortência.
1: Obrigada, Hortência. Um grande beijinho. Espero que tenha parado em segurança, é? Nos canaviais, mas em segurança. Land of Cry é de longe a música da sua vida. Boa tarde, bom regresso a casa com a M80.

0: Pronto, agora já pode pegar um carro e ir à sua vida. O Prince com One Doves Cry no Regresso a Casa da M80. Às 6:15. E parece-me que a nossa ouvinte Joana está muito bem acompanhada.
1: O que é que a Elsa está a pensar? Diga lá, amigos.
2: No Natal!
0: Podia ser, mas por acaso não é.
3: O que é que eu estou a pensar?
0: O desafio é perceber precisamente o que é que eu estou a pensar. É uma palavra, mas não se preocupe porque eu vou dar pistas. Pista número 1. Hoje estou a pensar numa profissão que implica usar assim uma roupa mais formal. Portanto, o que é que eu estou a pensar? Profissão, roupa formal, pode ser muita coisa, não é? Primeiros palpites por WhatsApp. O número da M80 é o 910-25-80-81. Profissão, roupa mais formal, o que é que será? Enquanto isso, ouvo João Pedro Paes e Ninguém é de Ninguém, cá está a grande verdade. São 6:16, bom regresso a casa com a M80.

0: Enquanto ouvia aí o João Pedro Paes, já teve tempo para pensar, afinal de contas, no que é que eu estou a pensar?
1: O que é que eu estou a pensar?
0: A primeira pista que eu dei foi: é uma profissão que implica usar roupa mais formal.
2: Olá, Elsa. Tu hoje estás demais. E Filipa?
0: Olá, Filipa.
2: Bem, pode ser muita coisa, é verdade, mas sei lá, polícia, bombeiros, alguém da marinha, sei lá, mais alguma coisa que de momento não me vem à cabeça, mas pronto, dou essas três opções. Beijinhos.
0: Beijinhos.
3: Olá, Elsa, boa tarde.
0: Olá.
3: Boa tarde, ouvintes da M80. Primeira vez que participo.
0: Bem-vindo.
3: Talvez um músico ou uma música de uma orquestra sinfónica. Boa tarde, bom trabalho, bom regresso a casa.
0: E depois acrescentou:
3: meu nome é José de Setúbal. A gente às vezes esquece de certas coisas, até do nome. Tchau.
0: Também já me aconteceu, José, não se preocupe.
4: Boa tarde, Elsa. Eu acho que tu estás a pensar em bancário. Será isso?
0: Será?
4: Beijinhos.
0: E eis que chega à segunda pista. Portanto, é uma profissão que implica usar roupa mais formal e é preciso ser bom a discutir. Ou a argumentar, se quiseres. No que é que eu estou a pensar? 910, 25, 80, 81. Esta segunda já ajudou mais, não é? Patti Smith agora, Because the Night, né? 80. Boa tarde.

0: É uma das músicas da sua vida e por isso toca aqui na M80. Boa tarde, bom regresso a casa, 6h23.
1: O que é que eu estou a pensar?
0: É isso mesmo o desafio, o que é que eu estou a pensar? Hoje é uma profissão, primeira pista, é uma profissão que implica usar assim uma roupa mais formal. A segunda pista é aquela que ajuda sempre, é se preciso ser assim bom a discutir. O que é que eu estou a pensar?
2: Boa tarde, Elsa. Daqui fala o Nuno de Leiria.
0: Olá.
2: É pá, a profissão de hoje acho que é fácil com esta segunda pista. E até há um dizer popular que é bastante explícito, não é? É mais fácil encontrar um melro branco que um advogado sério.
0: Ah.
2: A profissão é advogado.
0: Eu não sei se os advogados vão gostar de ouvir isto, Joana.
3: Eu acho que eu sou a Alda, tenho pera de idade, tenho 7 anos, e acho que é um advogado. Beijinhos.
4: Ai, agora sou eu. Alice.
0: Isto era a Alda e a Alice no carro da Joana. Ai, meu Deus.
5: Boa tarde, M80.
0: Olá.
5: Então é assim, argumentar, vamos lá ver. Essa profissão, essa pessoa que tem essa profissão, é caso para dizer, ganha aquele que mentir melhor.
0: Ui, tenso.
5: É o advogado. Obviamente. Abraço no nascimento do Porto.
0: Advogados não levem isto a mal, hein?
6: Boa tarde. Estou a falar de Coimbra, sou o Ricardo.
0: Olá, Ricardo.
6: E algo me diz que estás a falar de vendedor. Tem que estar formais e tal. Tem que ser muito bons argumentistas.
0: Verdade.
6: Quem sabe? Só tu, né? Boa emissão.
0: Obrigada, um beijinho.
7: Alô, Elsa. Boa tarde a todos. Oh, pá, eu estava mesmo à espera da segunda pista. Não é,
0: é que
7: já
0: ajuda.
7: Não tivesse vindo à cabeça.
0: Oi.
7: Mas essa segunda pista, isso só pode ser um advogado, minha querida. Os advogados andam bem vestidos e têm que argumentar muito bem. Um beijinho muito grande a todos. Vá falar a Susana de Sintra.
0: Obrigada, Susana. Era mesmo advogado. Hoje era advogado. Eu estou a começar a pensar que se calhar tenho que dificultar também a segunda pista. Não? O que é que me acha? O que é que acha? Dificulto? Não dificulto? Conte coisas. Ou está a achar demasiado difícil? Ou está a achar demasiado fácil? Quero ouvir a sua opinião. 910 25 80 81. Hoje está feito. Amanhã voltamos a jogar.
1: O que é que eu estou a pensar?
8: Cabeça que é esse no que eu estou a pensar. Que intro, meu Deus, que intro. Parabéns.
0: Obrigada, Cátia, um beijinho. O David Bowie está quase, quase a chegar. São 6h26, boa tarde.
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0: o David Bowie pôs-se aqui a tocar. Entretanto, já passam 3 minutos das 6 e meia da tarde. Boa viagem, bom regresso a casa. Já aí vem os chutes e pontapés. Para já chega a Cláudia Macedo com novidades sobre o trânsito. Cláudia.
1: E nesta altura ainda está demorado na Cril, a partir da ligação do Parque de Campismo em direção ao Nó de Pinamanique, túneis de Benfica e chegada ao Olival Basto. O trânsito mantém-se lento por causa de acidente, agora também com indicação de uma ocorrência a meio da fila nos túneis de Benfica, e o trânsito, por isso, mais demorado no sentido inverso, a descida do túnel em direção ao local onde tinha ocorrido o acidente, na zona do Senhor Roubado, está também demorado. Abrandamentos no IC19 entre Pinamanique e Queluz e do Estado-Maior para o Nó de Pinamanique, ligação à segunda circular, a fila mais demorada a partir das Torres de Lisboa para as Calvanas e do Relógio para o Campo Grande em sentido inverso. Há também fila no eixo para norte entre Sete Rios e Telheiras e a partir de Campolide em direção à ponte 25 de Abril. O acesso está assim muito perto de Caselas. Para Cascais, abrandamentos entre o viaduto e a Pimenteira e depois de Caselas em direção ao Estádio Nacional. Nos acessos à cidade do Porto, há acidente na A4 muito perto da ligação com a A3, a fila praticamente a partir de Custóias, na ligação Matosinhos-Águas Santas, na A4. Paragens na Avenida AEP nos dois sentidos, na via de cintura interna entre Bonjoy e A3 e a partir de Francos para o tabuleiro da Ponta Arrábida. No sentido inverso, entre Francos e as Antas, abrandamentos, e também ainda manter-se alguma intensidade na chegada ao Porto pela via norte e pela A3 a partir da A4 em direção à cidade do Porto.
0: Obrigada, Cláudia. Até já. Faltam 26 minutos para chegarmos às

0: principalmente da máxima, mas começamos por um distrito que está um bocadinho mais fresquinho, Aveiro, 21 graus. Depois Viana do Castelo chega aos 22, também fresquinho. Porto, 23, fresquinho. Ponta Delgada já mais quentinha, com 26. Sines, 28. Leiria e Sagres, 29. Braga e Funchal, 30. Guarda, 31. Viseu, Coimbra e Faro, 32. Vila Real, 33. Bragança e Setúbal, com 34. Porto Alegre e Lisboa, 35. Castelo Branco e Beja a chegar aos 36. Santarém aos 37. E Évora aos 38 graus.
1: Teixeira.
0: E também consigo desse lado e também com as músicas da sua vida. Faltam 25 minutos para as 7. Começamos já com os Chutes e Pontapés, depois Fairground Attraction e ainda os Amor Eletro.

0: Quando esta música dos Amor Eletro saiu, eu andava a ouvi-la em repeat. E agora sabe-me tão bem ouvir-me mesma. Eu sou a Elsa Teixeira, está a ouvir o Regresso a Casa da M80. Boa tarde, faltam 13 minutos para chegarmos às 7. E, entretanto, não sei se os seus pequenitos ainda estão aí no carro. Aproveito para dizer que sexta-feira sai uma nova história no meu podcast. O meu podcast de histórias infantis chama-se Vitória, Vitória, vem uma história. E até pode ser uma boa ajuda na hora de ir dormir, por exemplo. Ou quando precisa de entreter os miúdos, por exemplo. O podcast chama-se Vitória, Vitória, vem uma história. 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Há uma nova edição para ouvir já daqui a pouco.
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uma banda completa para os concertos. Para muitos fãs, This Is A Call marca o momento em que Dave Grohl deixou de ser conhecido apenas como o baterista dos Nirvana e iniciou a sua trajetória como líder dos Foo Fighters. Hoje, na minha playlist, a primeira música de sempre dos Foo Fighters.

Rita Rada dos Foo Fighters, hoje na playlist da Wanda, uma nova edição que também pode ouvir, obviamente, em podcast no Rayo. É só procurar por a playlist da Wanda. Entretanto, duas aniversariantes hoje, a Paulo Lamas e a Elvira Agostinho. Eu espero que gostem muito desta música. Aproveitem o vosso dia de aniversário e obrigada por ouvirem a 80. Scorpions chama-se You and I e é um grande baladão. É, não é?

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1: É isso mesmo, são 7:02, boa tarde e bom regresso a casa com a M80. Avançamos para as notícias com o Rui Tomás e há novidades sobre o Luís Neves. Boa tarde, Rui.
2: Boa tarde. Vai mesmo avançar a Comissão Parlamentar de Inquérito aos mandatos do ministro Luís Neves enquanto diretor nacional da Polícia Judiciária, proposta pelo Chega. Depois de rejeitada duas vezes por não cumprir a lei, o presidente da Assembleia da República, Aguiar Branco, admitiu 9 dos 11 temas requeridos no terceiro requerimento.
3: O Chega apresentou um novo requerimento, muito mais concreto e delimitado. 11 temas para investigar, 9 estão em condições de avançar. 2, na atual formulação, não estão.
2: Minutos depois, André Ventura aceitou as condições impostas.
4: Ele vai aceitar duas condições impostas pelo Presidente da Assembleia da República e vamos avançar para que rapidamente, nos próximos dias, possamos ter a constituição de uma Comissão Parlamentar de Inquérito a todo o caso envolvente de Luís Neves.
2: Para mesmo avançar a CPI, a Luís Neves. A sede nacional da Polícia Judiciária está a ser alvo de buscas por parte do Ministério Público, em particular o gabinete do diretor nacional Carlos Cabreiro, isto depois desta manhã terem passado pela Unidade de Prevenção e Apoio Tecnológico em Louros. Os procuradores procuram provas de escutas ilegais realizadas no processo Football Leaks, investigando o hacker Rui Pinto. Carlos Cabreiro é acusado de falso testemunho e abuso de poder. Ainda estão por preencher 2.000 horários nas escolas públicas, a maioria em Lisboa e na Península de Setúbal. A relação foi feita pelo Ministro da Educação, Fernando Alexandre, revela que cerca de 6 mil professores apresentaram baixa desde o início do ano escolar.
5: Entre 28 de agosto e 22 de setembro foram preenchidos 12.147 horários. Dos pedidos de horários até ao dia 22 de setembro, cerca de 6 mil resultam de baixas médicas e serviços moderados. À data de ontem, estavam por preencher 2.029 horários. Destes, 1.012 pedidos estão por preencher desde 4 de setembro, dos quais 59% são horários completos e 56% localizam-se na região de Lisboa e da Península de Setúbal.
2: Fernando Alexandre, chamado ao Parlamento pelo PCP, o Ministro da Educação reconhece que existem muitas turmas no limite dos 30 alunos. 124, diz o Ministro, ultrapassam mesmo este número. O governante justifica as centenas de casos de estudantes sem vaga na escola pública com matrículas fora do prazo. Já foi controlado o incêndio em Torres Novas, na localidade de Parceiros de Igreja. As chamas estavam a ser combatidas desde as 5 da tarde. As operações de rescaldo estão a mais de 50 operacionais, com meio aéreo. Ainda por controlar, está o fogo em de canaveses que deflagrou esta manhã.
1: Obrigada, Rui Tomás, e até amanhã. São 7:05, daqui a pouco começa mais um M80 Play, hoje para fãs de música rock. Antes disso, ainda espreitamos o trânsito com a Cláudia Macedo.
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2: E às 7h09, onde é que para o trânsito? Cláudio Macedo, boa tarde.
12: Olá Elsa, boa tarde. Ainda para na Crilde, estava resolvida a situação de acidente no Olival Basto, ocorreu agora um outro acidente a meio dos túneis de Benfica e volta a ficar acumulado entre o Parque Campismo e o Norte de Pinamanique até ao local desse acidente. Também ainda com dificuldades para chegar a Pinamanique pelo final da segunda circular e depois mais à frente no IC19 entre Amador e Queluz, no sentido inverso a chegada ao Norte de Pinamanique, também a fazer-se com abrandamento em direção à segunda circular. A fila está praticamente colada até à zona das Calvanas e no sentido inverso entre o relógio e também as saídas para o eixo norte-sul, o eixo para norte com paragens entre a zona de Campolide a Sete Rios em direção a Telheiras, em Campolide para a Ponte 25 de Abril, acesso da A5, Caselas-Monsanto e para Cascais, muito trânsito a partir de meio do viaduto Duarte Pacheco em direção a Monsanto e depois volta a formar-se fila entre Caselas e o Estádio Nacional, abrandamentos também na Marginal entre Pedroços e o Alto da Boa Viagem. Nos acessos à cidade do Porto, resolvida a situação de acidente na A4, chegada ao nó da A3, está a regular a circulação entre a zona de Matosinhos e Águas Santas. Mantém-se abrandamentos na AEP, agora mais demorado na saída do Porto para Matosinhos, ao longo da VCI. Também ainda há algumas filas entre o mercado abastecedor e o nó das Antas, até porque aqui há indicação de uma ocorrência e ficou acumulado nesta parte da VCI do lado do Freixo. Mais à frente, há fila de Francos em direção à Rábida e no sentido inverso, abrandamento de Francos até à passagem pelo Norte das Antas.
2: Obrigada, Cláudia. Até amanhã.
12: Até amanhã.
2: E o que é que temos para amanhã? 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Temos um dia de sol, céu pouco nublado, com uma pequena descida de temperatura no norte e no centro, mas no Algarve, atenção, sol vai estar um bocadinho mais quentinho. Aveiro tem a máxima mais baixa, 21 graus, Viana do Castelo 22, Porto 23, Ponta Delgada 26, Sines 28, Leiria e Sagres 29, Braga e Funchal 30, Guarda 31, Viseu, Coimbra e Faro a chegar aos 32, Vila Real 33, Braga Bragança e Setúbal 34, Porto Alegre e Lisboa 35, Castelo Branco e Beja 36, Santarém 37 e Évora 38. 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Sete e 12, boa tarde, boa viagem agora com uma hora de só música rock. Toda seguidinha, sem conversa pelo meio. Aproveite.
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2: M80, boa noite. Vamos agora para as notícias. A edição informativa é com o Rui Tomás. Vem aí as principais.

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1: Boa noite. Vai mesmo avançar a Comissão Parlamentar de Inquérito aos mandatos do ministro Luís Neves enquanto diretor nacional da Polícia Judiciária, proposta pelo Chega, depois de rejeitada duas vezes por não cumprir a lei. O presidente da Assembleia da República, Aguiar Branco, admitiu 9 dos 11 temas requeridos.
2: Chega apresentou um novo requerimento, muito mais concreto e delimitado, 11 temas para investigar, 9 estão em condições de avançar, 2 na atual formulação não estão.
1: Minutos depois, André Ventura aceitou as condições propostas.
3: Chega vai aceitar estas duas condições impostas pelo Presidente da Assembleia da República e vamos avançar para que rapidamente, nos próximos dias, possamos ter a constituição de uma Comissão Parlamentar de Inquérito a todo o caso envolvente de Luís Neves.
1: À terceira de vez, vai mesmo avançar a Comissão Parlamentar de Inquérito Chega a Luís Neves. A sede nacional da Polícia Judiciária está a ser alvo de buscas por parte do Ministério Público, em particular o gabinete do Diretor Nacional, Carlos Cabreiro. A informação está a ser avançada pela RTP e pela SIC, isto depois desta manhã terem passado pela Unidade de Prevenção e Apoio Tecnológico em Louros. Os procuradores procuram provas de escutas ilegais realizadas no processo Football Leaks, que investigava o hacker Rui Pinto. Carlos Cabreiro é acusado de falso testemunho e abuso de poder. A Seleção Nacional fez esta tarde o último treino antes da recepção ao País de Gales, num jogo a contar para a Liga das Nações. Jorge Jesus não teve baixas nesta sessão de trabalho em Oeiras. O jogo está marcado para amanhã, às 19h45, no estádio de Alvalade. Uma nota final para o Prémio Gulbenkian para a Humanidade 2026, 1 milhão de euros que foi hoje entregue à Aliança Ceibo, uma coligação de povos indígenas da Amazónia, uma organização sem fins lucrativos que trabalha na proteção de mais de 2 milhões de hectares de floresta tropical, rica em biodiversidade, no Equador, Peru e Colômbia.
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20: Muito boa noite, o seu dia foi longo? Ah, então não vamos fazer perguntas difíceis, nem contas, nem planos para amanhã. Agora é só slow down até às 11. De longe, a música certa para abrandarmos. E tudo começa com Phil Collins daqui a pouco.

Os chutes e pontapés na M80 não sou o único, e ainda bem. Bem-vindo, está na M80, eu sou a Paula Fialho e até às 11 estamos no modo slowdown a abrandar, como de resto é habitual, de segunda a quinta-feira na M80. Hoje é dia das línguas gestuais e há dias em que uma pessoa fala e ninguém percebe. Hoje podemos tentar, mas sem dizer uma única palavra. Feliz dia das línguas gestuais. Por outro lado, também é o Pod Pie Day, ou seja, hoje é um dia um bocadinho absurdo, porque eu não sei exatamente o que é, sabe o que é o Pod Pie Day? Também não. Mas não faz mal descobrir que é uma tarte americana que basicamente decidiu esconder uma refeição inteira dentro da própria massa. Ficou impressionado? Também.

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0: Perfume e Rui Veloso, na M80, este intervalo. Muito boa noite, boa viagem. Eu sou a Paula Fialho e, como acontece de segunda à quinta-feira na M80, tenho de longe a música certa para lhe dar, que é também a música da sua vida. Já lá voltamos. Vem aí um tema incrível dos anos 80. É uma canção que claramente nos faz sintonizar na frequência do amor e olhar pela janela como se estivéssemos, sei lá, no videoclipe dos anos 80. Preparado? I want to know love is, os Foreigner na Rádio Costa Ouvir.
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Uma cena de amor proibido junto ao muro de Berlim. Um beijo apaixonado entre o produtor de David Bowie, que era casado, e uma jovem alemã que ele conheceu na altura e por quem se apaixonou. É um dos grandes hinos de David Bowie. Há mais música na M80 com David Bowie.

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2: Nesta quarta-feira, o Presidente da Assembleia da República admitiu 9 dos 11 temas requeridos pelo Chega para investigar numa comissão de inquérito parlamentar a ação do Ministro Luís Neves enquanto Diretor Nacional da Polícia Judiciária. Aguiar Branco explicou que era preciso remover 2 temas para avançar.
3: Um tem a ver com as alegadas interferências do filho de Luís Neves relativamente à atividade jornalística e outro tem a ver com a procura de eventuais conflitos de interesses relativamente a entidades que não estão identificados.
2: O líder do Chega aceitou as condições e garantiu que vão investigar mesmo tudo. O ministro da Educação revelou que ainda estão por preencher 2.000 horários nas escolas públicas, a maioria em Lisboa e Setúbal. Fernando Alexandre disse ainda que cerca de 6.000 professores apresentaram baixa desde o início do ano escolar. 73 pessoas continuam desalojadas devido ao mau tempo que atingiu o país no início do ano. O coordenador da estrutura de missão para a reconstrução da região centro garante que estão a ser encontradas soluções para estas pessoas. Entrou hoje em vigor a chamada Lei das Burcas. Ocultar o rosto em espaços públicos passa a ser punível com multas que podem ir até aos 3 mil euros e pena de prisão até 2 anos. O diploma que dividiu o Parlamento foi promulgado no passado dia 18 de agosto. O Ministério Público realizou buscas nas instalações da Unidade de Prevenção e Apoio Tecnológico da Polícia Judiciária. As buscas estão relacionadas com denúncias contra o atual diretor da Polícia Judiciária, Carlos Cabreiro. Dia ainda marcado pelo velório do músico Jorge Palma, na Voz do Operário, em Lisboa. As portas estão abertas até às 10 da noite. Amanhã, o cortejo fúnebre do músico parte às 3 da tarde em direção ao cemitério do Alto de São João, em Lisboa. E no futebol, Cristiano Ronaldo vai ser titular no jogo de amanhã da Seleção Nacional, frente ao País de Gales. O selecionador nacional Jorge Jesus disse que sonha ganhar o primeiro título já na Liga das Nações. O jogo é amanhã às 7h45 da tarde. Estas e outras notícias no nosso site. Boa noite, até amanhã.
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9: Já está por aí a fazer contas de quantos dias é que faltam para sexta-feira, não está sozinho. E eu também não vou julgá-lo. Não vou. Bem-vindo à M80 com Eric Carmen no Slowdown Angry Eyes para começar.

0: Idas do Mar e Alegria, na M80. Muito boa noite, eu sou a Paula Fialho e já que falamos de alegria, falemos do Show Me the Money de 40 mil euros. É este o valor do prémio de sexta-feira. 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É um prémio garantido, ainda por cima. 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Gosto de ti, ou desculpa, ou pode dizer a conta. 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Daqui a pouco os YouTube, Sunday Bloody Sunday.
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1: Lembras-te quando os Foo Fighters apareceram? Eu lembro-me. Após a morte de Kurt Cobain em 1994 e o fim dos Nirvana, Dave Grohl gravou praticamente sozinho o primeiro álbum dos Foo Fighters. E This Is A Call foi o single estreia lançado a 19 de junho de 1995 como o primeiro avanço do álbum Foo Fighters. Segundo o próprio Grohl, a frase This Is A Call to All My Past Resignations era assim uma espécie de saudação e agradecimento às pessoas que fizeram parte da sua vida, incluindo amigos, familiares e antigos colegas de banda. No álbum de estreia, como já disse, Dave tocou quase todos os instrumentos, gravando o disco em apenas alguns dias, antes de formar uma banda completa para os concertos. Para muitos fãs, This Is A Call marca o momento em que Dave Grohl deixou de ser conhecido apenas como o baterista dos Nirvana e iniciou a sua trajetória como líder dos Foo Fighters. Hoje, na minha playlist, a primeira música de sempre dos Foo Fighters.

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E assim terminam 6 músicas seguidas na M80 com os Delfins e Um Lugar ao Sol. E diga-me lá, como é que foi esta sua quarta-feira? Estamos no meio da semana e, claro, nem todos os dias precisam de ser extraordinários. Às vezes chegar ao fim de um dia e saber que fez o melhor que conseguiu já é por si só uma vitória. Concorda? Daqui a pouco, Never Tears Apart, os In Excess. 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

frente, porque antes de chegar a Kylie Minogue, Can't Get You Out of My Head foi oferecida aos S Club 7 e a Sophie Ellis-Bextor. Há mais música na M80 com Kylie Minogue.

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1: Final de quarta-feira, cá nos encontramos mais uma vez na M80. Isso é uma coisa que este dia tem bom, é que já permite ver o fim de semana. Ao longe, muito ao longe. Mas eu estou a confirmar que está lá. Vem aí, Brian Ferry.

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Daqui a pouco há Joe Cocker, Unchain My Heart.

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0: Os The Gift, esta primavera na M80. É o final de 6 músicas seguidas, continuação de Uma Boa Noite. Daqui a pouco há M80 Ballads com o Nelson Miguel, às 11. Ele está por cá. Até lá ouvimos Billie Jean, de Michael Jackson, um tema sobre alguém que claramente queria aparecer, dizendo que tinha um filho de Michael Jackson, tendo ao mundo, obviamente. Mas ele, no refrão, deixava isso bem claro. The Kid Is Not My Son. Vamos ouvi-lo daqui a pouco.
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e pela energia em palco. É um dos cantores e compositores mais marcantes da história do rock mundial. Ao longo da carreira já ganhou vários prémios, incluindo 20 Grammy e um Oscar pela música Streets of Philadelphia. Há mais música na M80 com Bruce Springsteen.

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tudo e só precisa de música como companhia para fazer o balanço do dia e para poder relaxar sem ruído e sem interrupções, deixe-se ir com as baladas da sua vida. M80 Ballads. Eu sou o Nelson Miguel e até às 2 da manhã fico consigo.

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Sintonize e deixe a música falar por si. M80 Ballads. Comigo, Nelson Miguel, até às 2.

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Se chegou agora a casa, deixe-me ajudá-la a relaxar. Eu sou o Nelson Miguel, trago-lhe as baladas da sua vida para poder ter uma noite carregada de boas memórias e também com as emoções certas. Este é o M80 Ballad, a sua melhor companhia entre as 11 da noite e as 2 da manhã.

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Se já só pensa em relaxar no sofá, deixe-me dar-lhe uma ajuda com as baladas da sua vida. A banda sonora certa para a sua noite. É muito interessante.

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